0: de cada estado.
1: E ainda, o governo do Brasil zera impostos de importação sobre compras internacionais, a chamada taxas das blusinhas.
2: O imposto vale para importação de produtos de até 50 dólares, cerca de R$250.
1: E você vai ouvir também prevenção e controle aos incêndios florestais.
2: Novos equipamentos foram entregues para reforçar a ação no Cerrado e Pantanal.
1: Um investimento de R$150 milhões do Fundo Amazônia, Gabriela Noronha.
3: Os equipamentos entregues vão fortalecer a atuação em áreas de difícil acesso e reduzir o tempo de resposta aos incêndios no Cerrado e Pantanal.
2: Hoje, na apresentação da Voz do Brasil, eu, Luciana Vasconcelos e Nazi Brum.
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2: Plano para combater o crime no país.
1: O programa Brasil contra o Crime Organizado conta com investimentos e financiamentos que ultrapassam os R$11 bilhões.
2: Entre as ações previstas está a asfixia financeira do crime organizado para atingir fluxos ilícitos e lavagem de dinheiro.
4: O programa Brasil contra o Crime Organizado conta com 4 eixos. O primeiro mira a estrutura financeira das organizações criminosas, como, por exemplo, a lavagem de dinheiro. Para isso, o país vai ampliar as forças integradas de combate ao crime organizado, que farão operações interestaduais de alta complexidade, como explicou o secretário nacional de Segurança Pública, Francisco Veloso.
5: O crime organizado, diferente de outros tipos penais, tem um objetivo muito claro. Claro, ele quer ter lucro. Para isso, nós temos as forças integradas de combate ao crime organizado em todos os estados. E nós vamos criar ficos nacionais. Abriremos em São Paulo, no Rio, no Nordeste, no Sul e no Norte.
4: Outro eixo busca melhorar a investigação de homicídios, com fortalecimento das polícias científicas, dos institutos médicos legais e da rede integrada de bancos de perfis genéticos. O último ponto busca desarticular o mercado ilegal que abastece as organizações criminosas a partir do tráfico de armas, munições, acessórios e explosivos. O programa prevê a criação da Rede Nacional de Enfrentamento do Tráfico de Armas. O ministro da Justiça e Segurança Pública, Wellington Lima e Silva, ressaltou a importância da participação dos estados e municípios no trabalho conjunto.
6: É fundamental que cada um dos agentes de segurança aqui tome o plano como o seu. O programa é do Brasil. O programa não é só do governo federal. O programa é do Brasil e de cada um dos cidadãos para que nós possamos viver sem medo.
4: O presidente Lula destacou a união necessária para combater o crime organizado e disse que o plano vai devolver o Brasil aos brasileiros.
7: O território será devolvido ao povo brasileiro de cada cidade e de cada estado para que a gente possa dizer ao mundo que muitas vezes o criminoso não é o pobre, não é o negro, não é o desempregado que está num bairro pobre. Muitas vezes o responsável está no andar de cima, engravatado, tomando uísque e zombando da nossa cara.
4: Para colocar o programa Brasil contra o Crime Organizado em prática, o governo prevê mais de R$1 bilhão em recursos diretos já em 2026. São quase 390 milhões para combater o fluxo de dinheiro ilegal, 330 milhões para reforçar presídios, 201 milhões para investigação de homicídios e 145 milhões para enfrentar o tráfico de armas. Além disso, será criada uma linha de crédito de R$10 bilhões para estados e municípios investirem em equipamentos, tecnologia e estrutura para as forças de segurança. Reportagem Márcia Fernandes.
1: E a gente segue falando sobre esse plano lançado hoje, mais especificamente sobre o eixo voltado às políticas penais.
2: Está prevista a criação do Centro Nacional de Inteligência Penal, além da aquisição de equipamentos, realização de operações nacionais e capacitação de servidores.
1: E para falar mais sobre o assunto, temos conosco ao vivo pela internet o secretário nacional de Políticas Penais, André Garcia. Boa noite, secretário.
8: Boa noite, Luciana. Boa noite, Nazi Brum. Boa noite a todos os nossos ouvintes.
1: Secretário, no que se refere às políticas penitenciárias, o que o senhor pode falar para a gente sobre as medidas que serão adotadas e os investimentos que serão feitos, inclusive em presídios estaduais?
8: Bem, o nosso programa ele teve uma premissa importante, que foi a orientação do presidente Lula e do ministro Wellington César, de também aproveitar o que vinha dando certo, experiências exitosas e programas do governo junto com os estados e o Distrito Federal, que já estava

0: funcionando e que precisavam de certa forma, de maior robustez e maior aporte financeiro. Essa premissa, por exemplo, foi a que regeu o eixo 1, que trata de asfixia financeira do crime organizado, e isso teve e que teve como parâmetro a recente Operação Carbono Oculto, uma operação que foi realizada em parceria com a Receita Federal, Polícia Federal e o Estado de São Paulo, e foi muito exitosa porque atingiu fortemente a criminalidade organizada entranhada em instâncias de poder econômico que comumente não são atingidas em operações policiais. A mesma premissa nós usamos no sistema penitenciário, porque nós temos um modelo de excelência que é administrado pelo governo federal, que é o sistema penitenciário federal, seguro, rígido, que permite um controle e monitoramento de diversas lideranças criminosas no nosso país. São cinco unidades, cinco presídios federais, estão espalhados pelo país e são administrados pelo governo federal. E a nossa pretensão é, após identificadas as unidades, os presídios nos estados, que precisavam, porque abrigavam lideranças criminosas locais, precisavam de uma elevação do padrão de segurança, foi exatamente isso. Elevar o padrão de segurança para protocolos, treinamentos, capacitações e, importante, equipamentos de segurança similares ao que nós aplicamos nos presídios federais. E assim, isolar lideranças criminosas e não permitir que essas lideranças impactem na segurança pública do cidadão e da cidadã brasileira.
1: Secretário, uma das estratégias, como o senhor falou, é isolar essas lideranças criminosas. E uma das ideias é interromper a comunicação entre esses detentos. Como que está previsto nesse plano?
0: Bem, há um conjunto de ações que tem esse objetivo. Primeiro, reforçar, robustecer os protocolos de segurança nessas unidades dos estados, treiná-los, que é para aplicação de protocolos rígidos, semelhantes ao que são aplicados no sistema penitenciário federal. Não há incidência para que o nosso ouvinte, também quem está nos vendo aqui pelas redes sociais, não há incidência de celulares nem de objetos ilícitos nas penitenciárias federais. E nós queremos isso em todas as penitenciárias que nós escolhemos como mais sensíveis em todos os estados. Não queremos objetos ilícitos, não queremos celulares e não queremos nenhum tipo de droga ou arma branca ou qualquer outro tipo de artefato que seja utilizado contra os policiais penais, contra a sociedade. E essa foi a premissa, como disse, que foi implementada, que está sendo implementada, será implementada com o nosso programa Brasil contra o Crime Organizado. Além do treinamento, nós vamos doar equipamentos que vão elevar o nível de segurança, treinar os policiais e servidores também para a utilização desses equipamentos. Por exemplo, eu posso dizer aqui drones modernos para vigilância, kits de varredura eletrônica que vão permitir levantar onde há aparelhos eletrônicos ligados ou desligados, celulares em presídios, identificar onde estão esses celulares e retirá-los das celas, se for o caso, aparelhos de raio-x, scanner corporais, e também o governo federal, de forma inédita, vai realizar a contratação de bloqueadores de celulares e vai, com essa contratação, disponibilizar para que os estados possam, nas unidades, aplicar essa tecnologia de silenciamento de comunicação. Então, além disso, nós vamos realizar operações programadas, que são operações voltadas para identificar esses equipamentos, esses aparelhos eletrônicos nessas unidades e retirá-las, que são as operações modo avião, que nós denominamos assim. Usamos um equipamento que permite o rastreamento de aparelhos eletrônicos, que são equipamentos nossos aqui da Secretaria Nacional de Políticas Penais e da Polícia Penal Federal, e também a Operação MUTI, que é a operação organizada com os estados para retirada desses celulares e de qualquer outro material ilícito que esteja nas prisões. Ou seja, vamos atuar com inteligência, equipamentos, treinamento e operações policiais intensas, de modo a não permitir que haja comunicação desses presídios, de indivíduos custodiados nesses presídios, para além dos muros das unidades penais.
2: Secretário, como é que vai funcionar esse Centro Nacional de Inteligência Penal? Ele vai ter ações integradas aí com todos os estados?
0: Exato, ele vai nos ajudar, inclusive, na coordenação dessas operações que hoje nós coordenamos aqui diretamente da Secretaria, as operações MUTI e Modo Avião, que são operações nacionais realizadas em diversos estados ao mesmo tempo. vai congregar também policiais penais das diversas polícias estaduais, vai permitir um maior fluxo de informações, num modelo muito semelhante ao que se chama de Centro de Fusão de Informações, ou nos Estados Unidos conhecido como Fusion Centers, que são centros em que estão todas as agências policiais, no nosso caso, todas as polícias, representantes de todas as polícias penais, inclusive a federal, que vão conviver, trocar informações, coordenar operações e dar um dinamismo maior às ações no ponto de vista nacional.
1: Então tá ótimo, secretário. É uma área muito importante e o governo está de olho nisso, então, né?
0: Exatamente, é uma área fundamental para a segurança pública do cidadão brasileiro, né? É onde tudo começou, porque as organizações criminosas surgiram nos presídios e vão terminar, porque a determinação do governo é essa: controlar e manter esses indivíduos isolados e não permitir que haja comunicação nem influência na vida do cidadão que vive fora dos muros dos presídios.
2: Bom, nós conversamos com André Garcia, secretário nacional de Política Penal. Secretário, muito obrigado pela entrevista à Voz do Brasil.
0: Eu que agradeço a oportunidade, estou aqui sempre à disposição de vocês e dos nossos ouvintes.
1: O período de seca está começando na região central do Brasil.
2: E com ele vem o maior número de ocorrências de incêndios florestais.
1: Viaturas e equipamentos que vão ajudar no combate ao fogo foram entregues hoje pelo governo federal.
2: Os investimentos são do Fundo Amazônia e, pela primeira vez, serão aplicados nos biomas Cerrado e Pantanal.
3: Caminhões especializados no combate a incêndios florestais, caminhonetes 4x4 equipadas, sopradores e aeronaves remotamente pilotadas. Os equipamentos entregues nesta terça-feira vão fortalecer a atuação em áreas de difícil acesso e reduzir o tempo de resposta aos incêndios no Cerrado e Pantanal. O investimento total de R$ 150 milhões vem do Fundo Amazônia, administrado pelo Banco Nacional de Desenvolvimento Econômico e Social, BNDES. Segundo o ministro da Justiça e Segurança Pública, Wellington César Lima, esse é o maior investimento já realizado pelo governo federal para ampliar o combate aos incêndios florestais. O ministro destacou ainda que a entrega vai agilizar o trabalho de combate ao fogo.
4: Cada minuto reduzido no tempo de resposta significa menos destruição ambiental, menos prejuízo econômico e mais proteção para a população brasileira.
3: Os equipamentos vão beneficiar os corpos de bombeiros militares do Piauí, Bahia, Goiás, Minas Gerais, Mato Grosso do Sul e Distrito Federal, além da Força Nacional de Segurança Pública e Brigadas Florestais. A medida faz parte da Política Nacional de Manejo Integrado do Fogo, criada em 2024 e gerida pelo Ministério do Meio Ambiente e Mudança do Clima. O ministro da pasta, João Paulo Capobianco, lembrou que o governo também tem fortalecido o planejamento e alcançado bons resultados no combate aos incêndios florestais.
5: Atualmente, nós temos reuniões a cada 2 meses com os maiores meteorologistas do Brasil e do exterior para monitorar permanentemente os cenários de risco climático e de risco, portanto, de incêndios. Esse dado é traduzido em planejamento, é levado para a sala de situação e articula e organiza a ação do governo federal. Nós, em 2025, reduzimos a área queimada no Brasil inteiro em 39%.
3: Esse é o primeiro investimento do Fundo Amazônia em biomas fora da Amazônia Legal. O fundo, restituído em 2023, após 4 anos de paralisação, já aprovou mais de R$ 400 milhões para apoiar os corpos de bombeiros de 9 estados da Amazônia Legal no combate a incêndios. Reportagem Gabriela Noronha.
1: O presidente Lula acaba de anunciar que zerou os impostos para compras de até $50 sobre compras internacionais online, tributos que ficaram conhecidos como taxa das blusinhas.
2: Segundo o secretário executivo do Ministério da Fazenda, Rogério Seron, essa medida só pôde ser anunciada após o combate ao comércio ilegal.
6: Isso só foi possível depois de um avanço muito significativo para regularizar o setor. O contrabando, que era uma marca presente nesse setor, ele foi eliminado. Agora um setor regularizado e continuará regular vai poder usufruir dessa isenção, dessa zeragem de tributação sobre esses produtos. Isso vai beneficiar a população mais carente, mais pobre, que utiliza muito dessas plataformas para adquirir produtos que são muito importantes para o seu dia a dia.
1: A mudança será publicada em edição extra do Diário Oficial de hoje e já passa a valer a partir de amanhã.
2: Estudantes com dívidas no Fundo de Financiamento Estudantil, FIES, podem realizar a renegociação de débitos a partir de amanhã por meio do Desenrola FIES.
1: Os contratos em atraso poderão ser quitados com descontos de até 99% sobre o valor da dívida.
2: A expectativa é atender mais de 1 milhão de estudantes.
7: Pode participar do programa quem teve contrato firmado até 2017 e que estava na fase de pagamento em 4 de maio de 2026. A negociação pode ser feita até 31 de dezembro deste ano. A expectativa é que mais de 1 milhão de estudantes sejam beneficiados com refinanciamento. O Desenrola FIES faz parte do novo Desenrola Brasil, programa lançado pelo governo federal no início deste mês para reorganizar a vida financeira de milhões de brasileiros e ampliar o acesso ao crédito em melhores condições. A medida, no entanto, não prevê a utilização do FGTS para abatimento das dívidas, como acontece em outras renegociações do Desenrola Brasil. Outra vantagem é para os estudantes que mantêm os pagamentos em dia. O programa oferece a possibilidade de quitação integral do débito com 12% de desconto sobre o saldo devedor. Para facilitar o atendimento, todo o processo de renegociação será realizado pelos canais digitais do banco responsável pelo contrato. No portal do Ministério da Educação, foi publicada uma matéria com o passo a passo da renegociação. Acesse gov.br/mec e saiba mais. Reportagem Talita Albuquerque.
2: E ainda sobre o Desenrola, mas desta vez para o agricultor familiar que está com as contas no vermelho.
1: O Desenrola Rural está a todo vapor com descontos de até 96% do valor da dívida.
2: A iniciativa quer melhorar a saúde financeira dos produtores rurais e facilitar o acesso ao crédito de olho na safra 2026-2027.
8: Nas praias de Tamandaré, no litoral do Pernambuco, Fabrício do Nascimento aprendeu a pescar com os avós e se dedica à atividade artesanal ao longo de 20 anos. Recentemente, decidiu aumentar a renda e investiu na criação de abelhas. Durante a pandemia, o novo negócio virou um problema e o que antes era investimento virou dívida, como relembra Fabrício.
9: E foi na época que eu comecei a tirar meu primeiro empréstimo, foi em torno de R$ 2.500. Tive uns problemas no decorrer da pandemia, não tive condições de pagar.
8: Foi só no ano passado que Fabrício conseguiu a tão esperada saúde financeira nos negócios. O produtor rural aderiu ao programa de renegociação de dívidas do governo do Brasil. Os descontos permitiram que ele limpasse o nome e pudesse sonhar alto.
9: Quitei essa dívida, investi na minha área da pesca e na área da apicultura. Eu estou querendo um investimento maior. Meu sonho é fazer minha agroindústria para produção de mel também.
8: O sonho de Fabrício e de outros agricultores rurais pode se tornar realidade com um novo Desenrola Rural. O programa permite renegociação e liquidação de débitos com descontos que chegam até 96% e atende quem tem débitos vinculados ao Programa Nacional de Fortalecimento da Agricultura Familiar, o PRONAF. Podem ser beneficiados agricultores familiares, assentados da reforma agrária, pescadores artesanais, povos e comunidades tradicionais e cooperativas da agricultura familiar. A expectativa é que os descontos ajudem os produtores a planejar a safra 2026-2027, como explica a ministra do Desenvolvimento Agrário e Agricultura Familiar, Fernanda Machiavelli.
10: Nós conseguimos, no âmbito do Desenrola Brasil, reabrir o Desenrola Rural. Agora, nessa nova rodada, nós de novo temos condições muito favoráveis para essa renegociação. São descontos bastante convidativos para conseguir promover essa regularização das dívidas dos agricultores familiares. Nós esperamos que a partir do Desenrola Rural, os agricultores familiares voltem a acessar o crédito do PRONAF, estejam na produção produção de alimentos, participando ativamente da ampliação da nossa safra 2026-2027.
8: A adesão ao Desenrola Rural pode ser feita até 20 de dezembro de 2026. Para as dívidas do PRONAF ou contratadas junto a instituições financeiras, a regularização deve ser feita diretamente nessas empresas. Se o débito estiver na dívida ativa da União, é possível limpar o nome diretamente no site do Regularize. Mais informações sobre o Desenrola Rural, acesse gov.br/mda. Reportagem Edinaldo Júnior.
1: E hoje a ministra do Desenvolvimento Agrário e Agricultura Familiar, Fernanda Machiavelli, apresentou um balanço das ações voltadas ao setor.
2: Ela destacou as políticas voltadas às mulheres rurais, com a implementação de 110 mil quintais produtivos, que são espaços de produção diversificada de alimentos saudáveis, sementes e insumos, fundamentais para a soberania e a segurança alimentar.
1: A União Europeia retirou o Brasil da lista de países autorizados a exportar produtos de origem animal destinados ao consumo a partir de 3 de setembro.
2: Por meio de nota, o governo brasileiro informou que recebeu com surpresa a notícia e que tomará prontamente todas as medidas necessárias para reverter essa decisão.
1: O chefe da delegação do Brasil junto à União Europeia já tem reunião agendada para amanhã com as autoridades sanitárias do bloco.
2: O Brasil é o maior exportador do mundo de proteínas de origem animal e o principal fornecedor de produtos agrícolas ao mercado europeu.
1: Todas as informações sobre pré-natal, parto, puerpério, cuidados com o bebê, vacinação, alimentação, saúde mental e rede de apoio, tudo em um único lugar.
2: E agora disponível também pelo celular com mais praticidade e segurança.
1: É a nova caderneta brasileira da gestante, lançada hoje no Rio de Janeiro pelo ministro da Saúde, Alexandre Padilha.
11: Márcia Silva de Araújo, de Planaltina, no Distrito Federal, está grávida de 4 meses. É a sua terceira gestação, mas ela ainda toma todos os cuidados necessários nessa fase. As vacinas estão em dia e todo mês tem consulta de pré-natal.
12: Saio de uma, já tem outra no outro mês. E é um momento muito delicado, que a mãe tem que ser acompanhada, sim. Você está gerando um bebê, você tem que ter uma assistência da família e do posto de saúde. Eu acho muito importante.
11: Para facilitar e ampliar a organização de exames de pré-natal e dos cuidados com as mães e seus bebês, o Ministério da Saúde lançou nesta terça-feira a nova caderneta brasileira da gestante. A versão reformulada do documento reúne todas as informações da mulher desde a gravidez ao pós-parto. Outra novidade é que o conteúdo da caderneta agora vai estar integrado com o Meu SUS Digital. Tudo na palma da mão, para garantir um atendimento mais qualificado a gestantes, de acordo com o ministro da Saúde, Alexandre Padilha.
13: Nós temos 85% das equipes de saúde da família no Brasil inteiro que usam já o prontuário eletrônico do Ministério da Saúde. Então, a expectativa é que ele fique na mão da gestante, na mão dos profissionais de saúde, como se fosse a verdadeira bíblia da gestação, do cuidado das mulheres no nosso país.
11: O documento também traz informações de cidadania, como saúde mental, luto materno e parental e violência obstétrica. E tem espaço para registros específicos sobre o acompanhante, métodos de alívio da dor, posições para o parto, procedimentos a serem evitados e rede de apoio. Maria Silva de Araújo, do Início da Matéria, aprovou a novidade.
12: Vai melhorar bastante no sentido de facilitar a nossa vida. Hoje em dia também está sendo tudo digital. E aí eles vão passando do computador para o outro. Então, assim, é maravilhoso.
11: Além da versão digital, serão distribuídos 3 milhões e 200 mil exemplares da caderneta física em todo o Brasil. Reportagem Natália Koslick.
2: O acesso à caderneta brasileira da gestante é feito pelo aplicativo Meu SUS Digital, disponível para Android e iOS ou pela versão web da plataforma.
1: Estão abertas as inscrições para o Fórum Nacional da Rede de Parcerias, promovido pelo Ministério da Gestão e da Inovação em Serviços Públicos.
2: O evento busca aprimorar as políticas públicas e o impacto dos serviços na vida do cidadão, com mais de 240 painéis, palestras e oficinas.
1: O evento será realizado entre 9 e 11 de junho no Centro de Convenções Ulisses Guimarães, em Brasília.
2: As inscrições são gratuitas e podem ser feitas no endereço gov.br/rededeparcerias.
1: E essas foram as notícias do Governo do Brasil.
2: Uma realização da Secretaria de Comunicação Social da Presidência da República.
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2: Fique agora com as notícias do Poder Judiciário e do Congresso Nacional. Uma boa noite.
1: Boa noite para você e até amanhã.
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16: STF pede novas providências de órgãos para aprimorar transparência das emendas parlamentares.
17: STJ afasta indenização do DPVAT em acidente ocorrido durante prática de crime.
16: Justiça do Trabalho registra mais de 600 mil casos de assédio moral.
17: Boa noite, eu sou Marcela Luiza.
16: E eu sou Marcelo Della Libera.
17: Supremo Tribunal Federal pede novas providências para reforçar a transparência e o controle sobre as emendas parlamentares.
16: A decisão é do ministro Flávio Dino e envolve órgãos de fiscalização do Senado, do Governo de São Paulo e da Justiça Eleitoral. Carolina Chaves.
18: Na decisão, Flávio Dino pediu ao Tribunal de Contas da União informações sobre o funcionamento de um painel de acompanhamento das emendas parlamentares e cobrou esclarecimentos da Controladoria Geral da União sobre limitações na estrutura do órgão. O ministro também quer explicações do Senado sobre a possibilidade de ampliar regras contra nepotismo envolvendo suplentes de senadores e familiares. Já o governo de São Paulo deverá esclarecer suspeitas de acordo político relacionado à destinação de emendas de bancada federal. A decisão ainda determina que assembleias legislativas e a Câmara Legislativa do Distrito Federal comprovem a adaptação das regras locais ao modelo federal de execução das emendas. O relator também encaminhou ao Tribunal Superior Eleitoral e à Procuradoria-Geral Eleitoral pedidos de análise sobre possíveis riscos de uso irregular de emendas parlamentares em campanhas eleitorais.
17: A indenização do extinto seguro DPVAT não é devida se o acidente de trânsito ocorreu durante a prática de crime.
16: Esse posicionamento é do STJ. Fátima Uchoa.
19: Um homem roubou uma motocicleta com a qual, logo depois, sofreu acidente de trânsito. Ele pediu a indenização do seguro obrigatório DPVAT, que hoje está extinto, e a Justiça do Paraná determinou o pagamento. No entanto, a quarta turma do STJ deu provimento ao recurso especial da seguradora. Para a ministra relatora Isabel Galotti, a existência de conduta dolosa da vítima afasta a cobertura securitária quando o risco é deliberadamente provocado, como no caso do roubo de veículo com o uso da motocicleta subtraída.
17: Justiça do Trabalho registra mais de 600 mil casos de assédio moral.
16: O levantamento considerou o período de 2020 a 2025. William Nascimento.
20: Nos quatro primeiros meses de 2026, já foram formalizadas mais de 30 mil ações por assédio moral. Ele está no comentário constrangedor, na punição injusta, na intimidação, em situações que afetem a dignidade de quem trabalha e causem danos à saúde física e mental. E a empresa é responsável por atitudes como essa. Se não cuidar do ambiente de trabalho, pode responder por isso. E esse é o alerta do coordenador-geral do programa Trabalho Seguro, ministro Agra Belmonte. Investimento é prevenir. Custo é a empresa ter de pagar indenizações.
17: A partir do dia 15 de maio, pré-candidatos já podem começar a arrecadar dinheiro para financiar as campanhas das eleições gerais de 2026.
16: Um dos meios de arrecadação é por meio do financiamento coletivo, conhecido como vaquinha virtual. Estevam Furtado.
21: A vaquinha virtual já foi usada nas eleições de 2018, 2020, 2022 e 2024. O modelo, também chamado de crowdfunding, permite arrecadar recursos pela internet, por sites, aplicativos e plataformas digitais. As empresas que oferecem esse serviço precisam estar cadastradas e aprovadas pelo Tribunal Superior Eleitoral, além de serem contratadas antes por pré-candidatos ou partidos, conforme prevê a Lei das Eleições. A página sobre financiamento coletivo já está disponível no portal do TSE. Até agora, quatro empresas foram aprovadas para atuar nas eleições de outubro e outras duas estão com cadastro incompleto.
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17: Uma boa noite.
16: Boa noite.
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14: Eu sou Paula Groba e estes são os destaques de hoje do Jornal do Senado, que começa agora. Plenário aprova renovação automática da CNH para bons motoristas. Avança projeto que endurece punições para fraudes no mercado financeiro. Aprovadas regras mais rígidas para o fechamento de escolas rurais. Boa noite. Motoristas com bom histórico no trânsito garantiram mais facilidade para renovar a carteira de habilitação. O plenário aprovou hoje a medida provisória que permite a renovação automática da CNH para condutores inscritos no Registro Nacional Positivo de Condutores, cadastro que reúne quem não cometeu infrações de trânsito no período de 12 meses. Mas o texto aprovado pelo Congresso inclui ainda a necessidade de exame médico para a renovação. A proposta segue agora para a sanção presidencial. Os detalhes com o repórter Alexandre Campos.
22: Relator da medida provisória, quando o texto esteve na comissão mista, o senador Renan Filho, do MDB de Alagoas, afirmou que dificultar o acesso à CNH impede que muitas pessoas entrem no mercado de trabalho.
23: É por isso que o Brasil vive, de certa maneira, um apagão de motoristas de caminhão, especialmente os caminhões de grande porte. Porque a burocracia afugenta o jovem da primeira habilitação. E ao fazê-lo, afugenta também a formação de condutores profissionais.
22: A renovação automática da CNH deverá ser precedida de exames de aptidão física e mental. Essa exigência foi novidade, já que não constava no texto original da MP. Renan Filho acatou emenda para reintroduzir essa obrigatoriedade. De acordo com o texto aprovado, o motorista habilitado poderá optar pela CNH digital gratuita, caso prefira não pagar pelo documento físico. A MP, que segue para a sanção, ainda prevê a correção anual pelo IPCA dos valores referentes aos exames de aptidão física e mental e de avaliação psicológica a serem fixados nacionalmente pela União.
14: E brasileiros que sofrem com dores persistentes por meses ou até anos poderão ter atendimento mais especializado no SUS. O plenário aprovou um projeto que estabelece regras para o cuidado de pessoas com dor crônica na Rede Pública de Saúde. A proposta garante atendimento integral aos pacientes e cria o Dia Nacional de Conscientização e Enfrentamento da Dor Crônica em 5 de julho. O texto segue para a sanção presidencial. Carros abandonados em ruas e terrenos públicos, além de prejudicarem a paisagem urbana, podem acumular água, atrair vetores de doenças e causar danos ao meio ambiente. E para enfrentar esse problema, a Comissão de Meio Ambiente aprovou um projeto que obriga os proprietários a retirar os veículos abandonados que representem risco à saúde pública ou ao meio ambiente. Os detalhes com Patrícia Oliveira.
24: O projeto do senador Confúcio Moura, do MDB de Rondônia, foi relatado pela senadora Tereza Cristina, do Progressistas de Mato Grosso do Sul. Ela alterou a lei do desmonte e o Código de Trânsito Brasileiro para acelerar o destino de carros apreendidos e não reclamados, por meio de leilões. Uma das novidades é a integração ao Sistema Nacional de Resíduos Sólidos para rastrear peças retiradas de veículos e combater o mercado ilegal. A ideia é priorizar a chamada economia circular. Antes de reciclar ou descartar um veículo, será obrigatório tentar reaproveitar peças e componentes em boas condições, como destacou a senadora Tereza Cristina.
25: Com isso, damos um passo concreto para reduzir impactos ambientais, organizar o setor e transformar passivos em oportunidades econômicas.
24: Empresas de desmontagem também terão de tratar corretamente fluidos e resíduos poluentes. O projeto segue para análise da Comissão de Assuntos Econômicos.
14: O senador Paulo Paim, do PT do Rio Grande do Sul, elogiou o programa Brasil contra o Crime Organizado, lançado pelo governo federal. Segundo ele, a iniciativa articula inteligência, integração entre os entes federativos e mais de 11 bilhões de reais em investimentos para o enfrentamento das facções criminosas. Paim destacou que o programa prevê ações contra a lavagem de dinheiro, o tráfico de drogas e o crime organizado nos presídios, além de medidas para aumentar a elucidação de homicídios. O senador também defendeu a importância de políticas sociais, educação e geração de emprego no combate à criminalidade.
3: O crime organizado não se combate apenas na ponta, no confronto direto. É preciso atingir suas estruturas, suas fontes de financiamento, sua capacidade de articulação e o seu poder de infiltração. Não basta prender executores, é preciso prender, mas também desmontar os esquemas de lavagem, recuperar ativos e cortar o fluxo ilícito que sustenta essas organizações.
14: Já o senador Esperidião Amin, do PP de Santa Catarina, criticou a decisão do ministro do STF, Alexandre de Moraes, que suspendeu a aplicação da lei da dosimetria até a análise do plenário da corte. Segundo o parlamentar, a medida representa interferência em uma decisão do Congresso Nacional. Amin também defendeu a revisão das penas aplicadas aos envolvidos nos atos de 8 de janeiro e afirmou que o Congresso deve avançar no debate sobre a anistia aos condenados.
4: Se ele acha que a lei é inconstitucional, ele tem que submeter imediatamente. Mas a lei entra em vigor. Quer dizer, agora o ônus da decisão do Supremo é do cidadão que foi beneficiado pela dosimetria. Quer dizer, a decisão soberana do Congresso fica condicionada ao despacho monocrático.
14: Dinheiro desviado, balanços maquiados e investidores enganados. Fraudes no mercado financeiro que podem causar prejuízos bilionários e abalar a confiança na economia passaram a ser alvo de regras mais duras no Senado. A Comissão de Assuntos Econômicos aprovou hoje um projeto que prevê a prisão para fraudes contábeis e a manipulação de informações que levem investidores ao erro no mercado de capitais. Os detalhes com a repórter Marcela Cunha.
5: A proposta da senadora Augusta Brito, do PT do Ceará, foi apresentada depois do caso das lojas americanas. O texto aprovado pune a fraude contábil, como alterar balanços, informar dados falsos ou esconder operações realizadas pela empresa. A pena prevista é de 2 a 6 anos de prisão e multa. O relator, senador Oriovisto Guimarães, do PSDB do Paraná, afirmou que o texto foi ajustado para deixar mais claro o que deve ser considerado crime, sem gerar insegurança jurídica no mercado de ações.
6: É preciso que essa legislação seja muito objetiva. Até porque nesse mercado de ações é impossível a qualquer administrador garantir resultados. Tá? É sempre uma dúvida. Mercado de ações você pode ganhar e você pode perder, no Brasil ou em qualquer lugar do mundo. Então nós precisamos tomar muito cuidado na tipificação desses crimes para não criar insegurança jurídica e para não criar mais ilusão ainda para o aplicador.
5: A proposta também prevê aumento da pena quando a fraude causar grandes prejuízos, atingir muitas vítimas ou abalar a confiança no sistema financeiro. Em caso de condenação, o responsável poderá ficar impedido de exercer atividade empresarial ou ocupar cargos de direção, conselho ou gerência. O projeto segue para a Comissão de Constituição e Justiça.
14: E o fechamento de escolas em áreas rurais, indígenas e quilombolas poderá ter regras mais rigorosas no país. O Senado aprovou um projeto que impede que decisões baseadas apenas em custos definam o encerramento dessas unidades. A proposta que segue para a sanção presidencial determina que o fechamento dessas escolas leve em conta não só os critérios econômicos, mas também o impacto social, cultural e as condições de acesso dos estudantes à educação. O repórter Rodrigo Rezende tem as informações.
7: A Comissão de Educação aprovou uma proposta apresentada pelo então senador Messias de Jesus, do Republicanos de Roraima, que cria normas para o fechamento de escolas rurais, indígenas e quilombolas. A relatora da proposta, senadora Jussara Lima, do PSD do Piauí, teve seu texto apresentado na comissão pela senadora Damaris Alves, do Republicanos do Distrito Federal. Ela destaca que o fechamento de uma escola não pode levar apenas em conta o aspecto econômico.
9: Assegurar que decisões dessa magnitude não sejam tomadas de forma discricionária ou baseadas unicamente em critérios, presidente, de eficiência econômica, sem a devida consideração dos impactos sociais
25: sociais, culturais e pedagógicos.
7: A proposta prevê que, em caso de necessidade de fechamento da escola, será assegurado à comunidade escolar o prazo de um ano para a solução dos problemas gerados pelo fechamento. Um dos itens que deverá ser observado é um estudo da distância a ser percorrida pelos alunos em uma possível nova escola. A proposta segue para a sanção presidencial.
14: Com trabalhos técnicos de Eliseu Caires, o Jornal do Senado fica por aqui. Acompanhe agora as notícias da Câmara dos Deputados. Boa noite e até amanhã.
2: Jornal Câmara dos Deputados. Deputados analisam política para enfrentar os efeitos da seca no semiárido.
8: Projeto suspende pagamento de financiamento agrícola devido ao El Niño.
2: Comissão aprova punição para casos de violência digital contra a mulher.
8: Boa noite. Comissão aprova punição para uso de IA em ações de violência contra a mulher. A repórter Maria Neves nos conta sobre os casos.
10: A Comissão de Constituição e Justiça da Câmara dos Deputados aprovou o projeto de lei que torna crime alterar ou criar fotos, vídeos e áudios com uso de inteligência artificial para praticar violência contra a mulher. Quem incorrer na prática ficará sujeito à reclusão de 2 a 4 anos, além de multa. De acordo com o novo tipo penal, é crime adulterar, criar, manipular ou produzir fotos, vídeos e áudios utilizando sistemas de inteligência artificial. Para que a conduta seja punida, a manipulação deve ter o intuito específico de causar constrangimento, humilhação, assédio ou ameaça à mulher no contexto de violência doméstica e familiar. O relator, deputado pastor Marco Feliciano, do PL de São Paulo, destacou que a violência digital, ao distorcer a realidade e promover humilhações, assédios e ameaças, aumentam a vulnerabilidade das vítimas, causando danos emocionais e sociais.
11: Esse tipo de violência digital, que muitas vezes ocorre paralelamente a agressões físicas ou psicológicas tradicionais, amplifica o controle e o abuso sobre as mulheres, dificultando ainda mais o processo de superação e denúncia. É fundamental que a legislação avance na mesma velocidade que as tecnologias, garantindo que crimes cometidos por meio de inteligência artificial sejam tipificados e punidos de maneira adequada.
10: Ao apresentar o projeto, o deputado Fred Linhares, do Republicanos do Distrito Federal, também argumentou que a rápida evolução tecnológica possibilita a criação e a disseminação de conteúdos falsos e prejudiciais que aumentam ainda mais a vulnerabilidade das mulheres e agravam o impacto psicológico e social para as vítimas. A proposta, que torna crime alterar ou criar fotos, vídeos e áudios com o uso de inteligência artificial para praticar violência contra a mulher, ainda terá de ser votada pelo plenário. Da Rádio Câmara de Brasília, Maria Neves.
2: Justiça. Silvio Antônio do PL do Maranhão defende proposta de sua autoria voltada à imparcialidade do judiciário que determina uma quarentena para políticos que desejem ocupar cargos na magistratura. Para ele, os postos não podem ser utilizados como recompensas partidárias.
8: Silvio Antônio sustenta que o cidadão que necessita da justiça deve ser julgado com isenção e ser resguardado de decisões orientadas por agendas políticas e ideológicas. Ele entende que atualmente muitos representantes do judiciário têm desrespeitado essa determinação constitucional.
2: O PSOL entrou com uma ação direta de inconstitucionalidade no STF contra a redução de penas aos envolvidos nos atos de 8 de janeiro. Chico Alencar, do Rio de Janeiro, alega que a sessão do Congresso que derrubou o veto presidencial à matéria teve irregularidades.
8: Chico Alencar alega que qualquer anistia deve ser precedida de um debate com a população. Ele sustenta ainda que não houve arrependimento dos acusados para justificar o perdão e que a punição é necessária para proteger a democracia e garantir a ética na política nacional.
2: Sérgio Turra, do PP do Rio Grande do Sul, critica a decisão do STF que suspendeu a chamada Lei da Dosimetria, recentemente aprovada pelo Congresso Nacional. Ele afirma que a medida desrespeita a decisão da Câmara e do Senado.
8: Sérgio Turra pede abertura de processo de impeachment contra o ministro Alexandre de Moraes. Ele argumenta que o caso compromete a independência harmônica entre os poderes por invadir as competências do Legislativo.
15: Relações Exteriores.
2: Luiz Lima, do Novo, do Rio de Janeiro, critica a participação de brasileiros em uma embarcação interceptada por Israel próximo a Gaza. O deputado afirma que a missão tem caráter de propaganda política favorável ao Hamas e não de ajuda humanitária à população palestina.
8: Luiz Lima questiona a incoerência de grupos que se colocam como defensores de causas internacionais, mas não enfrentam a violência no Brasil. Para ele, ao libertar os brasileiros, Israel age com mais senso de justiça do que o STF, no caso dos condenados pelo 8 de janeiro.
15: Política.
2: De acordo com o Marcon, do PT do Rio Grande do Sul, recentes operações da Polícia Federal indicam o envolvimento de lideranças da oposição no escândalo do Banco Master. O deputado critica a articulação de projetos que, segundo ele, beneficiavam instituições financeiras com recursos públicos.
8: Na visão de Marcon, partidos de oposição priorizam interesses do setor financeiro em detrimento de pautas trabalhistas, como o fim da jornada 6x1. O deputado defende o aprofundamento das investigações sobre a atuação de agentes políticos no caso.
15: Segurança Pública.
2: Reginaldo Lopes, do PT de Minas Gerais, elogia o lançamento do programa Brasil contra o Crime Organizado. O parlamentar lembra que o governo federal já encaminhou ao Congresso propostas de combate às facções criminosas e de integração das forças de segurança pública.
8: Reginaldo Lopes informa que o governo prevê investimentos de 11 bilhões de reais em ações de segurança. O deputado também destaca operações da Polícia Federal para enfraquecer financeiramente grupos ligados ao crime organizado.
2: Alexandre Lindenmaier, do PT do Rio Grande do Sul, classifica como histórica a criação do Programa Nacional de Combate ao Crime Organizado, lançado pelo governo federal. Ele elogia a articulação entre União, estados e municípios, além dos investimentos previstos para o setor.
8: Na visão de Alexandre Lindenmaier, o programa prioriza o combate ao financiamento do crime, ao tráfico ilegal de armas e à atuação de facções dentro dos presídios. Segundo ele, a proposta também amplia o controle nas unidades prisionais e fortalece as ações de inteligência.
2: Paulão, do PT de Alagoas, cumprimenta o Poder Executivo pelo lançamento do programa Brasil contra o Crime Organizado. A iniciativa prevê investimentos de 11 bilhões de reais para atacar o poder financeiro de facções criminosas em todo o país.
8: Paulão cita relações entre grupos criminosos, banqueiros e refinarias, como exemplo de ligações a serem asfixiadas pelo programa. Para ele, a presença de autoridades dos três poderes na cerimônia de lançamento demonstra a união de esforços em torno da solução para o problema.
2: Patrus Ananias, do PT de Minas Gerais, critica a proposta que permite ao trabalhador usar recursos do FGTS para comprar armas de fogo e munições. O parlamentar defende o fortalecimento de políticas públicas de proteção à população em vez de ações que ampliem o acesso a armamentos.
8: Patrus Ananias afirma que o enfrentamento da violência deve priorizar a estruturação das polícias, o controle de fronteiras e a luta contra o crime organizado. Na opinião do congressista, o uso de recursos do FGTS para a compra de armas não contribui para a redução dos homicídios no país.
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15: Meio Ambiente.
2: Avança nas comissões da Câmara a proposta que cria uma política para enfrentar os efeitos da seca no semiárido. A repórter Sofia Peçanha tem informações sobre o tema.
12: A Comissão de Meio Ambiente da Câmara dos Deputados aprovou o projeto que institui a política de convivência com a seca nordestina. A proposta prevê diretrizes para enfrentar os impactos da seca no semiárido brasileiro, por meio de ações como sistemas de monitoramento, planos de emergência para estados e municípios e investimentos em abastecimento de água. O texto destaca que a seca é um fenômeno natural e previsível da região e, por isso, deve ser tratada com planejamento contínuo por parte do poder público. Entre os objetivos da política estão garantir acesso à água e à alimentação, reduzir desigualdades sociais e econômicas, estimular geração de renda, fortalecer a agricultura adaptada ao clima semiárido e promover a recuperação da Caatinga. O relator da proposta na comissão, o deputado Fernando Mineiro, do PT do Rio Grande do Norte, destacou a necessidade de integrar políticas públicas já existentes e fortalecer a atuação conjunta entre União, Estados e municípios.
13: O que nós fizemos foi adequar os termos do projeto a toda uma política da questão do semiárido, a Caatinga. Nós precisamos chamar a atenção e criar mecanismos como o projeto, como o substitutivo que apresentamos, determina. É preciso integrar as ações. Nós temos uma questão grave no Brasil, que é a invisibilidade, digamos assim, do que acontece na Caatinga.
12: A proposta também institui 3 programas nacionais. O Programa de Segurança Hídrica do Semiárido, voltado à ampliação do abastecimento de água, o Programa Semiárido Produtor de Energia, que incentiva a geração de energia solar, e o Programa de Preservação, Regeneração e Uso Sustentável da Caatinga. O projeto estabelece ainda a meta de preservar pelo menos 17% da Caatinga por meio de unidade de conservação de proteção integral, no prazo de 5 anos, além de contar com incentivo ao pagamento por serviços ambientais e a projetos de crédito de carbono, com prioridade para a inclusão de pequenos produtores e comunidades locais. Para o deputado Fernando Mineiro, as medidas previstas no texto ajudam a estruturar uma política pública permanente para o semiárido brasileiro.
13: O PL conforma uma agenda coerente com a necessidade de previsibilidade climática, integração federativa e proteção de populações vulneráveis.
12: A autora da proposta, a deputada Isa Arruda, do MDB de Pernambuco, afirma que o semiárido brasileiro concentra cerca de 22 milhões de pessoas e enfrenta problemas históricos relacionados à pobreza, ao acesso à água e à vulnerabilidade climática. Ela destaca que a política pretende estimular o desenvolvimento sustentável do semiárido e ampliar a preparação das comunidades para enfrentar períodos prolongados de estiagem. Agora, a proposta que institui a política de convivência com a seca nordestina aguarda análise da Comissão de Finanças e Tributação. Da Rádio Câmara de Brasília, Sofia Peçanha.
15: Desenvolvimento Regional.
8: Bebeto, do PP do Rio de Janeiro, faz uma prestação de contas do seu mandato e destaca o envio de recursos para São João de Meriti. Segundo ele, as verbas foram destinadas principalmente às áreas de saúde, infraestrutura e equipamentos públicos do município.
2: O parlamentar também menciona investimentos em espaços esportivos, reforço da segurança pública e melhorias na mobilidade urbana da Baixada Fluminense. De acordo com Bebeto, as ações buscam ampliar a qualidade dos serviços e a infraestrutura local.
8: Hildo Rocha, do MDB, enaltece o legado de José Sarney à frente do governo do Maranhão. Na avaliação do deputado, a gestão do político foi marcada por obras estruturantes que impulsionaram o desenvolvimento urbano e econômico, principalmente da capital São Luís.
2: O deputado também ressalta iniciativas voltadas à educação durante o período. De acordo com Hildo Rocha, a implantação de ensino mediado por televisão e a ampliação da rede escolar contribuíram para aumentar o acesso dos jovens maranhenses à educação.
8: Albuquerque, do Republicanos, cumprimenta a atual gestão de Roraima. Ele destaca ações urgentes na área de saúde e segurança para recuperar a dignidade da população e a assinatura da progressão de perto de 1.700 servidores aguardada desde 2022.
2: O deputado ressalta ainda a regularização de salários atrasados e a nomeação de comandantes mulheres na polícia para priorizar o combate à violência do gênero. Albuquerque elogia ainda a iniciativa de colocar a aeronave oficial para atender emergências de saúde e de segurança.
15: Transportes.
8: Charles Fernandes, do PSD da Bahia, cobra do governo federal a retomada das obras da ferrovia Oeste-Leste, especialmente no trecho entre Caetité e o Oeste Baiano. O deputado afirma que a paralisação compromete investimentos já feitos há quase 20 anos, sem resultado concreto para a população.
2: Charles Fernandes ressalta que a ferrovia é essencial para escoar a produção agrícola do oeste da Bahia até o Porto Sul, no litoral do estado. Ele avalia que a redução de dependência do transporte por caminhões pode ampliar o desenvolvimento econômico na região.
15: Agricultura.
8: Heitor Chu, do PSD, manifesta apoio aos produtores de tabaco do sul do país e repercute protestos realizados no Rio Grande do Sul. O deputado afirma que os agricultores enfrentam dificuldades com a classificação do produto, redução de preços e altos custos de produção.
2: Ele critica ainda medidas que, em sua visão, penalizam o setor produtivo do tabaco e cobra mais atuação da vigilância sanitária sobre a circulação de cigarros eletrônicos. Para Heitor Chu, a falta de controle sobre esses produtos também amplia riscos à saúde e fortalece o mercado ilegal.
8: Proposta de Dr. Flávio, do PL do Rio de Janeiro, pretende simplificar a comercialização de alimentos artesanais fora dos limites municipais. Para tanto, ele sugere padronizar a fiscalização entre os diferentes órgãos e unificar as licenças no selo de inspeção municipal.
16: E o selo de inspeção municipal, se ele for bem inspecionado na cidade, o mesmo profissional que faz a inspeção, ele vai fazer também a nível estadual e nível federal. E cabe ao Ministério da Agricultura, o MAPA, essa autorização para que esse produto possa ser comercializado fora do seu município. Então, o que a gente quer hoje é simplificar que o nosso pequeno e médio produtor, produtor artesanal, que já herdou da sua família essa produção, ele consiga comercializar o seu produto. O Brasil hoje tem mais de 5.600 municípios e quase todos eles têm agricultura familiar e o produtor artesanal. Então, esse projeto só é um parágrafo na lei que autorize o nosso pequeno e médio produtor a comercializar o seu produto em municípios vizinhos.
2: De acordo com o Dr. Flávio, a escolha por um único selo vai impedir a apreensão e descarte de alimentos seguros para consumo ocasionados por entraves burocráticos. Ele pondera ainda que o texto incentiva investimentos em servidores locais para suprir a carência de fiscais sanitários.
8: Zé Neto, do PT da Bahia, celebra a aprovação pela Câmara da suspensão da importação de cacau da Costa do Marfim. Segundo ele, a medida busca proteger a produção nacional, especialmente nos estados da Bahia e do Pará, diante de riscos sanitários para o setor.
2: O parlamentar também destaca a articulação política em torno do projeto de sua autoria que barra a importação de cacau africano. Zé Neto argumenta que a proposta representa uma defesa da cadeia produtiva do cacau e da agricultura familiar brasileira.
15: Comissões.
8: Comissão aprova projeto que suspende pagamentos de financiamentos agrícolas por causa dos efeitos do El Niño. A repórter Silvia Munhato explica a medida que foi estendida para todo o país.
17: A Comissão de Agricultura da Câmara dos Deputados aprovou o projeto que suspende por 3 anos o pagamento de empréstimos agropecuários por produtores afetados pelo fenômeno climático El Niño. O El Niño é um fenômeno climático caracterizado pelo aquecimento anormal e persistente da superfície do Oceano Pacífico, na linha do Equador. O texto lista 9 tipos de programas de financiamento que só deverão ter os pagamentos retomados 1 ano após o fim da suspensão e em 3 parcelas anuais. O projeto original do deputado Léo Prates, do Republicanos da Bahia, citava apenas a região conhecida como Matopiba, formada pelos estados do Maranhão, Tocantins, Piauí e Bahia. Mas o relator, deputado Coronel Meira, do PL de Pernambuco, estendeu a proteção aos atingidos em todo o país.
18: Considerando o caráter nacional e dinâmico dos efeitos do El Niño, mostra-se mais adequado e justo estender a abrangência da medida a todos os produtores rurais dos estados atingidos por estiagens severas, chuvas extremas e outros eventos correlatos e relacionados ao referido fenômeno.
17: A proposta que suspende pagamentos de empréstimos de produtores rurais afetados pelo El Niño será analisada agora pelas Comissões de Finanças e Tributação e de Constituição e Justiça. Da Rádio Câmara de Brasília, Silvia Minhato.
15: Saúde.
2: Geraldo Rezende, do União de Mato Grosso do Sul, alerta para o surto de chikungunya nas aldeias Jaguapiru e Bororó, em Dourados. Ele informa que viabilizou a construção de novas unidades de saúde, a entrega de 300 novas casas para as famílias e a licitação de uma nova rede de abastecimento de água.
19: Nós conseguimos colocar uma emenda para a licitação acontecer o mais rápido possível para iniciar uma construção de nova captação, reservação e distribuição de água na reserva indígena de Dourados. É uma cinte. A gente verificar que crianças com 7, 8 anos carregando lata de 20 litros de água barrenta e de pessoas idosas com 80, 100 anos carregando lata de água de 20 litros, água inclusive inapropriada para consumo.
8: Na visão de Geraldo Rezende, uma nova rede de abastecimento de água é fundamental para reduzir a mortalidade infantil e de idosos. O parlamentar também anuncia a construção de 2 novas creches, como parte do esforço para reverter a vulnerabilidade social na reserva.
2: Ana Paula Lima, do PT de Santa Catarina, registra o Dia Internacional da Enfermagem e cita a abertura da Semana Brasileira de Enfermagem na Câmara dos Deputados. A parlamentar ressalta a importância da categoria para o funcionamento do Sistema Único de Saúde.
8: Ana Paula Lima também defende melhores condições de trabalho para enfermeiros, técnicos e auxiliares de enfermagem. Ela cita a mobilização da categoria pela aprovação da PEC, que vincula o piso salarial nacional à jornada de 30 horas semanais.
2: Termina agora o Jornal Câmara dos Deputados, com trabalhos técnicos de Everson Urani e apresentação de Márcio Aquilissardi e José Carlos Andrade. Uma ótima noite para você.
8: Boa noite, a Voz do Brasil volta amanhã.
2: Você ouviu a Voz do Brasil. Boa noite.

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41: 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Opa!
42: Sim!
43: Muito bem! Depois da Voz do Brasil, estamos por aqui mais uma vez nesta noite de terça, 12 de maio de 2026. A identificação, neste princípio, P-I-J-A-M-A Show! Pijama Show na Atlântida com Everton Cunha, or Simple the Best, Mr. Piri Pijama. Duas horas daqui pra frente, e aí a gente encerra a programação do dia. Temos tempo. Sugestões sempre muito bem-vindas. Arroba Everton Cunha P no Instagram, o WhatsApp 489-9188-1009. Clássicas, canções certeiras que são absolutamente maravilhosas. Como, por exemplo, esta que abre o pijama de hoje. Queen 10 e 7, aí está.

0: 21, encerrando a primeira meia hora aqui na Atlântida. Este é o Pijama. Ainda ouvimos Shawn Mendes, Ira, Foo Fighters, Lenny Kravitz e Queen.
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1: 28 para as 11 e o pijama segue. Vamos com África Toto. Acho maravilhosa essa.

0: 16 para as 11, pijama na Atlântida, Skank, canção noturna.
1: Sim.
0: Somewhere All You Know, África Toto. Nós seguimos agora com Weekend.

0: Está dito. In My Place, Coldplay. Steve Wonder, Is She Lovely? I Feel It Coming com Weekend. Encerramos a primeira hora do Pijama aqui na Atlântida.
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1: Opa!
0: Sim.
1: Sim. Aí está.
0: E o toque do cuco.
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0: Para a identificação oficial e tradicional do programa que está no ar. Opa! Sim. Opa! Dois para as 11. Estamos nesta noite fria. E é só o começo do frio. Caramba. A identificação agora. P-I-J-A-M-A. Show. 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Our Simple the Best, Mr. P de Pijama. 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Bom, mas recordando, não vamos misturar, mas já misturando, sábado agora, Arvo em Floripa. Ok, estamos assim combinados. Está tudo dito, vamos para mais uma sequência, mais uma hora de belas canções clássicas. E esta começando com Bruce Crosby. Gosto demais dessa música, mas demais mesmo. The Way It Is.

0: Muito bem, neste intervalo das 11h30 tivemos uma boa nova sequência. Calma aí que a gente já volta aqui na Atlântida.
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0: Atlântida, rádio das nossas vidas e o Pijama Show com clássicas meia hora, final começando agora.

0: Encerramos o Pijama desta terça. Que espetáculo, foi bom demais, mas a programação da Rede Atlântica segue. Boa sequência, boa madrugada e uma ótima quarta-feira logo mais. 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

essa é a Atlântida, a melhor vibe do FM, todo mundo tá ouvindo o cafezão. Abrimos ao som da Rita Lee. Por quê? Porque nós estamos com as últimas edições da nossa Rita Neca, homenageando a eterna rainha do rock. Quer faturar a tua? Então faz o seguinte, chega por aqui mandando a tua mensagem no nosso fone Whats 47992497153. Repetindo, 47992497153. Essa é a única forma possível para você faturar aí a tua caneca da Rita Lee aqui do cafezão. Porque depois vai acabar e vem aí uma nova caneca, sim, mas uma caneca maravilhosa, com certeza que vai ser um sucesso, todo mundo vai querer também. Só que se você ainda não ganhou a tua caneca da Rita Lee para colocar na tua coleção, essa é a última semana. Enquanto as mensagens vão chegando por aqui para faturar nossa caneca especial da Rita Lee, bora com os principais destaques do NSC Total. Tem reportagem de Bianca Bertoli, gravações escondidas feitas por articulador de cartel expõem trama de corrupção aqui na cidade de Blumenau. Empresas operavam em rodízio e definiam antecipadamente, com a ajuda de servidores públicos, quem venceria as licitações. Conversas revelam detalhes desse cartel de obras. Em reportagem exclusiva ali do NSC Total, daqui a pouquinho a gente traz mais informações no cafezão também. E logo mais 15 para o meio-dia no seu Jornal do Almoço. Ainda tem reportagem de Vitor Guerreiro, pescador de Santa Catarina, realiza sonho ao capturar o maior salmão do mundo na Patagônia. E não é história de pescador, não. Salmão rei, pescado pelo morador de Brusque, no Chile, pesava cerca de 20 quilos e tinha 105 centímetros de comprimento. Tem foto e tudo pra provar. Tá ali no nsctotal.com.br. Daqui a pouquinho por aqui a gente já conversa com a equipe da Defesa Civil. Hoje, Emily Ramos com a gente e as informações do tempo para esta quarta-feira. Também aquela palavra amiga nas ondas da Atlântida, participação sempre mais do que especial da nossa maravilhosa psicóloga Catarina Guevara. Então daqui a pouquinho tem a Cata com a gente no cafezão. Também

0: o Douglas Márcio. Sim, Douglas Márcio, assim que acabar o Bom Dia Santa Catarina, ele cola aqui com a gente no cafezão para antecipar as informações do tempo para todo o estado. Hoje, quarta-feira, dia de 80 a mais, no cafezão também. Ah, a gente adora as quartas. Hoje a gente vai receber o Dr. Stark. Vamos falar sobre os erros modernos que estão envelhecendo o coração sem ninguém perceber, hein? Então daqui a pouquinho também tem Dr. Stark e a galera da Cardio Prime. E mais uma batalha épica do cafezão. Vou repetir o nosso fone Whats para você faturar a nossa caneca, uma das últimas edições da nossa caneca especial homenageando Rita Lee, 47992497153. 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Seguindo de som, agora com Pearl Jam por aqui.
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0: 7:15.

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0: mundo tá ouvindo o som do Natiruts. Supernova, fechando por aqui o primeiro bloco de sons. Agora 10 graus de temperatura aqui na região central de Blumenau.
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0: 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Quem chega por aqui as informações do tempo para o dia de hoje é o Gabriel Cassol. Gabriel, conta pra gente como é que fica o tempo então para essa quarta-feira. Bom dia.
2: Bom dia, Rafa, e todo o pessoal da Atlântida.
3: Nesta quarta-feira, mais um dia sobre a atuação da massa de ar frio e seco que mantém ao longo da quarta-feira um céu bastante ensolarado, poucas nuvens e a temperatura máxima nesta tarde não passa da casa dos 23 graus. Para amanhã, quinta-feira, o tempo ainda permanece firme e ensolarado. Temperatura mínima na quinta-feira de 12 graus e máxima no período da tarde em torno dos 22 graus. Com as informações do tempo direto da Defesa Civil de Blumenau, meteorologista Gabriel Cassol.
0: Valeu, Gabriel. Obrigado pelas informações. 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Olha a hora! 27 minutos faltando para as 8 horas da manhã. 7h33. 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
13: No momento em que você se enxerga, você perde o direito de se dizer vítima das circunstâncias. A clareza retira o véu do eu não sabia e coloca em suas mãos o peso do agora sou cúmplice do que permito. Isso é uma verdadeira descrição prática do yoga, olhar para dentro. Ou caminho interior, significa exatamente isso. Você se observa no meio das situações que você entra. Seus pensamentos e sua opinião aparecem para sua consciência. E daí em diante, você nunca mais vai se esconder dela. Um verdadeiro encontro com a sua verdade. Mas o início da sua verdadeira liberdade. Experimente!
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0: Muito bom dia, essa é a Atlântida, a melhor vibe do FM, todo mundo tá ouvindo o cafezão. 19 minutos, soltando para as 8 horas da manhã. Bora com os destaques do NSC Total.
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0: E olha só, dois acidentes em menos de uma hora interditam a BR-101 em Itapema na manhã dessa quarta-feira. Com as pistas bloqueadas, veículos precisaram desviar pelas marginais. O congestionamento agora há pouco, às 7h30, já era de 3 quilômetros. O primeiro acidente ocorreu no quilômetro 147,5, sentido sul, pouco antes das 5 horas da manhã. Uma carreta sofreu uma pane elétrica e pegou fogo em plena pista. O segundo acidente também teria sido em sentido ao litoral, mas no quilômetro 146. A colisão ocorreu às 5h30 da manhã, segundo a Polícia Rodoviária Federal. A PRF disse que a colisão foi grave, mas não detalhou o que houve até o momento. Antes das 7h30, uma das pistas já havia sido liberada ali no quilômetro 147. Apesar de lento, o trânsito fluía. São algumas das informações diretamente de Itapema, mais informações no portal NSC Total. Pessoal que estiver aí na região, se tiver mais informações, pode compartilhar com a gente aqui no 47992497153. Daqui a pouquinho aqui no Cafezão, temos o nosso 80+, daqui a pouquinho o Dr. Stack, pessoal da Cardio Prime. Ainda, reportagem de Bianca Bertoli acessa gravações escondidas feitas por articulador de cartel expõe trama da corrupção aqui em Blumenau. Empresas operavam em rodízio e definiam antecipadamente com a ajuda de servidores públicos quem é que iria vencer as licitações. Conversas revelam aí detalhes do cartel de obras aqui na cidade. Mas vamos seguindo com os pedidos e sons da nossa audiência. Agora chegando aqui, pedido da Cláudia de Pomerode. Crazy Town.
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0: as mensagens de vocês. O pessoal que tá mandando mensagem no nosso fone WhatsApp 47992497153, concorrendo aí ao nosso kit do cafezão. Hoje sai uma das últimas edições da nossa caneca da Rita Lee. Última semana, hein? Semana que vem tem novidades. 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
0: O suspeito de liderar o cartel de obras aqui na cidade de Blumenau gravou escondido reuniões com outros empresários, engenheiros e servidores aqui de Blumenau. Assim acabou gerando provas, tidas como esclarecedoras ao Grupo de Atuação Especial de Combate às Organizações Criminosas, o GAECO. O relatório do inquérito, ao qual o NSC Total teve acesso com exclusividade, expõe 7 conversas feitas pessoalmente entre alguns investigados. O esquema revelado na semana passada pela Operação Ponto Final movimentou 560 milhões de reais em contratos com prefeituras e desvios, e desviou, aliás, 117 milhões em forma de propinas, aditivos e superfaturamentos em licitações vencidas entre 2017 e 2023, algumas com efeitos vigentes até hoje. Além do governo de Blumenau, as empresas que formavam o cartel foram contratadas por Pomerode, Brusque, Ascurra, Gaspar, Timbó, Benedito Novo e Rio dos Cedros. Porém, apenas em Blumenau houve a participação de servidores públicos. Dos contratos analisados, mais de 370 milhões de reais estão relacionados à maior cidade do Vale do Itajaí, onde os desvios se aproximam dos 80 milhões de reais, estipulam aí os investigadores. Na prática, ao menos 8 empresas, mas o total pode chegar a 14, formavam esse cartel e combinavam entre si quem é que ia vencer cada licitação, uma espécie de rodízio. Para isso, eles definiam entre eles descontos mínimos e, no caso de Blumenau, contavam ainda com um empurrãozinho dos servidores públicos envolvidos. Assim, não tinha competição justa com os concorrentes que não faziam parte desse grupo criminoso. Mais informações ali no portal NSC Total, tem ainda as conversas gravadas, né? Você também acompanha a cobertura completa no portal nsctotal.com.br e na NSC TV, logo mais 15 para o meio-dia no Jornal do Almoço e logo mais também no NSC Notícias. Daqui a pouquinho aqui no Cafezão temos mais uma edição do nosso 80+, com a Cardio Prime, mas para fechar esse bloco, vou tocar mais uma das atrações do nosso Atlântida Celebration. 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
1: Essa é a Atlântida, a melhor vibe do FM, todo mundo tá ouvindo o cafezão. 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No próximo bloco por aqui, vamos começar mais uma edição do nosso 80+. Vamos falar sobre estilo de vida, os erros modernos que estão envelhecendo o coração sem ninguém perceber. O estilo de vida das pessoas tem tudo a ver com saúde, tanto quanto, ou em alguns casos até mais, do que as questões congênitas. São eles que dão notícias sobre como a vida da gente tá, como será o futuro, muitas vezes sem que a gente nem se dê conta disso. Então daqui a pouquinho a gente já recebe o Dr. Stark, que escolheu compartilhar com a gente sobre algumas questões do mundo moderno que podem passar despercebidas aí na nossa rotina, mas trazem um impacto muito grande para a saúde a médio e a longo prazo. Então se você tiver dúvidas, tem uma perguntinha, manda pra gente, o nosso fone WhatsApp 47 992 497153. Ainda você concorre ao nosso kit do cafezão, saindo uma das últimas edições da nossa caneca especial homenageando Rita Lee. Show no intervalo agora, já voltamos na sequência com o nosso 80+, olha a hora. 8 horas e 4 minutos, 8 e 4. 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
9: Muito bom dia, essa é a Atlântida, a melhor vibe do FM. Todo mundo tá ouvindo o cafezão. Bora pra segunda hora com a gente, 8 horas, 12 minutos. 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E agora com o oferecimento de Cardio Prime, começando mais uma edição do nosso 80+. E vamos falar sobre os erros modernos que estão envelhecendo o coração sem ninguém perceber. Quarta-feira, dia de saúde por aqui, sempre com os profissionais da Cardio Prime contando pra gente sobre como viver com saúde e qualidade de vida. Já aqui com a gente nos estúdios da Atlântida, ele, Dr. Stark, mais uma vez com a gente no cafezão. Bom dia, Dr. Stark, bem-vindo.
10: Bom dia para você, bom dia, ouvintes.
9: Doutor, você então trouxe um assunto que hora ou outra a gente também, né, dá ali um pitaco, né, junto com outros doutores profissionais da Cardio Prime. Mas, Dr. Stark, conta pra gente quais são as características, então, desse mundo moderno que o senhor entende e que impactam de alguma forma também no coração e na vida das pessoas.
10: Bom, eu devo enfatizar que esse impacto é muito

0: mais positivo do que negativo. Veja, compare as taxas de mortalidade, de natalidade, uhum, de anos atrás com agora, nós estamos melhorando esses índices. Uhum. Então, a modernidade está associada à tecnologia, né, à aproximação das pessoas através dos meios de comunicação. O conhecimento hoje está muito mais fácil, né? Uhum. Hoje, como médico, como pesquisador, eu tenho acesso a todas as informações que eu desejar, assim, quase que instantaneamente, né? Há 30, 40 anos atrás, seria necessário pedir uma autorização até de instituições para que isso viesse pelo correio. Então, o impacto é positivo. Entretanto, há vários aspectos associados que poderiam ser, deveriam ser corrigidos para que tivéssemos maior benefício, né? Uhum. Entre elas, os novos tipos de alimentos, os alimentos ultraprocessados, o estresse permanente que nós temos, né? Tanto de trabalho urbano, as questões sociais relacionadas à economia, à segurança, né? Uhum. São a hiperconectividade digital. A hiperconectividade digital, da mesma forma que proporciona o desenvolvimento a técnicas da medicina, a técnica da ciência, ela promove, através da superinformação e, às vezes, informação errônea, prejuízos ao organismo, né?
1: Eu vi até que um dos grandes problemas modernos é o sedentarismo técnico. As pessoas estão cada vez mais tempo sentados e sem pausas. Isso também, de alguma forma, impacta, né, doutor?
0: Isso tem um impacto, aí sim, muito grande na população infantil. Uhum. A população, todo indivíduo aí com mais de 30 anos lembra da sua infância correndo, jogando futebol, andando na rua, né? E hoje nós temos uma nova geração aí diante das telas, né? E que faz algum exercício físico, mas com hora marcada, né? Uhum. É bem diferente.
1: Antes de entrar no ar, eu e o doutor, a gente estava conversando sobre atividade física. Já vi o doutor Stark caminhando aí pela rua 15 de novembro, né? Durante a noite, prefere caminhar à noite. Eu também gosto de treinar mais à noite, mas a gente estava também falando sobre o que as pessoas estão tomando hoje em dia, né, nas próprias academias, o que é saudável, o que não é saudável. E também tem aí muito o uso, além da própria... Agora me sumiu o nome.
0: Anabolizantes,
1: né? Sim. Mas também tem aqueles...
0: Energéticos
1: ou outras coisas com cafeínas.
0: Sim. Veja, a cafeína em doses que nós costumamos utilizar através do líquido café, faz parte da nossa cultura, tem até um efeito benéfico, aumenta, tira a sonolência, aumenta um pouco a agilidade mental, aumenta por uns 10, 15 minutos a pressão arterial, mas não é causa de aumento de pressão arterial. Então, faz parte da nossa cultura, não há necessidade de excluir isso, né? Uhum. O problema é em relação a esses energéticos. Uhum. Os energéticos são compostos de cafeína e taurina, né? E eles aumentam a disposição do indivíduo, mas podem provocar arritmias cardíacas, né? Mortes, principalmente em jovens, relacionadas a isso pelo excesso, e que é potencializado com o uso de álcool nas baladas.
1: É o que mais tem em balada ainda, né, doutor?
0: Por que que acontece isso? O álcool deprime. A cafeína, taurina, esses energéticos, eles energizam, dão mais vigor. Então o indivíduo tem uma percepção menor de que está embriagado. Uhum. E com isso leva a excessos, né? E sem contar o uso de anabolizantes, né? Uhum. Esse é um grande problema que tem que ser evitado totalmente, em qualquer dose, em qualquer momento.
1: E doutor, imagino que agora o número de casos, né, de pacientes com problemas cardíacos por conta do uso de anabolizante deve ter aumentado muito a partir de agora, né? Porque é uma febre, né, o que a gente escuta por aí.
0: Sim, nós estamos muito preocupados no meio médico, né, aqui no nosso meio, na literatura médica mundial e nacional, com o aumento do número de pessoas jovens com morte súbita. Evidentemente, nem todas as mortes súbitas são por isso, mas contribui, né? E o desenvolvimento de insuficiência cardíaca, né? De doenças cardíacas que vão comprometer a sobrevida dele, né? É preciso ser evitado isso. Anabolizante, testosterona, só deve ser usado em casos específicos de hipogonadismo.
1: Quem tiver perguntinhas, pode encaminhar aqui para o Dr. Stark. Estamos falando sobre os erros modernos que estão envelhecendo o coração sem ninguém perceber. Então, ó, a gente já falou sobre o energético que você encontra na balada, aquele energético que você quer tomar e, ah, hoje eu tô com uma soneira, vai lá e toma um energético, né? Já virou quase, ah, hoje eu dormi mal, pronto, vou ter que tomar um energético, já ando com a latinha na mão. A gente vive vendo isso, né?
0: Sim.
1: E é um hábito moderno.
0: É um hábito moderno. E além disso, tem um efeito placebo, efeito psicológico, né? De achar que isso resolve imediatamente, né?
1: Aí já falamos também sobre o uso de anabolizantes nas academias. As pessoas estão muito mais tempo sentados do que andando. Porém, as academias estão cheias, né, doutor? Dá uma alegria, não dá?
0: Sim, o número de academias, veja, nossa região, em todos os lugares, acontece, está crescendo muito, né? Há muitas pessoas nas academias, né? Mas poucas pessoas andando nas ruas, até porque nem todos os lugares têm espaços convenientes para caminhada. É importante isso. Isso faz parte da arquitetura urbana, né? Prever locais para caminhar. É meio absurdo você ter que pegar um carro, um ônibus, para ir para um lugar para fazer atividade física, né? Bastaria sair da porta, do portão da sua casa e sair caminhando, né?
1: Exato.
0: Mas não há segurança de vários aspectos para se fazer isso, né?
1: Doutor, tem mais perguntas aqui para o senhor sobre esse assunto. É um assunto realmente que abre aí o leque para várias perguntas. Porém, agora, você pensa que não é porque a Catarina Guevara não está presencialmente aqui nos estúdios da Atlântida que não teremos a Batalha do Cafezão? Devo dizer, T.E., que Catarina Guever não pôde estar presencialmente, mas ela falou assim: ah, é o Dr. Stark que estará no programa de hoje. Faço questão de batalhar com ele. Um beijo enorme, Catarina Guever. Te aguardamos aí na próxima sexta-feira. Sexta-feira ela já está de volta. Foi um compromisso pessoal realmente inadiável, mas ela volta com a gente aí nos próximos dias. Então ela estará participando da Batalha do Cafezão com o senhor. Não vamos fazer para o ímpar, porque como a Catarina Guever não está aqui, o que vai acontecer? Ela vai ser a primeira a pedir.
0: Muito bem.
1: Porque normalmente a gente fala assim, que quem ganha pede por segundo, né? Que dizem que tem uma vantagem. Então o senhor vai ficar com a vantagem, porque a Catarina Guever não está no estúdio, mas ela gravou um áudio para participar da Batalha do Cafezão com a gente. Vamos descobrir o que ela pediu para batalhar aqui com o senhor. Batalha do Cafezão começando a partir de agora com o oferecimento de Cardio Prime. Vai que é tua, Catarina Guever.
2: Bom dia, Rafa. Bom dia, audiência da Atlântida. Bom dia, Dr. Stark. Hoje, participando à distância, mas presente na Batalha do Cafezão, convido toda a audiência a entrar já no clima da Copa e escutar junto comigo e votar no meu pedido, Waka Waka com a Shakira.

0: Muito bem. Esse foi o pedido de Catarina Guever, Waka Waka Shakira. E agora vamos descobrir o que, que o Dr. Stark preparou pra rebater essa Shakira, que tu viu que ela jogou baixo. Ela pegou Shakira, que tava recentemente no Brasil, levou milhões pra Copacabana. E ainda, tema de Copa do Mundo, em ano de Copa.
1: É injusto, né? Ela escolhe bem, você vir pra cá, não tá em casa, no conforto, viajando, né? É muito essa parte mais difícil da minha participação, escolher a música.
0: É mesmo?
1: Escolher uma música que seja assim, sintonizada com o gosto dos seus ouvintes, né?
0: Uhum.
1: Competitiva com as escolhas da Cata, né? E que tem que ter uma certa agradabilidade para mim também, né?
0: Uhum.
1: Dessa vez, para concorrer, eu vou escolher uma música já lançada uns 3, 4 anos atrás, o Watermelon Sugar.
0: Uhum.
1: Watermelon Sugar é um aperitivo, um drink de suco de melancia com 5% de álcool. Então, né?
0: Esse tá liberado.
1: Watermelon Sugar.
0: Do Harry Styles.
1: Do Harry Styles.

0: É isso, senhoras e senhores. Watermelon Sugar, Harry Styles, pedido de som do Dr. Stark. Aí, se você gostou, vota. Dr. Stark 47992497153. Agora, se você curtiu Waka Waka Shakira, aí você vota Catarina Guevê. 47992497153. Fica à vontade, manda ver no teu pedido de som. Daqui a pouquinho já sai o resultado. Enquanto isso, vocês vão votando. Enquanto vocês vão votando, a gente continua com o nosso assunto aqui do 80+. Dr. Stark, para você que está chegando agora, estamos falando sobre os erros modernos que estão envelhecendo o coração sem ninguém perceber. Aí a gente falou sobre atividade física, sobre dar uma voltinha por aí, né, fazer as suas caminhadas. Aí a nossa ouvinte, a Cláudia, ela falou que os espaços para pedestres estão cada vez mais limitados, e aí agora o pedestre ainda tem que, nesses momentos modernos, ainda tem que dividir espaço com moto elétrica, né?
1: Sim, foi uma lembrança muito importante. Eu tenho falado sobre esse assunto durante quase sempre, né? Da falta de espaços urbanos seguros e convidativos para atividade física, né? Aqui é um exemplo. Veja o movimento na prainha, finais de semana, né? Lotados com crianças, famílias, caminhando, fazendo piquenique, né? É um espaço urbano que se abriu, né? É preciso ter mais lugares para as pessoas, para os indivíduos. Eu sou nascido, me criei na região norte da cidade, Tupava Central, Tatutiba. Na minha, quando eu nasci, sou dos anos 54, 60, 70, haviam duas estradas, a margem direita e a margem esquerda. 70 anos após, continuam as duas, né? Não se planejou nenhum parque, nenhum espaço público, né? E havia todo o espaço do mundo, nenhum planejamento, né? Isso é dramático para o indivíduo, né?
0: Doutor, o pessoal está falando muito aqui também desses problemas modernos. Aí o pessoal quer caminhar para emagrecer, só que daí tem aquela pessoa que está com pressa, ela não quer, daí ela vai lá e tá usando agora as canetinhas emagrecedoras, doutor. Tem alguma contraindicação para a saúde do coração, o Edson quer saber?
1: Ah, sim, uma boa lembrança. Bom, as canetas, as substâncias dessas canetas emagrecedoras, né, a tirzepatida, a semaglutida, são substâncias metabolicamente saudáveis. Tá. Elas fazem bem para o organismo. Foram inicialmente desenvolvidas para diabetes, e agora estão sendo utilizadas também para diabetes, mas principalmente para a redução do peso. Reduzir peso é algo saudável, né? Melhora a qualidade de vida, melhora o sono, melhora a perspectiva, diminui doenças cardiovasculares. Entretanto, isso deve ser feito com uma certa ponderação, né? Tá. O que está acontecendo hoje é a automedicação em doses extremamente elevadas, né, para redução de peso muito grande, né, levando uma perda de apetite, a falta de ingesta, levando a problemas nutricionais a longo prazo, né? Então, vá com calma, é preciso orientação médica, mas uma orientação médica honesta, né? Para isso, né? Emagrecer sim, mas não há necessidade de emagrecer 10 quilos por mês, né? Que dificilmente, provavelmente, não vão ser sustentados mais tarde.
0: Pois é, doutor. Aí usar essas canetinhas sem acompanhamento, isso é um ponto, por exemplo. Daí a pessoa não muda os hábitos alimentares, só está ali dependendo do resultado da caneta.
1: Na verdade, ela cria hábito, um déficit nutricional. Tá? Nós queremos que a pessoa reduza a quantidade de alimentos, melhore, eles diminuem o apetite, diminuem a saciabilidade, mas deve ser feito com uma velocidade menor, né? Progressiva e permanente, né?
0: Mais perguntinhas vou fazer daqui a pouco, porque já tenho o resultado, doutor, de quem venceu a Batalha do Cafezão. Quero agradecer os votos, lembrando que todo mundo que votou entre o Dr. Stark e Catarina Guever concorrem aí ao nosso kit do cafezão com uma das últimas edições da nossa caneca homenageando a Rita Lee. E quem venceu com a maioria absoluta dos votos nessa quarta-feira foi o nosso Homem de Ferro, Dr. Stark. E o seu Harry Styles, Watermelon Sugar, pegou bem, hein?
1: Obrigado, público. Obrigado.
0: Doutor Stark, esse pedido foi teu? Teve alguma indicação de alguém? É uma música que você gosta de ouvir?
1: É uma música que selecionei. Claro, se eu trago é porque eu gosto.
0: É porque tu gosta.
1: Eu gosto, né? Mas eu selecionei para ser competitivo.
0: Muito,
1: né?
0: Bem. Dentro, né? Eu adoro isso, eu adoro isso. Porque sabe que tem colegas teus que vêm aqui e vão no papo dos outros, né? Ah, que o corredor da Cardio Prime, eu sei que ele é bem movimentado ali. A rádio corredor é maravilhosa. Aí eles acabam jogando assim, ah, se tu pedir essa, tem mais chance. E o Dr. Stark, ele vem e ele geralmente traz alguma novidade ou alguma música mais recente, enquanto a galera gosta de ir no clássico. Parabéns,
1: bom,
0: Dr. Stark. Parabéns. E daqui a pouquinho a gente volta com mais Dr. Stark. Você continua mandando suas perguntinhas, que nós estamos falando sobre os erros modernos que estão envelhecendo o coração sem ninguém perceber, com o oferecimento de Cardio Prime. No próximo bloco também tem Douglas Márcio e as informações do tempo para esta quarta-feira e restante da semana para todo o estado de Santa Catarina. Então daqui a pouquinho a gente já conversa com o Douglas. Não sai daí que a gente já volta. Olha a hora, 23 minutos, faltando para as 9 horas da manhã. 8h37. 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
0: Muito bom dia, essa é a Atlântida, a melhor vibe do FM, todo mundo tá ouvindo o Cafezão. Estamos aqui, quarta-feira, dia de 80 a mais, recebendo o Dr. Stark. Estamos falando sobre os erros modernos que estão envelhecendo o coração sem ninguém perceber. Perguntinhas, manda pra gente aqui no 47992497153. Já falamos sobre a galera que tá tomando muito energético, o pessoal que vai pra academia, esteroide, anabolizantes. Já falamos também sobre as pessoas que estão andando menos, ficando mais tempo sentado, as pessoas que estão usando as motinhas elétricas em vez de estar caminhando. Tem mais uma pergunta pra fazer, mas antes...
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0: Eu quero conversar com o Douglas Márcio. Acabou o Bom Dia Santa Catarina, partiu o cafezão e as informações do tempo então para todo o estado. E aí, Douglas, como é que fica o tempo para essa quarta-feira, hein? Bom dia.
5: Oi, audiência, tudo bom? Bom dia. Só para registrar aqui, ontem, durante a nossa conversa aqui no Cafezão, eu ainda não tinha essa informação, mas a IPAGRI-SIRAM confirmou ontem, ao longo da manhã, portanto, que tivemos nessa terça o amanhecer mais gelado de 2026 até agora. Gente do céu, fez 4,6 graus abaixo de zero em São Joaquim, na Serra Catarinense. Outras cidades da região também acordaram abaixo de zero. Lages, que é a principal cidade da região serrana, marcou zero. Enfim, todo o estado abaixo dos 10 graus, tá bom? Tá feito o registro, acho importante compartilhar isso com vocês. Vamos agora aos avisos para hoje, mais um dia que começa gelado, mas é isso, gente. Com o afastamento do ar polar daqui... Esse sistema está indo para alto mar. Quanto mais longe ele está, menos o frio acontece. Ou ele vai ficando mais suportável, mais moderado. Então ele vai perdendo intensidade. É isso que eu queria dizer para vocês. Hoje mais um amanhecer gelado. Claro, cada região na sua intensidade. Na serra mais frio. Ainda não dá para dispensar o casaco. Mas ao longo do dia a temperatura já sobe um pouquinho mais. Hoje, na maioria das cidades, inclusive na serra, Vale do Itajaí, Norte, Sul, Litoral Norte, a região da capital, todo o Oeste, entre 20 e 24 graus. O dia também começa com nevoeiros em áreas litorâneas e no Vale do Itajaí, e também com possibilidade de geada, mas logo então o sol vem, derrete a geada, dissipa o nevoeiro e predomina o dia todo. Amanhã, quinta-feira, mesma coisa. Temperaturas baixas no amanhecer, temperaturas agradáveis à tarde, mínimas abaixo dos 15 graus amanhã em grande parte do estado, máximas entre 20 e 25. O vento segue fraco amanhã, pode gear, mas é uma geada mais isolada, só nas áreas mais altas do estado. Também tem previsão de nevoeiros e a quinta-feira inteira deve ser de sol e poucas nuvens. A exceção? Uma só. Em áreas do oeste pode acontecer uma ou outra pancada isolada de chuva, bastante isolada, eu diria, por causa da atuação de áreas de baixa pressão em países vizinhos. Mas o estado como um todo tem mais um dia de tempo seco amanhã. Na sexta e no sábado tem chuva prevista, mas é mal distribuída, isolada, só para alguns pontos. Nos próximos dias eu vou atualizando vocês por aqui. Na sexta mais no litoral, no sábado mais perto do Rio Grande do Sul, mas em princípio nada significativo, não são volumes perigosos. Eram esses os avisos, tá bom? Espero ter ajudado, partiu café e até amanhã. Tchau, gente.
0: Valeu, até amanhã. Obrigado pelas informações, Douglas Márcio, aqui com a gente no Cafezão, no Bom Dia Santa Catarina e no Jornal do Almoço, na tela da NSC TV. Agora, há tempos, Legião Urbana na saideira do Cafezão, 11 para as 9.

0: Essa é Atlântida, a melhor vibe do FM, todo mundo tá ouvindo Legião Urbana aqui no Cafezão. Bora então que temos um 80 a mais para entregar aqui para vocês. Perguntinhas, estamos falando, a você que está chegando agora, estamos falando sobre os erros modernos que estão envelhecendo o coração sem ninguém perceber. Você pode mandar a sua pergunta aqui, ainda concorre a nossa caneca do Cafezão. Ó, tem gente que perdeu a batalha, viu, doutor? Mas por um bom motivo. Estava na academia, daí vale, né, doutor?
1: Pô, justificado.
0: Justificado. Pergunta pro doutor, o que pode causar se tomar termogênico? É um problema também, doutor?
2: Veja, não há necessidade nenhuma de fazer uso dessa substância. Nenhuma. Não tem nenhuma... Isso não reduz peso, não aumenta energia, aumenta apenas riscos de arritmias. Uhum. Esses produtos, embora possa ter lá na bula uma quantidade pequena de cafeína, de taurina, na verdade, para eles serem competitivos comercialmente, colocam a indústria, e não é uma indústria farmacêutica tradicional, é uma indústria que não é fiscalizada, uhum. Colocam... substâncias em quantidade muito maiores para ter, né? E isto tem riscos, né? Não há necessidade, não há benefício para o uso termogênico. Afaste-se deste cálice.
0: Afaste-se deste cálice. Vamos lá. Outro problema, com mais informações, uma verdadeira intoxicação de dados, a forma como as notícias e questões mais amplas do mundo nos afetam também em relação à saúde, né? Até a gente conversou em off sobre o estresse, as pessoas estão mais estressadas, o estresse tem mais e novas formas, né, cada vez mais presentes. Como é que a gente cuida disso, doutor?
2: Sim, é a hiperconectividade digital, né? Que nos leva a um aumento de ansiedade, né? Ansiedade por comparação, ansiedade social, tem seus aspectos positivos, porque nós temos a possibilidade de ter notícias, informações quase que instantâneas do mundo. Isso é benéfico, né? Imagine em questões de calamidade, doença. Então é um instrumento importante, né? Mas a população, todos nós estamos viciados nisso, na hiperinformação. E essas plataformas são utilizadas por pessoas mal intencionadas, né? Então contam histórias, eu vejo muito isso na prática médica, né? Tratamentos mirabolantes, milagrosos que não existem, né? Claro, induzindo indivíduos a abandonar tratamento, a usar tratamento que é proposto, né? Traz uma confusão. Nós vamos levar algum tempo para nos ajustarmos a essa velocidade de informação.
0: Pois é. As pessoas cada vez com mais telas na mão, as pessoas ficando mais ansiosas, com mais dificuldades de dormir, porque o sono ruim também é um problema.
2: Esse,
0: né?
2: É um grande aspecto e que está sendo muito bem estudado, né? Sobre o comprometimento da qualidade do sono. Nós tínhamos, até algum tempo atrás, uma, duas gerações atrás, né? O ciclo sono-vigília, uhum, era regulado pela luz solar, né? Hoje não. Hoje nós estamos expostos à luz, principalmente à luz azul, né? E nós estamos dormindo menos, temos um sono mais fragmentado. E a qualidade do sono é importante, está relacionado com a longevidade. É necessário, no mínimo, 7 horas, e, se possível, 8 horas de sono. Seria o ideal.
0: Ah, é difícil, né?
2: Não só em tempo, mas de qualidade. Né? Uhum. Um indivíduo que pode dormir 8 horas, mas que tem apneia do sono, roncador, que faz apneias, né? Passa a ser uma agressão, né? Ele não descansa durante esse sono. Então, sono em duração e qualidade.
0: Pois é, e daí agora, para conseguir esse sono com qualidade, aí as pessoas acabam precisando de um remedinho para dormir. Também é um problema.
2: Antes do remédio, existiria a higiene do sono, né? Se desapegar de telas, ter um horário, escurecer, ter um quarto escuro, né? Imagina climatizado, imagina um verão, tantas pessoas morando em casas pequenas, apartamentos pequenos, sem climatização, não é fácil, né?
0: Para encerrar também, doutor, outro problema. Aí a parte que é a rotina, a loucura do dia a dia, horários loucos e aí a alimentação também prejudicada, né?
2: Sim. O problema da alimentação são os alimentos processados, né? Então, o que são alimentos ultraprocessados? São alimentos que têm aspecto de alimento, cheiro de alimento, gosto de alimento, até são gostosos, mas não são alimentos, né? Então procure evitar esses alimentos que têm substâncias, né, com estabilizantes, emulsificantes, aromatizantes, realçadores de sabor, corantes, né? Eles são maléficos porque têm uma ação sobre a microbiota intestinal.
0: Doutor, e não existe nem ultraprocessado que seja saudável?
2: Não, não tem.
0: Não existe.
2: Né? Há necessidade, sim, de nós voltarmos mais uma procura de uma alimentação natural. Passou-se muito prática, achou-se isso até que seria o futuro, né? Nós termos aí nossos alimentos comprados, aí processados, aquecidos no micro-ondas, né? O micro-ondas não há problema nenhum no aquecimento, mas é como ele é feito, né? Como ele é composto para... excepcionalmente você pode usar, né? Mas deve ser eliminado do dia a dia.
0: Doutor, nosso tempo está acabando. Tem alguma coisa que ficou por ser dita que é importante falar antes de encerrar?
2: A vontade de continuar falando sobre esse assunto com seus ouvintes, né? De todos os impactos sociais que impactam na longevidade, na saúde das pessoas. É sempre um prazer estar aqui conversando com vocês, e principalmente quando se ganha um desafio sobre a cata.
0: Verdade. Parabéns, doutor, pela vitória. Largou o Harry Styles e venceu a batalha do cafezão nessa quarta-feira. Quero agradecer demais a presença do Dr. Stark. Mande meu abraço para todo mundo da Cardio Prime também. E que não demore muito para voltar, né, doutor? Estão aí o quê? Uns 2 meses, mais ou menos, aí tá rolando a rotatividade?
2: É que existe uma escala.
0: É, né? Eu sei.
2: Em 2 meses, eu volto.
0: Então tá bom, até a próxima, doutor Stark. Obrigado aí aos nossos queridos que participaram para faturar nossa caneca. A expectativa tá grande, porque tá acabando essa última semana da caneca da Rita Lee. E quem venceu hoje e faturou foi o final do telefone 2385, Elisângela de Blumenau faturou. Ô doutor, eu sei que a gente já encerrou, mas é que meu olhinho passou aqui, porque, enfim, né, as perguntas continuam chegando sobre o assunto, mas eu acho que é importante só pra gente desmistificar, e tem 2 perguntas aqui que vieram sobre o mesmo assunto, eu falei, então vou perguntar pro doutor. Pessoal que tá fazendo atividade física, essa aqui me chamou a atenção, tenho 66 anos, faço musculação e tomo creatina, faz mal?
2: Não, dentro de quantidades razoáveis, em indivíduos que não têm insuficiência renal, pode ser utilizada. Mas ela só traz benefícios se tiver conjugado com atividade física.
0: Isso.
2: Exato.
0: É, né? Bom, né?
2: E sem exageros, né? Sem exageros.
0: Tá certo, mas creatina ok, né?
2: Ok.
0: Eu tomo creatina e whey protein, tudo certo, né?
2: Tudo bem.
0: Ótimo, então tá bom. Obrigado, doutor Stark. Na próxima quarta-feira a gente volta com mais uma edição do nosso 80+. E amanhã aqui no Cafezão, quinta-feira, dia de TBT. Elisângela faturou o kit do cafezão. No nosso kit vai a caneca, mais voucher com Vale Avental e ainda travesseiro Altenburg, numa linda embalagem da Serivale. 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Olha a hora! 9 horas em ponto. 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Show do intervalo, a gente volta na sequência com o cashback e a participação de Edna Ferretti.
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6: 300 milhões de dólares. A banda Red Hot Chili Peppers vendeu o seu catálogo de gravações para a Warner Music Group em um acordo avaliado em mais de 300 milhões de dólares. Em reais, isso aí bate na casa do 1,5 bilhão. Com essa negociação, a Warner vai ficar responsável pelos lucros gerados pelo streaming, execuções em rádio, vendas e licenciamentos. O catálogo do grupo rende aproximadamente 26 milhões de dólares por ano. Até então, esses direitos eram controlados pelos próprios integrantes da banda. A partir de agora, o Red Hot abre mão do controle de todas as suas masters para a gravadora, com quem mantém uma parceria desde 1991. 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

0: 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Por aqui, daqui a pouquinho a gente já vai curtir Fresno, Adam Port, Carly, Bruno Mars e ó, agora você precisa mandar no 47992497153 a frase "Eu quero meu cashback". Sua participação de hoje tá valendo um kit completíssimo da rádio da sua vida. É isso mesmo. 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E, é claro, uma camiseta super estilosa da Atlântida. 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Hoje é o dia, entendeu? 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E boa sorte, tá? 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Você não vai encontrar em loja, não vai encontrar nada. Só aqui no cashback pra levar esse presentão. Manda aí sem parar no 47992497153. No cashback de hoje, além desses presentes, vocês também vão ficar por dentro aí dos artistas locais, de musiquinhas que estão na alta, outros clássicos que vêm pra refrescar nossa memória. Agora é hora de Fresno, por exemplo, só que de um jeito diferente.
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1: Atlântida, a melhor vibe da FM, a rádio das nossas vidas, 9h31 por aqui, fechando o primeiro bloco do nosso cashback com Choosing Texas, da Ella Langley. E a música tá premiadíssima, viu? Também rolou Abalo Psicológico, da Joyce Alani, com o Victor Clay, Bruno Mars em I Just Might, Call Me Maybe, do Carly Jepsen, Adam Port com Move e... Início de tudo, com Tentar de Novo e de novo na voz dos maravilhosos Fresno. 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Para garantir esse presente, pela pura sorte, é só mandar Eu Quero Meu Cashback lá no nosso WhatsApp. Já já tem mais cashback pra você, agora a gente vai curtir o show do intervalo e depois os artistas locais. Não sai daí!
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1: 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Estamos de volta com o Cashback. Eu sou a Edna Ferretti e se você tá chegando agora, prepara aí, viu? Prepara as boas energias, prepara o pensamento positivo, porque hoje o Cashback tá bom demais. Você pode levar um kit da Atlântida. É só mandar no 479-9249-7153 a famosa frase: eu quero meu cashback. E aí, depois é só esperar. Agora, bora curtir um som. Paredão vem.
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1: Hoje, Nego Joey vem chegando com um desabafo, poderia dizer assim, gente. Se tu me levar a sério, quem nunca chegou nessa incógnita? O que, que poderia acontecer depois de firmar compromissos? E aí ele traduz esses momentos na belíssima canção que você vai curtir. Depois rola o clássico Engenheiros do Havaí com Infinita Highway, pra você cantar bem alto, com aquele sotaque forte. Também rola Dexter, Ozuna e muito mais. O Cashback tá aí no seu último bloco, mas a gente vai curtir ele até o fim. Se você também é artista ou conhece alguém que manda bem aqui no Vale do Itajaí, pode mandar pro e-mail paredãobnu@nsc.com.br. Bora nessa!

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1: Atlântida, a melhor vibe da FM, a rádio das nossas vidas. Por aqui, fechando com Maroon 5, Girls Like You. Também rolou Eu Vim de Lá do Xadi, Ozuna, enfim. E agora, a gente vai pro resultado tão esperado. Quem tá levando o Super Kit da Atlântida nessa quarta-feira é o final do telefone 3390. E vai para Blumenau. Hoje é o Felipe. Felipe, parabéns, parabéns demais. O kit da Atlântida é todo seu e você aí, ouvinte, se prepara, tá? Porque amanhã vai ser tudo nosso. 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A partir das 9 horas da manhã, seu encontro é comigo e com a Box Vale Auto Center, tá? Pra você ir bem mais longe nesse final de semana. Eu continuo online em @EdnaFerretti e você pode continuar também nos acompanhando em @AtlântidaBNU. Valeu, Cashback! Tá vindo aí o Top 15!
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5: Nutri Camila Passolt, eu ouvi falar que a velocidade da mastigação influencia na saúde. Isso é fato ou é fake?
6: É fato. A mastigação faz parte da digestão dos alimentos. E para que possamos ter um processo digestivo adequado e uma boa absorção dos nutrientes, que são importantes para a nossa saúde, precisamos ficar atentos a isso. As refeições principais, em média, duram no mínimo 20 minutos e os lanches intermediários 10 minutos. Faça o teste. Cronometre hoje o seu almoço ou jantar e avalie como está a sua digestão. Se estiver abaixo desse tempo, coloque como meta aumentar um minuto a cada dia, até chegar no máximo 20 minutos. Você vai perceber que com o tempo vai se sentir melhor e possivelmente vai diminuir a quantidade de alimentos ingeridos. Se o seu objetivo é controlar ou diminuir o peso, essa atitude pode te ajudar em muito.
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10: Cuidado com a sua segurança. Todo cuidado nunca é pouco. Queremos chamar atenção para outro aspecto importante no uso da bike, especialmente para iniciantes. O uso de equipamentos e acessórios que garantem segurança adicional durante a pedalada. Aí já entram nessa categoria as luzes sinalizadoras, tanto na frente quanto atrás da bike, os adesivos e acessórios refletores e a campainha para alertar sobre a sua segurança. Na parte de apoio tecnológico, o uso de GPS e medidores de tempo, velocidade, distância, até frequência cardíaca prestam informações importantes que mostram seu desempenho e outros dados. É bem bacana. O mais comum é o uso de ciclocomputadores, que reúnem todas essas características em um único equipamento. E há modelos do básico ao avançado. Olha, vale muito a pena você pesquisar sobre esses equipamentos e acessórios que garantem essa segurança adicional durante a sua pedalada.
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7: Coisas naturais. A cantora Marina Sena lançou o disco Coisas Naturais em 2025. A partir de duas composições, das músicas Mágico e Numa Ilha, a diva passou a refletir sobre o que deixou para trás ao se mudar de Minas Gerais para São Paulo. Em uma entrevista, a Marina revelou que através da psicanálise, ela conseguiu compreender os próprios sentimentos e transformá-los em música. Segundo ela, a música Mágico é um recado para ela mesma. A diva se mudou para São Paulo depois do sucesso do disco de primeira, lançado em 2021. A Marina é a atração confirmada do Atlanta Celebration 2026. O festival vai rolar no dia 4 de julho, na Arena Opus, em São José. Garanta já o seu ingresso em uhu.com. 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
1: Numa bela manhã, um discípulo com ar triste e inconformado se aproxima do mestre e fala:
2: 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Ele vive fazendo bagunça, além de atrasar aluguel todo mês. Eu fico irritado, mas fico com medo de despejá-lo, pois preciso de dinheiro. 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
2: 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Os vizinhos da frente são os pentelhos. O de trás só faz merda e faz ruídos horríveis. 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
4: Para você que já corre, tem uma certa experiência e pretende elevar o seu nível na corrida de rua, vou trazer algumas dicas para quem busca diminuir o seu pace no 5K, ou seja, diminuir o tempo de execução dessa corrida na distância dos 5 km. Uma das dicas é ter uma planilha de treinos, é isso mesmo. Todo corredor, seja amador ou profissional, precisa de uma planilha de treinos, onde o principal objetivo é fazer com que o corredor tenha uma rotina de treinos baseada normalmente em minutos e intensidades que pode ser forte, fraca ou moderada, que vão variando ao longo dessa rotina de treinos. E aí, quando o corredor passa a seguir essa planilha, os seus resultados em relação ao ritmo aumenta de maneira considerável. Fica aí essa dica para você buscar um profissional que possa te orientar a ter essa planilha e fazer você evoluir na corrida.
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0: Sinal de transmissão. Ok. Mesa de áudio. Ok. Tudo certo pra começar. Programa Mais Baita começando. Vamos, querido. Programa não recomendado para menores de 14 anos.
1: O padre não conseguiu um...
2: Já acabou a gasolina. Já acabou o gás. Tá acabando os alimentos. Mas só não pode acabar com as mulheres. Mas não vive sem mulher.
1: Isso é um áudio de sexta-feira, né?
3: Isso é
1: o timing do sexto.
3: Isso é timing de greve, né? Do caminhoneiro.
1: Tá tendo?
3: Não, quando tem. Estão fora aqui.
4: Ah, mas faz tempo. Podia ter outra, né? Faz tempo que não tem.
1: Agora é greve do detergente de pé.
5: Cara, tô entendendo nada disso aí, tá?
6: Ah, tem gente que tá tomando, né?
1: Mamando.
6: Tá mamando.
4: Ô, e o cara, vira o cara mamando? Aquele cara é profissional.
3: Aí uma falou assim, ó.
1: Até de coco, né, cara?
6: Tanto IP pra escolher, vai escolher o IP de coco.
3: Até quando? Até quando nós vamos ver as pessoas bebendo detergente contaminado? Se não tiver contaminado, beleza.
4: Um absurdo.
5: Que vai ser normal. Aquele fora da validade, velho.
1: Ai, gente.
6: Até quando?
5: Pelo toque da cuíca.
4: Mas às vezes o cara pegou de coco, que ele pensou assim, putz, se eu for tomar o detergente, pelo menos um com sabor, né?
1: Ah, pode. Sabor,
4: né? O neutro não, pelo amor de Deus.
5: Detergente não, mas tem uns sabonetes aí.
3: Detergente, mas sou marombeiro.
5: Dá vontade de comer, né, meu?
3: Sabor, coco, cara. Nossa. A minha mãe fazia aquele sabão no caldeirão com banha de porco e coisa podre.
1: Esse é o que
3: podre.
1: Mais lava.
3: É, acho que nós estamos preocupados com o detergente agora, cara.
1: O
3: nós
1: sabão.
3: Tomava banho com aquilo ali.
1: Não, e aí e o pessoal preocupado com a esponja, 7 anos em trocar, né? Aquela esponja que tá só o fiapo verde,
4: assim. Não tem nem o verde mais.
1: E é uma das coisas mais sujas,
5: né? Só o ferrugem das panelas tudinho junto ali na...
1: Segundo o Dr. Bactéria, isso aí, o paninho de pia...
3: Eu não consigo entender como é que o detergente é tão barato, cara. Aí é uma coisa que a gente tem que reconhecer, porque...
1: Porque ele rende, né?
3: Não, o negócio rende... Vem numa embalagem, vem num um rótulo.
4: Tem um biquinho que é um dispositivo.
3: É, tem um trabalho ali.
1: Nós fizemos um trabalho sensacional com a IP e tiramos o imposto quando eu era...
4: Sabe o que você falou do paninho de pia?
1: Muito barato.
4: O paninho de pia, uma vez eu peguei o meu pai, 80 e tantos anos, flagrei ele na cozinha... Assoando o nariz. No pano de pia.
1: Ai, que mentira.
4: Eu botei fogo nele.
3: Falou o quê?
4: Não. Falei, pai, pelo amor de Deus. É só uma aguinha.
1: Mas esse aí é o paninho do churrasqueiro, né?
3: É pra tudo. O pai uma vez comprou aquela torneira elétrica que quando a água tá quente fica vermelha. Sim. E quando a água tá fria, fica verde. Cara, aquilo era uma novidade. Eu acho que foi a primeira lá do morro que teve aquilo lá.
1: Meu Deus.
3: Eu acordei de madrugada pra ir mijar.
1: César 137.
3: Acordei de madrugada pra ir mijar. Luz vermelha na cozinha. Eu digo, meu Deus, esqueceram a torneira aberta. Quando o olho foi se acostumando com a escuridão, meu pai tava debruçado na pia olhando a... Desde a manhã ele tava encantado.
5: Como é que pode essa tecnologia?
1: Quando o olho começou a acostumar, é muito bom, né? Porque
4: será que é o demônio que tá ali na cozinha?
3: Inclusive... A migração da máquina de madeira de lavar.
1: Ah, carambola.
3: Pra a Electrolux lá, que tem a transparente.
1: Sim.
3: E daí aquela cena clássica da família inteira debruçada vendo.
4: Bom demais.
1: Ah, que maravilha.
3: Bons tempos.
1: Como?
3: Bons tempos.
1: Bons tempos.
3: Romântico,
1: bons tempos.
4: Mas não voltam.
1: Ó, vamos lá, 11 horas 15 minutos, mas Baita já começou com muita resenha. Olha a hora certa pra você.
3: Hora certa.
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3: Recheado.
1: Eu tenho que colocar o meu...

0: celular na Unifique.
1: Pô, era bom,
0: fazer o, como é a portabilidade.
1: Eu vivi ali a nossa viagem pro interior de São Paulo e é cobertura nacional. Eu
0: vou fazer isso.
1: Nas cidades lá.
0: Essa semana ainda.
1: E eu tinha que servir de roteador pros meus amigos que tinham outras operadoras.
0: Ai, tu roteou.
1: Dá uma roteada.
2: Libera aí, sargento.
1: É, libera a senha aí.
3: Todo mundo. Tem
1: que liberar pra todo mundo.
2: É na digital.
3: Tá bem.
0: Muito bem, bom dia, Lineu Nicoletti.
1: Bom dia.
3: Todo mundo transou com o gente, né?
1: Especial.
3: Ah, eu acho que eles
1: planou
3: ele
1: não. Não,
0: ai, cara, sai.
3: Ai,
0: quando ele vem, ele vem. E aí?
1: Certo?
0: Tudo certo, tudo ótimo.
1: Então tá.
0: Hoje foi difícil, hein?
1: Foi.
0: Duro. Hoje foi mais difícil.
1: Que hora?
0: 8h10. Hoje eu vacilei. Não, porque
2: você
0: eu.
2: Permitiu.
0: Não, eu vacilei. Dormi de novo.
3: Dormi de novo, perdi essa hora.
0: Era pra ter ali levantado.
1: Se o cara perde da cama, vai ganhar de quem?
0: É verdade. Mas assim, não tinha coisas urgentes. Mas é o hábito,
3: relaxada, né?
0: É que agora a cama fica muito mais convidativa.
2: Muita coisa.
0: Então se tu não cuidar, começa a virar hábito também, tu atrasar sempre.
2: Sabe que eu tenho uma tática do despertador? Vamos supor, eu tenho que acordar às 7 horas. Eu boto 6h50.
0: Tá.
2: Porque 6h50 eu vou dar a soneca nele. E a soneca é 10 minutos. E aí eu boto um 7h1. Porque aí ele vai dar os 10 minutos da soneca e um minuto logo depois, que daí nesse acorda.
0: Ah,
3: entendeu? Eu não sei se foi você que me falou, Irineu, que bota o celular longe e bota o alarme ligado pra você ter que a obrigação de levantar. Porque
0: eu
3: senão.
0: Isso. Puta
3: que pariu. Eu preciso disso, porque se eu deixar o alarme perto da cama, lascou. Aí eu só pego o celular, desligo o alarme, ou não levanto. Ou só volta a dormir.
0: É que tem gente que não ouve, né?
1: Eu vi
0: tem
1: uma teoria que tá. Eu achei uma boa ideia, mas tá me atrapalhando. Que o cara fala assim, ó. Nosso horário aqui, por exemplo, é às 11h05. Se tu sai de casa às 11, tu não tá atrasado. Porque não é 11h05 ainda. Entendeu?
0: Sim.
1: Agora, não adianta tu se desesperar. Agora tu chegou na 15 aqui, deu 11h05. Aí tu tá atrasado.
0: É, desespero.
1: Então daí bate e deixa pra se desesperar depois. Só que se tu coloca essa regra embaixo do braço, tu começa. Ah! Dá tempo.
0: Tudo. É.
1: É, aí não.
3: É verdade.
0: Aí começa.
3: Bom dia, sargento Junco, já que faz, já tá falando?
1: Bom dia, Rafa.
3: Tudo bem, meu anjo?
0: Tá com dor, Rafa?
3: Tô, vocês estão percebendo.
0: É hemorroida. Ué, tô cagando na calça.
3: Não.
0: É hemorroida. É por causa do vídeo da Lorina.
1: Já é um empurro pra dentro.
3: Não.
2: Daqui a pouco. O Fetter que me ensinou a fazer rádio em pé.
3: Isso faz bem também, daqui a pouquinho já.
1: É outra entrega, né? Outra energia.
0: Outra entrega.
3: Mas tá tudo certo, tirando isso, tá tudo
0: mas bem. Mas daí na câmera tá.
3: É, eu já me ajeito aqui, que eu não.
0: Quer que eu levanto?
3: Não, eu já arrumo.
1: E o fera do coração, o que que falou?
2: O doutor?
0: Ah, o fera do coração.
2: Eu nunca vi chamar um cardiologista de fera do coração.
3: Aliás, hoje.
0: O fera do coração é ótimo.
3: Doutor Stark, nosso homem de ferro, tava de volta.
1: O que, que ele diz?
3: Hoje nós falamos sobre os problemas dos tempos modernos que trazem problemas pro coração.
2: O cara estuda para se
3: chamar de fera do coração. A galera que tá usando testosterona, a galera que tá, em vez de andar, tá andando de patinete ou de motinha elétrica, em vez de estar tá fazendo uma atividade física ou tá andando de
0: sabe que eu ouvi um negócio? Olha só, aproveitando o assunto. Eu ouvi o cara falando sobre isso, achei
1: cigarro,
0: que bateu
1: fala.
0: Muito. É, o que aconteceu com a gente de usar o carro pra tudo? Tipo, tu ir na padaria, tu usar o carro, daí as pessoas começaram a engordar e ter problema de saúde por não caminhar tanto. Uhum. Tá acontecendo com usar a inteligência artificial pra tudo.
2: Muito, muito.
3: De pensar, né?
0: De pensar. E aí não tá usando, não tá ali usando o cérebro e fazendo aquele exercício de pensar um pouco. Uhum. E daqui a pouco vai dar um rebote, tipo... esse do carro.
3: É. E o desespero de quando tá sem internet, que tipo, eu vou ter que pensar, eu não vou conseguir fazer
0: tá as maluco,
3: coisas porque
0: bicho.
3: Eu tô dependente de uma ferramenta pra conseguir fazer o básico.
0: Achei muito interessante isso.
3: É bem louco.
0: E vale se pensar.
1: Não, mas pega o chat GPT então e faz um teste de QI pra ele te fazer pensar. Aí é massa.
3: Ah, sim. Entendeu? A maioria vai usar pra qualquer coisa. Tem qualquer duvidazinha mínima que seja, vai lá e...
0: É, tem que usar como uma ferramenta pra te ajudar. Mas se tu quer tudo mastigado, aí tu não pensou nem o básico, aí tu não tá fazendo o exercício do cérebro, que é o mesmo da academia.
2: Entendeu? Mas isso não é ativando. De hoje também, quando você faz assim, joga no Google, é a mesma coisa, né? Quando foi a última vez que você conversou com alguém e se perguntou assim, qual que é a receita do não sei o que, a pessoa fala, não sei. Ninguém não sabe mais nada.
0: Não, tu quer...
2: Não, deixa eu jogar no Google. Esse vai lá e joga no Google.
1: Teve uma engraçada lá, que o tio da Marcele cagou uma baita tese que nós... Ah, até parece, né? Não sei o quê. Daí pegamos o chat GPT pra... Cara, chegamos num ponto da discussão que não tinha... Ele pegou daí. Quer ver e tal? Aí o chat GPT desmentiu ele. Falando assim. Aí ele assim, ó. Tá vendo, ó? Não falei?
3: Ele sustentou, cara.
2: Meu Deus. É. Sangue frio, hein?
0: Daqui a pouco tá tomando detergente.
1: Tá vendo, ó? Tá vendo?
3: Começa assim. Pedro Lemos, bom dia, querido.
2: Bom dia, Rafa. Hoje eu quero parabenizar o senhor.
0: Ó.
2: Hoje, 8h45, falei, será que dá tempo de ouvir um cafezão ainda?
0: Uhum.
2: Botei lá no site da Atlântida. Okay. Muito bom programa.
0: Muito obrigado.
2: Muito bom, um profissional de qualidade.
0: Nunca tinha ouvido.
2: O tom certo pra amanhã. Tinha ouvido, mas há tempos não ouvia.
0: Ótimo.
2: O tom certo pra amanhã. E aí eu me peguei assim, como é bom ouvir o rádio, né?
0: É bom.
2: Pegar e ouvir assim um programa de rádio. E aí eu peguei pra ouvir o programa de ontem como se fosse rádio, que eu boto no YouTube e fico vendo, né?
0: Sim.
2: Botei na aba ali, fui fazer outras coisas. É muito bom. Muito bom. Parabéns.
3: Assistiu Mais Baita de ontem? Ouviu o programa Mais Baita
2: até de ontem? Até 45 minutos.
3: Muito bem. Aliás, o que aconteceu ontem?
2: Preguiça.
3: Porque o atestado não veio, tipo, eu não recebi. Tu recebeu, William? Não veio alguma coisa?
0: Não.
2: Não, mas ontem... Minha esposa fez um home office, né, na parte da manhã.
0: Então.
2: Aí eu falei,
0: amor,
2: vou me permitir.
0: Vou fazer amor.
2: Tivemos uma manhã agradabilíssima.
0: Esquenta.
2: Ela foi pro trabalho.
0: Tem que aproveitar Blumenau também, né?
2: Claro, cidade maravilhosa. Então, ontem eu me permiti, né?
0: Entendi.
2: Entendi. 10 da manhã.
0: Pá, que
2: aquele
0: gostoso.
2: Aquele amor de 10 da manhã.
0: Pá, acordou já.
1: Ah, é bom, é bom.
0: O cara aproveita
3: pra cima.
2: Vai que não é seu.
0: Nossa, nunca ficou assim tão duro.
3: Aí nesse frio aí,
2: Você gostou do meu pijama? Não, eu tô com vontade de mijar.
3: Bom dia, Ramonzinho!
4: Bom dia, Rafa. Bom dia, turma. Como é que
3: tamo? Tamo bem, tamo bem. Ramonzinho é o que chega primeiro. Antes de todo mundo.
1: É o melhor.
3: Ele ficou perto. Ó, até melhorou o lábio, viu?
1: Depois da girafa.
4: Se beijaram. Ô, Rafa, aí eu vou até te falar. Tava me mandando mensagem ontem até. Que eu falei que tava gripado no Instagram ali. Falaram que foi a sua gripe que me
0: passou. Mas foi.
3: Tá todo mundo assim, né, galera?
0: Todo mundo que vem aqui sai com
4: gripado. Tá vendo aí? Falaram mesmo, mandaram mensagem falando isso.
3: E o sargento, por que não pega?
0: Quê?
3: Pegou já?
0: É muito alto.
1: Uma cachaça, eu peguei, né? Mas curei no mesmo dia.
0: Cachaça mãe, não.
1: Porra, eu tô numa... Como é que eles falam? Imunidade? Imunidade tá... Uma merda.
4: Não, tá bom. Suquinho de laranja. Tá bom, tá bom.
0: Tem que tomar vitamina C, né? Não quando tá gripado.
3: Sempre,
0: tomar, né? Antes,
4: Porque depois de tá gripado, né? Já era. E água, né? O povo acha que água não é remédio, mas água é remédio também, pô.
3: Água!
2: É bom.
3: Começou a gripar? Água, água, água. Hidrata a garganta, melhora a tosse. É aquela coisa, tô com vontade de tossir? Toma água, porque daí não dá aquelas laringites, aqueles problemas.
4: E te falar, minha mãe é enfermeira, né? E ela disse que tá um surto de H1, então assim, ela falou que o que mais recomendava é fazer tomar água, pô.
0: Isso aí.
2: Olha aí o nosso grande SUS, né? Toma água!
1: Brincadeira.
0: Mas tem que tomar água mesmo. Mas não é só quando tá gripado.
4: Não.
0: É sempre.
2: Não. A vida toda.
3: Pelo menos uns 2 a 3 litros de água por dia é bom, hein?
1: Não tem aqueles vídeos do namoro na TV do Silvio Santos que viralizou dos caras com 22, 23 anos com aparência de velho?
0: Loli.
1: E de várias gerações, jogador da seleção de 70, os caras, né?
0: Bigodão.
1: E eu vi um estudo que fala que são vários fatores... Mas um deles que mudou muito isso foi a conscientização da importância de beber bastante água. Que naquela época era realmente... Uhum. Aí mistura com o cigarro, que era daquele jeito, e todas as outras coisas.
0: O pessoal tomava cachaça no lugar de água, certo?
1: O Garrincha tomava uma cachaça antes de...
0: Do jogo?
1: É.
0: E o doping?
1: Não, tinha, né?
0: Tinha, cara,
1: né? Doping é pra droga. Vida,
0: né? E jogava, né?
4: Doping é pra droga, é bom, né?
1: Tem um suplemento não pega.
4: Tem um lutador bom aí que tá batendo em todo mundo e aí tem essa. O pessoal fica julgando ele porque ele fuma e bebe, né? Só que ele é muito bom, ele bate em todo mundo. E não sei o que é, se tem doping nesse negócio mesmo.
1: Não, é igual o Serginho falou no podcast do Carioca lá, né? A coisa mais perigosa do mundo é um faixa preta cheirador. É poder infinito. O cara não tem noção da...
2: Mas tem o papo que o Ronaldo Fenômeno, ele fumava, né?
3: Ah, é? Isso eu nunca escutei.
4: Escutei outro papo do Ronaldo Fenômeno, mas não fumo, não.
1: Eu só tomava uma cervejinha, né? Mas
3: aquela barriguinha.
1: Nunca fumei, não.
3: Não? Tinha uma pancinha,
1: a
3: né?
1: A pança é...
3: Panceta.
1: É o que o Alorino falou, né? Da lordose, encaixa bem.
3: Ah, é. Verdade. Ô, vamos chamar mais um? Que já é 11h26, hein? Então a gente passa...
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1: Tá bom. Bom dia, bom dia, bom dia.
3: Bom dia.
1: Tudo bem?
3: Tudo bom, locutor?
1: Muito frio.
3: Muito frio, um muito frio.
1: Temperaturas caindo, hein?
3: Caindo.
1: Restaurante quebra próprio recorde e desinforma pudim gigante de 56,7 quilos na frente de clientes e funcionários em Santa Catarina.
3: Ah, que vontade de comer um
1: pudimzão. Imagina um pudimzão desse.
3: Ah, que delícia.
1: Pudim. Não, mais de pesado leite? Que o Ramon.
4: Ah, pois é, você tá vendo.
1: 56,7.
4: Eu tô com 55.
1: Olha aí, ó, viu? Justiça define regra para quem empresta senha da Netflix para terceiro.
3: Ih, tem aí, regra?
1: Vai faltar cadeia.
3: É difícil.
1: Agora,
3: silêncio.
1: Que climão, né? Todo mundo pensando, né?
3: Quantos usam minha senha?
1: Cidade começa período sem escuridão e sol não vai se pôr pelo menos nos próximos 84 dias.
3: Nossa!
1: É.
3: É muita coisa.
4: Mas isso é no Brasil? Não, né?
1: Vamos saber daqui a pouco.
3: Não tem como.
4: Não.
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3: Muito bom.
1: E ritmo de festa.
3: Saudade.
1: Ai, saudade do patrão, né?
3: Ô, oh, vamos trazer essa informação aqui que o locutor trouxe da cidade, que vai começar o período sem escuridão. E eu quero colocar um desafio pra todos.
1: Ô, louco.
3: Que estão presentes, falar o nome dessa cidade.
1: Vai.
3: Ai, ai, ai. Começando pelo locutor. Já abriu ali a notícia? Não?
1: Abri.
3: Então, todo mundo aqui, ó. Como é que é o nome dessa cidade?
1: Ô, louco.
3: Como é que se fala isso daqui?
1: Utqiavik.
3: Utqiavik.
1: Utqiavik.
3: É no Alasca.
1: Eu aceito Utqiavik.
3: Utqiavik.
1: O gato passou em cima do teclado.
3: Oh, parece uma vodka, né?
1: É.
3: Utqiavik.
1: No Alasca.
3: No Alasca. Terá o sol visível, então, durante 24 horas do dia, em um período conhecido como Sol da Meia-Noite, localizado a mais de 500 quilômetros ao norte do Círculo Polar. Terça-feira. Ontem. Yeah. Foi ontem. Até agosto. Serão 84 dias sem anoitecer nessa região. Nossa, vai ser ruim pra dormir, né? Tem que comprar o quê? Um
1: blackout, Bela Janela?
3: Tem que ir lá na Bela
1: Será
3: Janela.
1: Que entrega no Alasca?
3: O sol da meia-noite é um fenômeno que acontece nas regiões próximas ao Polo Norte durante o verão do Hemisfério Norte. Ele acontece devido à inclinação de 23,5 graus do eixo da Terra em relação ao plano da órbita ao redor do Sol.
1: Mas a Terra não é plana?
3: Não.
1: Não é?
3: Não, meu anjo. Não. Isso faz com que a luz solar continue acima da linha do horizonte, mesmo durante a madrugada. O último pôr do sol de Utqiavik, então vamos falar assim?
1: Utqiavik. Okay.
3: Batemos o martelo que vai ser isso.
1: Vai.
3: Aconteceu na segunda-feira, dia 11, e agora a cidade só verá um anoitecer em agosto. Muito tempo,
1: hein? Vai ser um acontecimento.
3: Coitado do cadeirudo.
1: Por quê?
3: O cadeirudo só aparecia na lua cheia à noite pra dar uma...
1: E o lobisomem também, hein?
3: Pensou, cara?
1: Já pensaste?
3: E o galo que canta quando amanhece? Vai fazer o quê?
1: Pegou folga?
3: Pai, ele não dorme daí,
4: né? Peraí, eu me confundi.
3: Os passarinhos também.
4: Só vai ficar de dia ou só vai
3: ficar de... Só vai ficar de dia.
1: Só quando for dia.
3: Vai ser o sol da meia-noite, tu imagina isso?
1: Estou vendo o preço da passagem de navegantes para Utqiavik.
3: E aí?
1: R$32.000.
3: Opa. Mas...
1: Eu, mas...
3: Qual é a escala?
1: Vai de Del Rey, pelo jeito.
3: A escala é...
1: Richter.
3: É. Tu para direto lá.
1: Vai direto?
3: Em barrel.
1: Não, navegante.
3: Tem escala?
1: Vai direto. Navegantes, barrel.
3: Mas vai de azul ou vai de gol?
1: Tem gol, tem.
4: Uno. Avião.
1: Latam? Latam não tem.
3: Fuxa,
1: tem que ir de gol,
4: tem então. Tem diferente.
1: Em Alaska United.
3: Alaska United.
4: United.
3: Aeromoça Esquimó.
4: Só de noite, olha que doideira. Quanto tempo
1: mas
4: de
1: tá
4: noite?
1: Subindo, mês que vem vai estar 40 mil.
3: Tem que ir agora então, hein?
1: Vai caro, cada hein?
3: Copa,
4: que deve...
1: Vai ter jogo lá.
3: O jogo da Islândia.
4: No Alasca.
1: Imagina a economia de luz dessa galera. Né? Ah,
3: tem que botar os painel solar, né?
1: Mas daí também o Lorenzetti berra, né? Por causa do frio. Né?
3: Ah, verdade.
4: Ainda não, Lorenzetti.
1: Ah, lá é no gás, né?
4: Então, é só que usa chuveiro elétrico é brasileiro, né, velho? Tem essa loucura,
3: só,
4: né?
3: Só a gente ousa.
4: É doideira. O pessoal fala, não, vamos juntar aqui, eletricidade e água, vai dar certo.
2: Só quem se arrisca
0: mas merece. Mas aí, qual outra coisa que é brasileira? Havaiana.
2: Relógio de pulso.
0: Que foi criado pra não dar choque no chuveiro.
4: Entendeu? Caramba, veio com a informação aí.
2: Pô, ele tá preparado. Né? Muito bom.
0: Tá vendo?
4: Caramba, vou inventar um chinelo só pra não tomar choque.
3: Ô, queridos, 11:31, fechou, locutor?
0: Fechou.
3: Maravilha. Vamos jogar agora pro Pedro Lemos. Que Pedro Lemos tem...
0: Vai, tem curiosidade?
3: Vai, tem curiosidade.
2: Quero ver. Hoje uma curiosidade bem curtinha, assim, falando sobre o Uruguai.
0: Frio. No frio tá tudo curto.
2: Muito curtinho. Uruguai é um país com 3,4 milhões de habitantes. Porém, ele é um país com 12 milhões de cabeças de gado.
3: Churrasco sério? Uruguaiano?
2: É. Agora,
0: delícia.
2: Parrilha. Se porventura as vacas se revoltassem e quisessem tomar o país, cada uruguaio teria que lutar com aproximadamente 4 vacas.
0: Um espeto.
2: Eu aguento.
4: E aí?
2: Aguenta? 4 vacas?
0: No soco.
4: Sei não, velho.
0: Caramba.
2: Imagina.
0: Tomara que a Luísa Mel não ouça isso.
2: O que será que no Brasil tem mais do que gente?
0: Galinha, eu acho que tem.
2: Galinha?
0: É. Mosquito. O que que no Brasil tem mais do que gente?
4: Passarinhos. Muita coisa,
0: pô. Passarinhos? Pássaros.
2: É. Não, mas de passarinho.
0: Cachorro.
3: Peixe.
2: Cachorro
0: tem.
2: De rua ainda.
0: Na Argentina eu acho que tem mais cachorro que
4: brasileiro.
2: Gente. É muito cachorro, né?
0: Muito.
2: Los perritos.
3: Galinha eu acho que tem mais. Cachorro. Tem mais gato ou cachorro?
2: Mais cachorro.
0: Cachorro.
4: Eu acho que existe mais cachorro do que... Não, mas assim, eu acho que gato cachorro. Tem mais, faz mais filhote, né? Ou não?
0: Tem mais celular do que pessoa.
4: É, porque
0: tem mais carro que pessoa, né? Eu acho.
4: Pô, acho que é material.
0: É, mas é um problema. No Blumenau tem gente, tem 3 carros na garagem.
4: Até mais São Paulo não tem como. Tem aquele negócio de rodar rotatório, né?
2: Rodízio.
4: Rodízio
0: de pizza.
4: Rodízio de carro. Isso, pô.
3: Tu tens essa informação ou tu jogou pra gente?
0: Eu vou buscar aqui, ó.
4: Tirou do cabo.
2: Não, eu joguei pra...
4: Cara, não pode.
2: Já pra elucidar, galera. Não, tem muita coisa que tem mais que gente. Parafuso.
0: Prega. O Brasil tem o Brasil tem aproximadamente...
2: Prega.
0: Não pode, cara.
2: Cada um tem problema.
0: 1,6 bilhão de galinha.
3: Bilhão? E quantas pessoas?
0: 1 um bilhão?
2: Pode, cara. Agora a gente...
0: Quanto? 1,6 bilhão.
6: Agora tem menos, né?
0: Não,
6: pessoal da hora do almoço.
2: Ó. Agora procura quantos habitantes tem no Brasil.
0: Se largar a avó da Marcele nessas galinhas, tudo aí diminui pela metade.
6: Habitante 220 milhões.
4: 220 milhões, havia
2: 220 milhões.
0: Tem mais boi que pessoa no Brasil também, cara.
2: Cada brasileiro teria que sair no soco com 7,2 galinhas.
6: Ah, mas é mais fácil que 4
2: muito
6: vacas,
2: mais
6: né?
2: Fácil. Pô,
4: mas é difícil lutar contra 0,27 galinhas, né?
0: Que só que a gente esquece que...
2: Mas nenhum pega mais.
0: Só que a gente esquece que, por exemplo, assim, ó, tem muita criança.
4: Fá 300.
0: Muito idoso que talvez não...
2: Se virem.
4: Talvez eu vi dois caras conversando de madrugada, assim, meio bebo, assim. Ô, será que no planeta existe mais terra ou mais água? O outro respondeu, acho que existe mais gente. Cara, eu fiquei indignado.
2: Caramba!
4: Cara,
2: não faz sentido, né?
6: Nossa
4: senhora. Não tem condições, velho.
2: Mas tem seu sentido.
3: Quem é que teve essa conversa?
4: Não, fui lá pra cima.
6: Devinho tá bem sóbrio.
0: Prainha.
4: Ô, queridos, sob efeito.
3: A gente vai fazer um rápido show do intervalo, até porque temos uma convidada especial no próximo
6: dia.
3: Vamos reforçar que dia 21 de junho você tem encontro marcado no Corrida Verde Blumenau. Vai ser ali na prainha, tu vai?
6: Vou caminhar, né?
3: Ah, muito bem, pode ir.
6: 10 quilômetros.
3: Pode correr, pode caminhar.
6: Só caminha.
3: Tem 5 e 10 quilômetros, aí você escolhe como é melhor pro senhor, tá,
6: seu Raulzinho? Não tem o R3?
3: Não tem, tem que ser de 5, pode ser? Aguenta 5?
2: Tem que treinar mais.
4: Aguenta.
0: Aguenta.
4: Não aguento nenhum.
3: A risada dele me quebra.
4: Que risada boa, velho.
2: Ai, morreu.
4: Agora vamos com o vermelho.
0: Virado no banho.
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0: Sexta-feira estou em Balneário Camboriú, hein? Oh. Garante seu ingresso lá em Simpla ou no meu arroba Irineu Nicoletti. 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
3: Boa. Vamos ter recado também, Ramonzinho? Não,
4: tô tranquilo de recado.
3: Tá recado rapidão.
2: Vai. Dia 21, eu, Sargento e Furlin no Porão Comedy Blumenau. Ingressos à venda também, porãocomedyclub.com.br.
3: Boa.
4: Só pro ingresso.
1: Esses ingressos aí, nosso show quinta-feira que vem, estão no arroba Sargento Junks na bio.
3: Boa.
1: Tá? E lá também você vai encontrar os ingressos pro dia 23 e 24, Canoas e Novo Hamburgo,
0: Rio. Isso. Aproveitando lindo, a gauchada, tá vendendo ingresso, estamos acompanhando lá, mandei pro Sargento hoje de manhã, então vai ser lindo. É. Sábado 23, domingo 24.
4: Bah, mas o frio de Porto, né?
3: Porto, né? Então a gente vai. Vamos pro intervalo que a gente vai buscar a nossa convidada e a gente volta. Vou mostrar primeiro pra vocês aqui do YouTube. Então, se quiser saber quem é que vem aí. Uma galera que muita gente de Blumenau sente saudade de ouvir aqui na Atlântida. Ó, já deu um spoiler. No próximo bloco, então, aqui na Atlântida. Já voltamos. Vai pro YouTube.
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3: Uou! Foi.
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9: E olha só a dúvida do Lucas. Doutor, tenho usado relógio inteligente para correr e ele me dá um número que é o VO2 máximo. O que ele significa exatamente? Lucas, antes de começar, é bom a gente falar que os testes feitos em laboratório, que a gente chama de ergoespirométrico, são mais precisos do que os valores trazidos pelos relógios inteligentes para avaliar isso que a gente está chamando de VO2 máximo, né? O volume máximo de oxigênio. E o que ele significa? De alguma forma, ele é um retrato da sua capacidade aeróbica. Na prática, ele representa a quantidade máxima de oxigênio que o seu corpo consegue captar, transportar e usar durante um exercício. E esse processo vai envolver pulmões, coração, circulação e os músculos trabalhando de forma integrada. Na corrida, isso acaba se traduzindo como eficiência. E por que esse número é tão importante? Porque ele consegue reunir em um único número, em um único indicador, o funcionamento do seu sistema cardiorrespiratório. E além de trazer informações importantes sobre o teu rendimento no treino, a gente sabe que um VO2 máximo mais alto traz algumas vantagens. Por exemplo, maior eficiência na produção de energia durante o exercício, uma capacidade de sustentar ritmos mais rápidos por mais tempo, melhor recuperação entre os treinos, redução do risco de doenças crônicas como diabetes e problemas cardíacos e melhor condicionamento geral, inclusive fora do esporte.
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6: Essa é a Atlântida, a melhor vibe da FM, todo mundo tá ouvindo, já estamos de volta ao vivo com o programa mais baita, aqui junto comigo, Irineu Nicoletti.
7: Oi, tudo bem?
6: Tudo ótimo.
7: Tá bom.
6: Sargento Junks.
8: Oi.
6: Oi. Pedro Lemos.
9: Oi.
6: Aí, pronto, só mais um. E o oizinho do Ramonzinho.
10: Ramonzinho.
6: Mas agora, Irineuzinho, conta pra nossa audiência quem é que veio visitar o programa mais baita.
7: A Larissa Veguer.
11: Aê!
9: Faz a abertura de bloco, abertura de bloco.
11: Atlântida, a melhor vibe do FM é esse ainda.
10: É. Ah. A vibe tá boa ainda.
11: Lá em Porto Alegre mudou e aí às vezes eles pedem pra fazer, eu fico
9: como bem é que
11: perdida.
9: Ela?
11: Ai, não lembro.
6: A melhor vibe da grande
11: porra. Ai, não sei.
10: A melhor
11: sei.
10: Vibe, né?
6: É, Ah, mas que legal te receber aqui, Lari. Saudades
11: de
6: você.
11: Ah, eu amo. É minha casa, né, gente? É
7: verdade. O pessoal no rádio tá assim agora.
11: A Larissa.
7: Né? 4 anos.
9: Porra, será que eu voltei no tempo?
7: Eles estão reprisando.
11: É um déjà vu.
7: Esse programa não é uma reprise.
6: Não é uma reprise. E a Lari, que muitas vezes também foi âncora desse programa, né?
7: Verdade.
11: Inclusive, esses dias eu tava contando do dia em que foi eu e Sargento.
7: O Léo falou isso pra mim.
11: Os interinos, assim, tiveram que apresentar o programa que o Rafa foi pro hospital do nada. E eu tava viajando e a gente olhou pra cara do outro. Então é nós dois hoje.
9: Só horóscopo.
11: Não, lá pelas tantas tava o Sargento falando de Gabriel Garcia Marques. Assim, eu tipo, meu Deus, o que que tá acontecendo?
9: Porra, eu não esperava por essa.
11: Surpreendente. Não,
9: eu juro. Amor no tempo de cólera.
6: Eu já deixei anotado que um dia eu quero assistir esse programa. Eu não assisti esse programa, porque eu tava realmente... Era um dia que eu acho que eu passei mal.
11: Não, foi incrível.
9: Episódio colecionador.
11: Foi muito bom.
6: Foi. Só Sargento e Larissa Veguerra. E são dois universos, né?
7: Dois universos.
6: Muito diferentes.
9: Choque de cultura.
6: Choque de cultura. Ah, que maravilha. E Lari, o que vai rolar aqui em Blumenau?
11: Ah, então, eu vim pra cá porque eu tô de férias, né? E aí eu venho fazer minha unha, venho fazer várias coisas. Uau. Mas eu também vim pra comemorar os 7 anos do Donas da Porra Toda.
6: Aê, baita projeto, hein, Lari?
11: E aí, sábado, vai rolar um festerê lá na Casa Raíssa, a partir das 5 da tarde, que começa cedo, acaba cedo. Né? Vai ter drinks, música, fofocas, aquela
7: aqui
11: coisa.
7: Aqui em Blumenau?
11: Aqui em Blumenau. Uhum.
7: Casa Raíssa?
11: Isso, é na Hans Lorenz, que é ali perto da Gaita Zering, talvez?
7: Sim.
11: Ali naquela região. E Itaupava Norte, eu acho? Talvez, e Itaupava Seca?
9: Ali é Seca.
11: Isso.
6: Ali é Seca?
9: Ali é Seca.
11: Enfim, estarei por lá, ingressos à venda no Simpla.
7: Simpla.
11: Vai ser muito legal.
7: Como é que procura lá no
6: Simpla? Tá no teu arrobinha também?
11: Vou colocar no meu arroba ali, mas no Donas isso. Da Petoda tem lá no, no link na bio.
8: Muito bom. Pergunta ali, Ramon, que tu mandou no chat ali.
7: Se botar Donas ali no Simpla, é a primeira coisa que aparece.
12: Falou da Lari, né? Que é Lari vê guerra. Aí eu falei que ela vê paz também.
8: Aê! Aê! Aê!
11: Aê! Aê! Não. Eu nunca ouvi essa piada, né? Ela é bem inédita.
6: Boa, Ramon. Ah, é que o Ramonzinho, ele é um querido.
7: Ele tenta.
6: Ele bonitinho. E ele escreveu ali, né? Ele é um bonitinho.
8: Tá
6: ali
8: do lado. Se contorcendo de vontade de falar. Tá louco, cara.
6: Nossa, não, desculpa.
8: Eu rebote.
6: Não, eu tô aqui.
11: Precisa
6: só.
11: Precisa de uma pastilha.
7: Garganta foi pro pau.
8: A pastilha do Temer. Nossa senhora. O Temer foi dar um discurso e começou a encarnar a
11: puta. Tá vendo? Essa é a minha referência também, ó. Eu e o Sargento, nós temos
8: a mesma referência
11: coisas
8: de meme.
11: Que coincidem.
6: Só vocês dois pensaram a mesma coisa. Tá
8: mesma
6: vendo?
8: Referência de meme.
7: O Sargento procura tudo, né?
8: E tá, a pergunta não que nada. Não quer calar, você estará no Se Tu Diz, podcast de Irineu Nicoletti?
11: Estarei, fui convidada também.
8: Olha, prepare o seu coração.
11: Não, eu pedi pra ele estar aí, qual é o tema? Ah, não sei.
7: Todo mundo pensa isso, mas cada um falou o que quis.
8: Ele vai abrir o programa assim, ó, alguém te ajudou na mudança?
7: Nossa, do nada. Ainda bem que tu não tem um podcast. É
8: a pior abertura.
6: Alguém te ajudou na mudança. Ai, mas é muito legal, hein? Tu já assistiu alguns episódios, Lari?
11: Pior que não.
6: Aí, assista.
8: Tá. É uma das maiores vergonhas, Lari, desculpa. Tu é a nossa amiga e tal, mas tu ir antes de Rafa Steinbach.
6: Não.
8: É uma coisa marca.
6: Não é.
7: Olha, outra
6: para de trazer esses assuntos.
7: Atualizações de desculpas. É. Essa semana atualizou a desculpa.
8: Qual que é a nova?
7: Ai, minha garganta tá ruim, cara. Vai ficar eternizado.
8: É garganta foi pro pau.
7: Eu ranhento.
8: É. Garganta foi pro pau.
6: Mas, eu vou com o nariz entupido, daí vai ficar lá pra cima. Então, a minha história.
7: Tu nem tá assim.
8: É o Adib, é o Adib.
6: Fala aí, o Adib. É o Brasil. Mas logo sai. Mas logo sai.
7: É muito suspense, né?
6: Aí hoje a Lari... Quer dizer, nesses próximos dias a Lari vai gravar. Não tem data, né? Porque tu tá montando ali.
7: Tem a gaveta, Tô intercalando.
11: Ah, tem que ter gaveta, né?
7: Tem.
8: Ele vai gravar com o Dimas e não vai gravar com o Rafa.
7: 7 anos de podcast, né?
6: É verdade.
7: Eu sou novo, a Lari vai dar conselho, inclusive, pra mim.
8: É bom.
7: Mas é, cara.
6: Pois é, Donas da Porra Toda, 7 anos no ar e o sucesso, vários prêmios você já ganhou. Conta pra gente os prêmios que o Donas da Porra Toda já ganhou.
11: Ah, já ganhamos prêmio Sebrae de jornalismo, já ganhamos... Ano passado a gente ganhou um de... A gente ficou em segundo numa categoria de comportamento, lá, relacionamentos, no prêmio Melhores Podcasts do Brasil.
7: Olha, toma.
11: Ah, recentemente a gente ganhou também um prêmio aqui em Blumenau, do Blumenau Criativo, que rolou também na categoria de comunicação. E aí, de vez em quando, a gente tá por aí, fazendo palestra. Eu vim em março pra dar palestra também. Fui pro Gramado Summit agora pra fazer uma mesa redonda. Então, estamos por aí.
6: Aí, maravilhoso.
8: A Fabiana Rocha deu uma boa observação aqui no chat, que ela disse que o Rafa só vai no podcast de Irineu dia que eu for pro Legendários.
6: Mas, ó, tu, senhorzinho, tu já tá quase lá, né?
8: Não, eu vou. Problema de agenda, só.
6: Tá,
8: qual é o próximo? Próximo agenda. É outubro de Munique. vai ser bem naquela época, cara. Daí não vai dar.
6: Entendi.
8: Enfim, faz parte.
6: Daqui a pouquinho tem Byte Sports. Vamos entregar agora já? Pode ser?
7: Lógico que manda.
6: Vamos nessa.
7: Agora vamos para um Byte Sports. 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
8: Ô, Lari, lá na Gaúcha, lá, dá umas pauleiras no esporte lá, né?
7: Ah, Lari comanda lá as lives, né, Lari?
11: Eu comando as lives absurda, de jornalismo.
7: Só de jornalismo?
11: Graças a Deus.
8: Esporte?
7: Não,
8: esporte?
7: Copa não vai?
11: Não,
8: cara, não. O pau pega, né? Viraliza da gente ver daqui, ó.
7: Tá longe do... Tá longe do Grenal, então. Vocês estão morando aí?
6: Não.
8: Ó, ontem teve Copa do Brasil, falando na gauchada aí, o Inter ganhou de 3-2 do Atlético.
11: Ganhou?
8: O Inter ganhou, né? Tu é Inter?
7: Tu é Inter?
11: Eu sou.
7: Tu era Inter?
11: Já era.
8: O Cruzeiro ganhou de 1-0 do Goiás e o Fluminense ganhou de 2-1 do Operário do Carmo, hein? Hoje tem Juventude São Paulo, Vasco e Paysandu sem rima, Curitiba e Santos.
7: Bora.
8: O Neymar tá sendo recebido em Curitiba igual eu e o Irineu quando vamos fazer show lá no Curitiba Comedy. Ovacionado, busão, a galera invadindo, a mulherada,
7: Neymar...
8: mulherada subindo no quarto pra invadir o hotel.
7: Neymar será anulado pelo zagueiro Jaci do Curitiba hoje. Já estou avisando.
8: Mirassol e Bragantino.
7: Então faz a Betis.
8: Jacupinense e Palmeiras.
7: Quê?
8: Jacupinense.
7: Jacupinense.
8: O Ancelotti deu aquela miguelada do
7: da contratação
8: do Neymar lá.
7: É mesmo?
8: Sabe o que, que é isso aí?
7: Falou fala, que, cara!
8: Vai, vai, abre o coração.
7: Ele falou que é um cara muito amado, muito querido, que tá impressionado como o povo brasileiro gosta dele, mas é uma decisão que vai muito além disso, que ele tá analisando todos os atletas possíveis e que ele é a pessoa mais indicada para tomar essa difícil decisão. Então tem uma galera que tá dizendo que pelo elogio vai levar, e tem uma galera que diz que quando ele fala que é a difícil decisão, ele já tá dando a entender que não, ele vai matar no peito mesmo e foda-se, não vai.
8: O Ancelotti é aquele cara que ele tá montando os convidados da festa, todo mundo fala assim, leva o cara,
7: é legal,
8: leva o cara. Ele assim, eu vou ver se sobrar espaço, eu levo, vamos ver. O cara não quer levar, cara, não quer levar, tudo certo.
7: Vai levar.
8: Não vai levar.
7: Vai.
8: E agora tem o novo, o maior fã do Neymar mesmo, eles estão assim, ó,
7: as Neymar Zé,
8: tomara que não vá. Tomara que não vá, porque. Aí perde. É igual ele tá fora do 7-1 ali.
7: É bom.
8: Se salvou.
7: Se é bom pro Neymar, é bom pro Brasil.
6: Eu vi uma discussão ontem, bem interessante, inclusive, da KTO. Não sei se vocês chegaram a ver. Que é um.
7: Tu conseguiu ver inteiro?
6: Cazé TV, do Cazé, que era uma discussão sobre o Neymar. E era um cara contra uma mina. E a mina esculacha muito o Neymarzete, com muitos argumentos. Eu acho que vale a pena. Que eu acho que vale a pena a
7: gente até
6: fazer um react. Quando a gente terminar sabor aqui, energia. Eu acho que vale esse react, que ele é sensacional.
7: Vai cair.
8: Ó, rapidinho só.
11: Cai.
6: Uhum. Do Cazé?
8: Quem gosta de final de semana?
6: Se for só o áudio.
11: Cai. Não, o áudio eu acho que não.
7: É?
11: O áudio eu acho que rola.
7: Vamos tentar o áudio.
10: Eu vi eles derrubando tudo aí.
7: Ai, cara.
10: Mas tenta.
8: Quem gosta do...
6: Vamos chamar de Mané.
8: Mané Garrincha?
6: Mané TV.
8: Futebol raiz. Futebol de verdade.
10: Acho que mudando o nome do negócio.
6: Ah, não. Vou falar Globo, que dá pra botar tudo. Falar Globo.
8: Jornal Nossa, da...
6: começou.
8: Mudar o Jornal do Almoço para o Jornal da Tarde. Jornal Racional.
7: Ai, caceta,
8: velho. Final de semana começa o Municipal de Futebol aqui de Blumenau. Esse Boa. É um evento aí, que o cara tem que ir, tá? Canto do Rio contra Guerreiros do Futuro, lá no Principado do Progresso.
7: Que baita nome, hein?
8: Sábado à tarde, às 3 da tarde. Canto
10: do Rio também, nós temos que ir lá, hein, sargento? Pô, tu convidou, a gente não foi.
8: Todo mundo convidado. Saldo Norte contra Lois, lá no Saldo Norte. Também. Bandeirante contra Corinthians da Itopava.
7: Oh, toma essa.
8: Lá no Badenfurt. E o Alvorada contra o Atlético de Itopava. O clássico das Itopavas aí, lá na Itopava Central. Fiquem de olho lá no Instagram da Federação Blumenauense de Futebol, que tem lá
7: muito calendário. Esse jogo é o que o juiz chega escoltado, né? Que senão ele apanha que nem Deus livre.
6: É assim que as coisas tocam?
8: Cara, eu acompanho lá... Há vários anos teve um dia lá que rolou um Let's to Move mais perigoso.
7: Uhum.
8: Mas.
7: Facão.
8: O juiz chegou dentro do carro do atacante do.
10: Não, times. Mas esses de cidade assim.
8: Eu quase fui preso uma vez lá no Saldo Norte.
7: É pegado?
6: Como assim?
7: Ah,
6: é? Não, calma, nada.
8: Me revoltei
6: com o juiz. Quase fui preso, só joga norte, assim.
8: É. Eu me revoltei com um juiz que ele não marcou um pênalti pro Cano do Rio. E eu saí de mim. E quando eu fui ver, o juiz era. É, chefe da polícia.
7: Seu fã.
8: Mas daí passou.
7: Acontece.
8: A hora que eu vi que o cara era da polícia, passou.
6: Mas tu já era o sargento Junks ou tu era o Thiago?
8: Já era.
10: Futebol causa isso.
8: Futebol, o cara vira bicho.
6: Entendi. Meus queridos, 3 minutos faltando pro meio-dia, a gente pode ser cortado a qualquer momento. Os amigos da Lari, lá do Rio Grande do Sul, cortam a gente aqui, né? Mas então vamos reforçar o convite, Larissa Guerra.
11: Isso mesmo.
6: Em Blumenau, esse final de semana, então.
11: Sábado, 5 da tarde, na Casa Raíssa, 7 anos de Donas da Porra Toda. Informações lá no Instagram, @donasdapetoda. Ou pode me chamar também no @larissaveguerra, que eu mando o link lá do Simpla. Mas como o Irineu mostrou, se tu acessar o Simpla e digitar Donas, já aparece.
7: Primeiro
11: o
7: que aparece.
6: Muito bom. Boa. Lari, a mulherada tá convidada.
11: Mulherada, homens, a gente tem que aceitar também, assim. Crianças também podem ir liberado.
6: Muito bom, pode ir todo mundo lá.
11: Isso.
6: Show de bola. Recadinho, tem recadinho, Irineuzinho?
10: Sexta-feira estou em Balneário Camboriú. Compre teu ingresso lá no Simpla também. Uhum. Tá, vai lá assistir o Meio Tanso. Falando algumas histórias. Minha mãe roubando plantas, cachorro. Castração do cachorro, história
8: fazendo
10: nova.
8: Fazendo Parque Hotel.
10: História do resgatado.
6: Ah, já tem tá, também.
8: Quero ver,
6: já
8: quero
6: tem.
8: Ver, quero
6: tu
8: ver.
6: Tu já viu o cachorro resgatado já dele?
10: Vi, uh-huh. O Ramon assistiu, acho, no show da Lorena, né? Resgatado.
6: Então, e é um texto que tá sempre em atualizações,
10: tá, tá
6: né?
10: Tá sendo atualizado toda semana, graças a Deus.
8: A fuga, né? A fuga. A fuga das galinhas.
6: Pô, quem assistiu o show agora, assiste daqui um mês, dois
10: se
6: meses.
10: Se tu assistir, tu faz um mês que tu foi, vai estar tá diferente. Foi,
6: já imagino. Diferente. Porque não tinha os cachorros a última,
10: não.
6: A última vez que eu te assisti.
10: Exatamente. Tá bem e legal.
6: A casa também era nova.
10: A casa, é. Não lembro. Era, né?
6: É,
10: era.
6: É, não, então tem muitas novidades. Muito bem.
10: Compra.
6: Pedro Lemos.
8: 21, eu, Sargento, Furlim, Porão Comedy em Blumenau, ingressos esgotando, corre pra comprar.
6: Muito bom. Ramonzinho, dá um tchauzinho.
12: Então. Só mandar um beijinho pra galera, um beijo. Ai, e até beijo. A próxima.
6: Pode seguir nas redes sociais, tá produzindo conteúdo lá, né?
12: Arroba o Ramon Breno.
6: Só tem dancinha, tem conteúdo.
12: Tem muito. Tem tudo pra todo mundo lá.
8: Fez alguma coisa reclamando do frio, não?
12: Ainda não.
10: Vídeo de calcinha.
6: Tem que fazer.
10: Ah, não, foi só no direct.
6: Foi o direct.
8: Visualização única.
6: OnlyFans. Ah lá, viu? Agora foi o YouTube. Sargento, vai, recadinho final.
8: Quinta que vem, tá lá no arroba Sargento Junks, eu e o Pedro e o Furlim no Porão Come, todo mundo convidado, uma noite linda, linda.
10: É e final do mês, estamos lá, semana que vem, né, 23, 24, estamos lá no Rio Grande.
11: Você tá indo, né? Eu vi na
10: agenda. Eu e o Sargento Canoas e Novo Hamburgo. Também. Vamos almoçar.
8: Eu vou contar a história da pintura do muro, hein?
6: Tu vai eu quero. Tu vai contar, né?
8: Só não pode filmar.
10: Cara, esse é um dos melhores shows. Os shows fora daqui é o melhor, porque o sargento, ele...
8: Eu volto pro camarim, o Irineu fala assim, meu cara, mas aquilo ali não foi piada, foi só um desabafo.
10: E o pessoal filmando ele não dormindo 3 semanas depois. Cara, será que alguém vai postar aquilo que eu falei?
8: Tem muita criança que me segue, cara.
10: Então...
8: É, então, pera, eu tô aparecendo no Indavírus, tá fugindo de controle, criança.
10: Não, eu vou mostrar um vídeo depois pra vocês das crianças querendo bater foto, cara.
6: Puta merda. Tu tem um público muito ativo, muito grande. Beijo, Lari, foi bom te receber, mais vai, tá?
11: Amei.
6: Muito bem, vai pro YouTube agora.
10: Vamos.
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14: Vai começar a viagem. Meio dia em 5 minutos, bom início de tarde. Quarta-feira, pra você ligado na programação da Atlântida. A partir de agora eu vou melhorar a tua vida com música. É o Discorama com Santana e Chad Krieger.

Léo Santana macetando na guitarra e o vocal do Nickelback, o Chad Kroeger, pra abrir o Discorama de hoje. Why don't you and I? Meio-dia e 9 minutos, há exatos 30 anos, em 1996. Os malucos do Oasis lançavam o single Champagne Supernova. How many lives are living strange?

Thiago Descasso, What's the Story, Morning Glory, Oasis, Champagne Supernova, música de 1996, 30 anos atrás, e 33 anos atrás, 93, o Stone Temple Pilots jogava essa pedrada na vidraça, Blues.

O musical do Stone Temple Pilots, do disco de estreia dos caras 1993. Core é o nome do disco, Plush é o nome da faixa. Meio dia 19, a viagem do Discorama, mexendo nos botões da memória da audiência da maior rede de rádios do sul do Brasil. Muito obrigado pela sua audiência no mundo todo.

banda americana do início dos anos 80. R.E.M., Losing My Religion. Esse som é do início dos anos 90. Fevereiro de 91, R.E.M. lançou esse som. Eu lembro direitinho o dia que eu recebi este CD aqui na rádio e dei o play dessa música. Pô, que momento! Faz bastante tempo já, né? Que loucura. Meio-dia 24, o tempo voa. Mas as músicas não se perdem. O Discorama tá aqui pra isso. Aliás, hoje à noite, falar em se perder, não se perca. Hoje tem Man at Work em Porto Alegre. Araújo Viana com promoção da Atlântida.

0: 1983, Man at Work, It's a Mistake. O contexto desse som é que a guerra é um engano. Hoje à noite tem no Araújo Viana. A gente se vê lá, Man at Work, promoção da Atlântida. Meio-dia 28, já volto. É o show do intervalo.
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7: E é no mundo inteiro. Obrigado pela audiência. Segue a viagem. 27 minutos para o Discorama chega até você num oferecimento do consórcio do Sicredi. 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Rock with you, Michael Jackson.

Alma, um som desse do Michael Jackson, tá maluco? Rock With You é o nome da faixa, obra-prima de produção do Quincy Jones. O disco Off The Wall de 79, o disco que consagrou Michael Jackson naquela época já como candidato a rei do pop sem jamais perder o trono.

Mais uma dos anos 70, tocando no Discorama. Envelheceu muito bem esse som do Stevie Wonder, assim como o próprio Stevie Wonder. A música é de 76 e hoje o Stevie Wonder tá completando 76. Discorama na Atlântida, tocando música e contando história. 20 minutos para uma da tarde, tem o Pretinho Básico. A maior audiência do rádio no sul do Brasil, um dos podcasts de humor mais ouvidos do país.

no Discorama, Earth, Wind and Fire, 1978, setembro, 18 minutos para uma da tarde. Eu não sei como é que tá para ti, mas para mim aqui nos anos 70, estacionadinho aqui no final dos anos 70, tá muito legal.

uma das rainhas da disco music, Diana Ross, junto com Donna Summer, com Gloria Gaynor. Que grande elenco. Ei, Discorama, coisa boa de fazer esse programa. Deve ser bom de ouvir também. 9 minutos para 1 da tarde. Quase acabando. Vem aí o Pretinho Básico. Mas antes ainda dá para tocar mais uma. E com sorte, mais duas.

É uma elegância esse som dos Bee Gees. More Than a Woman. Tema do filme Os Embalos de Sábado à Noite, Saturday Night Fever. Estreou no Brasil em 1978 com John Travolta no papel de Tony Maneiro. E guindou este filme a condição de emblema da disco music. 6:01 PM, mais um tema de filme duelo do John Travolta. Do filme Grease, de 1978.

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7: Olá, muito boa tarde, amigo e amiga ligados na Atlântida. 1:05, estamos chegando com o seu Pretinho Básico da 1 da tarde deste 13 de maio de 2026. 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E os amiguinhos da mesa hoje, boa tarde, Léo Oliveira.
8: Boa tarde, Alexandre. Boa tarde, jovens. Que quarta feira linda!
7: Programa Futuro Mais, uma parceria entre a Atitus Educação e a Fundacred. Leandro Bortolatti.
9: Boa tarde, Alexandre. Boa tarde, velhos. Que tarde linda hoje.
7: Velhos? Quais os velhos?
9: Ele só parabenizou os jovens.
7: Ah, os jovens. Eu claro, porque nós temos na nossa audiência tanto jovens quanto menos jovens. Porque velho eu acho um pouco agressivo.
9: Não, os velhos. Me chama de velho, eu acho muito legal, cara.
7: É que tem um contexto, eu acho. É. Mas enfim. 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
7: Rodrigo Adams, boa tarde.
10: E aí, meu, tudo bem?
7: Tudo lindo,
10: tudo
7: irmão.
10: Certo, vamos
7: obrigado
10: lá.
7: Por ter vindo aí hoje, tá?
10: Que é isso, estamos sempre aí, desde as 7 da manhã.
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10: Boa tarde, Alexandre. Boa tarde, audiência. Um dia especial hoje.
7: Por quê?
10: Todos os dias são especiais.
7: Por quê?
10: Hoje?
7: Por quê?
10: Porque hoje nós vamos celebrar uma das grandes bandas surf music. Iremos ao Men At Work.
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7: 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Rafael Gomes.
11: Fala, Alexandre. Boa tarde.
7: Muito boa tarde. Tá bem?
11: 100%.
7: Tá bonito, hein?
11: Obrigado.
7: Tá bonito com essa camisa olhos. Grunge aí. Também são gostasse. Bonitos, mas tu tá bonito.
11: Muito obrigado.
10: É, olhos verdes poucas pessoas têm. Eu e tu. Aqui na RBS.
11: Meus olhos não são verdes.
10: Meus olhos são verdes. Cor de mel, cara. Desculpa.
7: Cara, olha pros
10: mel
7: teus olhos
11: é
7: agora.
11: Mel não
10: meus
11: é verde.
10: Olhos são
8: cara,
10: muito
8: se o mel
10: claros.
8: Tiver, olhos
10: são
8: se castanhos, se o mel cara. Tiver verde, não come.
10: Não, meus olhos são mel.
9: Cara, mel nunca vai estar verde porque mel não estraga.
10: Mas é mel pro verde.
8: Mel.
10: Tu tem razão. Yes. Não tem validade.
9: Mel. Não, não.
7: Ele ou começa é mel, a enredar já no início do programa. É uma delícia.
10: Eu te elogiei.
7: Só bebendo.
10: Nos elogiamos aqui. Ou vai dizer que o Lelê tem olho claro, o Gomes, o Adas e o Léo. Eu e tu temos olho claro.
11: Não, mas olho claro não é olho verde.
7: É, olho claro é olho
10: mas
7: claro.
10: Mas o meu
7: olho
10: é mais pra verde. O meu é bem mais pra verde.
11: Não, não é.
7: Deixa só um pouquinho. Vamos fazer uma criança
10: só
7: feliz.
10: Concorda.
8: Não,
7: vamos fazer uma criança verde, feliz. Tu quer que os teus olhos sejam verdes?
10: Eles são, cara.
7: Então tá. Então os teus olhos são isso. Verdes.
10: E tu tem olhos coloridos.
8: E tu tem 1,87.
7: Isso.
10: Não,
7: isso.
10: Não, eu tenho 1,67,5.
7: Ah,
10: me
7: então...
10: medi agora, tô diminuindo.
8: Vai, assim. Não, sério?
9: Eu gostei desse moletom dos 80 aí.
10: É, eu vou pro meu network, né, Lelê?
7: Legal. Tá, tu vai assim.
10: Vou assim.
7: Vai passar um friozinho lá, então.
10: Eu trouxe minha jaqueta.
7: Ah, tá. Tá bem.
8: Tu vai assim?
7: Não, não vou assim.
10: Cara, vou te pedir um vazio, se for assim.
7: Por que um vazio?
10: Não, se tu tirar o pulloverzinho, tá Giovanaza.
8: Gerente da Giovanaza? Gerentão.
10: Gerentão gringo lá.
9: Não. E de show de pullover não.
10: É, não tem como.
7: Cara, é que são coisas diferentes, né?
10: Total.
7: Eu tô no meu ambiente, eu tô no meu horário
10: reunião
7: corporativo,
10: também, né?
7: Tô no meu horário executivo, né? Então, na noite, aí sim, eu vou de moletom, abrigo.
10: Se tu for em casa, tu não volta. Sabe disso.
9: Tem isso também.
10: Entrou em casa, não vai dar.
12: Guarda-roupa no carro.
10: Aê! O cara tem que estar prevenido.
12: Vamos dar aqui no dia 13 de maio da pena, como é que tá?
8: Incrível, eu tô ansioso,
12: da pena,
8: né?
12: Da pena de toca fica maravilhoso. Bom, parece negócio... uma melancia de toca.
10: Minion.
8: Que melancia?
11: Nada a ver, achei de graça.
12: Gente.
11: Parece um melão. Não parece nada, só quis ofender o cara.
8: Não, o gerente do Banrisul quer vir encher os pneus do cara. Mas assim, meu irmão, tá tudo bem. Tá tudo bem, meu irmão.
12: Que bom, cara. Que bom.
9: Por que tu tá... Tu falou que tá ansioso?
8: Meritwork.
10: Porque... Ah, o da pena é do surto.
12: Tu vai no Meritwork da pena?
10: Vai comigo.
12: Aqui. Tá com o moletom da Vans já.
8: Surf Music.
12: Vans no Man at Work.
9: Ah, é mesmo os dois?
12: Todos, né? Nós Vans no Man at Work.
8: Nós Vans.
10: Nós temos uma chamada de vídeo hoje antes de sair de casa.
12: Muito legal.
8: A gente combina
10: nosso
8: a roupa.
10: Outfit pro show.
8: Isso, o Fetter atendeu a gente, né? Por isso que ele veio assim.
12: É. Hoje é dia do automóvel. Que dia bacana, o dia do automóvel.
9: Ah, eu gosto. Parabéns aos automóveis.
12: Parabéns aos automóveis. Estamos tocando em milhares e milhares de automóveis neste momento. Obrigado pela audiência.
8: O Squid.
10: O cara me mandou uma camiseta ali, eu vendi mais de 20 cretas. Quando tiver calor, eu vou botar.
12: É?
10: Ele me mandou, é sério.
8: Não, sério que eu vendi mais de
12: 20 cretas. Vendi mais de 20 cretas.
10: É sério. Tá ali na gaveta.
12: Tem o 7 facado e o 20 cretas.
10: É isso aí.
8: Tava eu, joia rara, o 20 cretas, o tiquinho de estátua.
12: Hoje também é dia do zootecnista.
8: Ah, é o cara que trabalha no zoológico. Um abraço.
12: O que que faz exatamente o zootecnista Gomes?
10: Coordena o time dos bichos ali.
8: Não. O nome dele é Emerson Leão.
12: Leão, vai mais pra direita.
11: O zootecnista, ele pode trabalhar em zoológico, mas ele é o cara da logística, né? Ele é o administrador, mas não necessariamente...
8: Ele é tipo Noé, então.
9: Seria o porteiro da arca.
10: É, eu acho que é
11: Noé. Do Little.
8: Noé.
11: Não, mas ele pode trabalhar num safári, ele pode trabalhar numa fazenda. Ele é o cara que cuida de toda a logística de um local com muitos animais. Manejo, nutrição, cuidado, banho, etc. Ele é como se fosse um cuidador de animais.
12: Certo.
8: Ele é a babá dos bichos.
12: Tá bem. Zootecnista, um abraço a você.
11: Não é babá, ele é um criador.
12: Tá bom, vamos dar-lhe aqui no Petinho Básico. Começa com a campana. A campana, aliás, é só a campana. Uma Australian Cattle Dog fazendo quatro... Não tá fazendo, ela tem 4 anos. Dos tutores Pedro e Carolina.
10: Pedro!
12: Cachoeirinha.
10: Pedro. Bonito cachorro, né?
12: Bonita a campana.
9: Maluco.
10: Pedro.
12: Pedro.
10: É bonito cachorro.
12: Ouvinte aniversariante é o Deomar Dalla Valle. O Deomar certamente não está fazendo 18 anos.
8: Está fazendo 69. 69 anos, Deomar. Mercado Deomar.
12: Engenheiro mecânico, Deomar Dalla Valle, fazendo 59 anos. Nosso ouvinte da cidade vizinha aqui de Esteio.
8: Mercado, açougue, padaria, Deomar.

0: coluna, né?
1: Não seria o único problema dele.
2: Amarelinho.
0: E querer pra ajudar o colega.
1: Quebrou o cartão.
2: Quebrei sem querer, quebrou na raiva.
1: Quebrou o cartão.
2: Por isso que agora é amarelinho. É bem pequenininho. Lelê, pode continuar o teu raciocínio. Se for interrompido de novo, é o amarelo de novo.
3: É que eu acho só que o jogador que já desempenhou em alto nível, e ele não está desempenhando um nível tão alto quanto ele já desempenhou, dá pra acreditar nele.
0: Então tu levaria o Neymar pra Copa?
3: Porque tem uma... Eu tô falando de um time de futebol, não de uma seleção.
0: Mas o Neymar joga futebol. Isso é só uma constatação.
2: Não, mas ele foi claro, não tá falando de uma seleção.
3: Diferente.
1: Tá? Até porque o Inter não é uma seleção.
3: Até porque o jogador ele não tem contrato com a seleção, ele tem contrato com o clube, ele é convocado pra seleção. E a Copa do Mundo é um tiro curto de 30 dias. Tem que convocar quem tá melhor no momento.
2: Pesquisa rápida aqui, pesquisa rápida, só pra gente dar a nossa opinião pra audiência.
3: É não.
2: Não, Adams.
0: Neymar na Copa?
2: É.
0: Claro que essa pergunta. Hoje sim.
2: Hoje sim?
0: Sim.
2: Hoje não. Hoje sim. Sim?
0: E amanhã?
2: Hoje sim. Gomes?
1: Não.
2: Rafinha?
0: Talvez.
2: Ah, ó. Não, é sim ou não?
0: Talvez não.
2: Não tem como.
0: Hã?
2: Não. Não o quê?
0: Não levaria.
2: Ah, não levaria. Tá, desculpa. Tá. Não. Léo Oliveira. Não também, Léo Oliveira.
0: Tem que estar nos cascos para jogar.
2: Bem, tá bem.
1: Eu levaria o Neymar. Tem que ter um cara para agitar. Tem que ter um cara para tocar um cavaco, para agitar. Mas se nós classificar pra
0: semi, caixa de som,
1: levar as moças.
2: Tá bem.
1: Mas tem que ter um agito. O Neymar é o
4: vai
1: cara.
4: Ter a Virgínia, vai ter a Virgínia.
2: Tá, ou Virgínio. Tá bom, vamos dar aqui então nos aniversariantes famosos de hoje. Aliás, já estamos dando Alan Patrick, 35, Robert Pattinson, o ator fazendo 40 anos.
0: Maluco do Prepúsculo.
2: É do Prepúsculo.
4: É o Batman.
0: Ele fez um filme legal agora.
1: Esse cara é o Batman.
4: Ele é o novo Batman.
0: Ele fez um filme massa que tá no cinema. Ele é a Zendaya. O Drama. Uma comédia porrada de
3: assistir. Não,
2: peraí. Não é drama ou é comédia?
0: O Drama é o nome. É porque é uma comédia em cima de um drama que o cara tá vivendo, assim. Então,
2: drama.
3: Vale. Dá pra fazer piada, então, com uma coisa triste. É.
2: Otaviano Costa! Ah, Otaviano Costa, apresentador, fazendo 53 anos.
1: Privilégio! É verdade!
0: Sabe o que, que ele disse, né, pra manter a relação mais quente? Puta, 1h15 não dá pra falar isso.
4: Boa, Rafinha. Tá não, bem.
0: Olha o que é a maturidade, né?
1: É,
0: 15 pras duas, claro. Eu vou lembrar disso.
1: Fala na voz do mestre que passa.
5: É verdade! Não. Costa que ela...
1: Mas era mais assim, sendo ela cara, é uma barbada, né?
2: É que aí não tinha como, né? Aí não tinha como, era só evitar de falar.
1: Não, não, mas
2: enfim, vamos
1: mas
2: em frente, Cláudio Zoli. O que significa isso?
1: É muito ruim. Pá, é muito
2: não
1: ruim.
2: Não acredito.
3: Mas logo de ti.
2: É que tu não conhece o Cláudio Zoli, pode dizer que ele é ruim.
1: Não, é
0: inclusive,
1: bom.
0: O Armandinho vai regravar uma música do Cláudio Zoli.
1: Mas o Armandinho é
0: Noite
1: legal.
0: Do Prazer.
2: Porra, um dos clássicos da música brasileira dos anos 80.
0: Agora essa eu não vou comprar contigo,
1: vou
0: porque
1: sozinho,
0: essa música
1: é muito
0: foi
1: ruim,
0: foda.
1: Cláudio Zoli.
2: Tá bom, vai sozinho, então.
1: Uma música e mais nenhuma.
3: Quero conhecer.
1: Só um hit. Tem menos hit que o Melo Torque.
3: Alexandre, talvez uma das músicas do Brasil, assim, músicas brasileiras que mais... tenha gerado dúvidas na letra, né? Que as pessoas cantaram errado durante muitos anos, né?
1: Qual?
3: Que era as pessoas que estavam trocando de biquíni sem parar.
2: Trocando de biquíni
0: BB King.
2: Sem parar. Isso,
1: mas eu acho contraditório de vocês gostarem do Cláudio Zoli, que só tem um hit. Vocês reclamam de vários caras aqui de um hit
0: Lelê
1: só.
0: Lelê reclama no meio.
1: O Menatuor tem mais hit que o Cláudio Zoli.
2: Eu não tá reclamando,
3: reclamo,
2: cara.
3: Estou reclamando.
2: Só que o único hit...
1: O Virgo Lloyd tem o mesmo hit, número de hit do Cláudio Zoli.
2: Mas não tem como comparar a qualidade sonora.
0: É isso, meu. Legado, velho. É, uma porrada o som. Baita som, Falcão, com uma estação de Chorão. Disco novo. Legado.
4: Aí tá comprando disco, acho que manja. Cara.
2: Enfim, vambora aqui. Tá de aniversário hoje também. Aí é gênio. Aí é gênio. Steve Wonder.
1: Aí sim. Agora. Não, é um
2: Steve Wonder.
1: Né,
2: aí é gênio. É
4: um... Steve Wonder. Walk dancing. Steve Wonder.
2: Oi, Sandrinho.
4: Oi, boa tarde.
2: Isso
1: aí não toma amarelo.
0: Isso aí não toma amarelo.
1: Isso aí não toma amarelo.
2: Não, é ingenuidade.
0: Ele é bom músico.
1: Tá, ele é um menininho.
2: É, bom músico, certo.
3: Bom músico.
2: 76 anos, tá...
1: É gênio,
2: cara. O nome
1: cara.
2: Disso aí é manipulação.
0: Quem?
2: Tu tá manipulando o humor do teu colega.
0: Foi irônico comigo, ele vai dizer, um bom músico. Eu entendi que ele queria dizer que ele fosse ruim. Ele é um
2: não,
0: bom
2: ele é um excelente músico.
1: Ele é gênio.
0: Tu vai
1: não, ele é gênio.
2: Ele é gênio. Ele não é um bom músico.
4: Ele
2: é gênio.
4: O discorama foi fenômeno.
2: Genial, cara.
3: E multi-instrumentista.
2: Genial.
0: Toca piano.
3: Toca bateria.
2: O cara que criou Ebony and Ivory. Ebony and Ivory. Tu lembra desse som?
0: Claro. Eu não sei cantar porque eu não canto em inglês.
3: Tu, por exemplo, está...

0: com moletom hoje é Ebony and Ivory.
1: Nossa, como tu tem cultura,
2: Lili. É que Ebony and Ivory é uma metáfora que ele e o McCartney criaram para falar das teclas do piano, que são brancas e pretas. Ebony and Ivory é o ébano e o marfim. É para falar sobre o racismo. Se as teclas do piano, que são brancas e pretas, convivem em harmonia, produzindo sons maravilhosos, por que que o ser humano não pode viver em harmonia preta e branca?
3: Isso é genial!
4: Eu vou te falar mais, tu tem que assistir um filme chamado Green Book, maravilhoso, que fala sobre o racismo também.
2: Tá. Steve Wonder, tem
4: que ver. Esse filme é um alemão lá, aquele ator muito bom, ele é motorista de um pianista muito famoso e ele sofre muito preconceito porque o quê? Ele vai nos Estados Unidos, e muita parte dos Estados Unidos que é muito racista, os caras não entendem como é que um branco tá levando um negro por ser um artista. E aí o motorista fica num hotel melhor e o cara fica afastado lá porque ele era negro. É um baita
3: filme. É bom filme mesmo.
4: Baita no filme.
3: Quem foi que viralizou esse tempo falando do Steve Wonder?
4: É Livro Verde, na tradução.
3: Do Steve Wonder, que o Steve Wonder ligou pra ele às 5 da manhã. E aí o cara dizendo, pô, Steve, é 5 da manhã. Daí o entrevistador parou e começou a rir. Tipo, como é que ele vai saber que é 5 da manhã?
2: Não sei, finalizou,
3: mas vou achar Alexa, isso aí e mandar, né, pra você.
4: Alexa, que horas são?
0: Agora com a Alexa.
4: Perguntou pra Alex que horas são.
2: Harvey Keitel, ator, 87 anos, monstruoso.
1: Foi pro Kevin Hart que o Steve Wonder ligou.
3: Isso.
1: O ator, o pequenininho. Que é.
3: Esse tiozinho é maravilhoso.
4: Não, ele é muito bom, não tá na prateleira, mas é um bom
3: ele
4: ator.
3: Ele é o do Pulp Fiction, que resolve quando eles matam o cara dentro do carro.
4: É, ele fez vários filmes.
2: Eu não lembro dele nesse momento.
3: Cães de Aluguel ele tá também. Tarantino.
0: No aquele de cima ali do... Esse aqui?
3: Bastardos e Glórias.
2: Bastardos e Glórias.
3: Todo o senhor Tarantino.
2: Próximo, tô tentando lembrar o nome daquele filme, não vou conseguir. Próximo aniversariante é o Richie Valens. Richie Valens faria hoje 85 anos, pereceu num acidente de avião em 1959.
4: É do Macarena?
2: Não.
3: Isso.
4: Não, do Labamba. Não é do Macarena. Pode dizer, né?
3: Ah, que é bem parecido, né? Macarena e Labamba. Não, todas são músicas de formatura.
4: Exato, né? E casamento.
3: Junto com Abby e Claudio Zoli.
2: Posso estar cometendo um engano, tá? Mas eu acho que o Richie Valens foi o cara que inspirou o Elvis Presley. Acho, não sei.
3: Eles são contemporâneos ali, cara.
0: Uma galerinha ali.
2: Que... Eles tanto são que contemporâneos,
3: exato. O cara que morre com ele no acidente de avião também já era mais... Buddy Holly, né?
0: Buddy Holly. Não é o... cara, eu sempre confundo
4: Mustang Buddy Holly e o Ed Sally.
3: Não, acho que é o Buddy Holly.
0: Não.
4: Que houve?
3: São três caras que morrem, ele...
4: Lembrei de uma música.
3: Sim, meu. Ele pegou a carona,
0: eu peguei,
3: com o cara, meu. Não ia naquele voo.
4: Tem o filme La Bamba, de 87, velho.
3: Vai ter filme La Bamba.
0: O pior, cara. O pior, não. Pouca gente sabe. Pouca gente ouviu na íntegra. O disco inteiro, a trilha sonora do La Bamba. Todo mundo comprava aquele disco por causa de duas músicas. Do La Bamba.
3: E da Mina, né?
0: E da música do Dona.
3: Dona.
0: É?
4: Dona desses...
2: Não é essa.
3: Roupa Nova, né? Bah, é roupa nova. Roupa Nova não tem é hit essa. Pra caramba, hein?
0: Pelo amor de Deus.
4: O Roupa Nova é o Tears for Fears brasileiro.
0: É aquela... Oh, Dona.
3: Ah, parece o Fabão, velho.
4: Legal essa música.
2: Mas o pior é que por último, nos aniversariantes de hoje, Valdique Soriano.
0: Eu não sou cachorro, não.
2: Faria 93 anos hoje. O Valdique Soriano pereceu em 2008.
3: Aquela voz cheia demais não é dele.
4: Que estileira, né?
2: Mas não sei se não é dele.
3: Não, você não sei se é dele, doida demais. Não é. Mas eu não sou... O Valdique Soriano. Isso aí, tomando um martini.
4: Isso aí é cachaça.
3: Luz vermelha. Briga. Guampa.
0: Lá na chilena.
4: E pipoca.
3: Na chilena. Eu pego o amendoim, quando for na chilena, não come.
1: Você é doida demais.
0: Não, eu não vou na chilena.
3: Puro sal. Puro sal que é pra vender mais trago.
1: Você é doida demais, é do trio Parada Dura.
2: Ah, tá.
3: Ah, e aí o Nico Soriano aqui, ó. Contini ou Martini com cereja.
1: Jukebox.
3: Um cigarro, bota na jukebox. Né, amiguinho?
0: É, e uma briga boa.
2: Informação.
3: Obrigado, amiguinho.
0: Só confirmando, tá? Realmente, no acidente que morre o Rich Valens aos 17 anos, morreu também o Buddy Holly e o The Big Bopper. Tá? Não foi o
3: A capa do jornal ou diz assim, ó, o dia em que a música morreu ou o dia que o rock morreu. Era a capa do jornal no outro dia.
2: Muito bem.
4: O rock nunca morreu.
0: Isso é verdade, Rafinha. Agora tu veio muito bem.
5: Legal, trouxe o slogan da Rádio 9, bacana.
2: Foram os aniversariantes de hoje, deste dia 13 de maio. 1:22 nos destaques do Pretinho aí, meu irmão.
5: Fala, meu gerente.
2: Primeiro destaque é o seguinte.
5: Fala, meu irmão, qual é o primeiro destaque?
2: Excitação.
5: Olha aí, Leandro, já acordou o velho, velho, tava ali jogando. Lelê. Tava no Candy Crush.
2: Sabe o que aconteceu com o Lelê agora? Sabe quando o cachorro tá quieto, em repouso, com as orelhas baixas, caídas, e ele ouve um barulho, ele só levanta a cabeça e levanta as orelhas? É, foi o que aconteceu com o Lelê
5: agora.
2: Vamos
5: passear, não, carro, fala, vamos passear.
2: Carro, isso.
0: É o barulho do motor do carro do dono na esquina.
2: Isso aí.
0: O cachorro já...
2: Excitação torna mais difícil reconhecer quando alguém não está interessado em você.
0: É longo, é difícil a interpretação dessa
2: noção. Mas é muito perceptível, a gente já passou por isso.
0: Boa, exato. Porque tu acha que... Ah,
2: todo mundo já passou por isso. Tá, tipo, tá na minha.
0: Aí tu ouve aquele... Não.
5: A gente é só amigo. Não,
2: abre essa pra nós, Rafa Gomes.
1: E a maneira como eles descobriram isso nos Estados Unidos, ela foi bem curiosa. As pessoas solteiras eram divididas em dois grupos. Um grupo assistia vídeos sensuais antes de conversar com o outro grupo. E o grupo que estava excitado, que assistiu vídeos sensuais que lhe agradavam...
4: É trairagem, né? É.
1: Na hora de conversar, esse grupo, 8 em cada 10, achava que as pessoas com quem eles estavam conversando estavam interessadas nele.
5: Mas aí é uma galera...
1: O outro grupo, eram 2 em cada 10. Eles não viram vídeo nenhum, foram conversar com uma pessoa e depois perguntaram... Ah, mas tu acha que a outra pessoa tinha interesse em ti? Eles...
0: Ou não, seja, o ser humano excitado eleva a sua autoestima.
1: E toma decisões erradas.
0: Bom, mas eleva.
2: Principalmente.
0: Mas é bom ficar excitado, né, cara?
2: Que uma coisa é consequência da outra, na verdade, né?
5: A hora que tu não ficar mais excitado, tu aí te preocupa.
2: É, problema, né, é verdade.
5: A hora que não der mais o calor na bacurinha, aí se entreguemos. Aí largamos. Aí tem que fazer outras coisas. Amigo meu parou de levantar o tigre. Bora dar o bumbum.
2: Mas
5: segue feliz.
2: Bom, se segue feliz é o que importa. Isso.
4: Segue feliz. O lema dele, o importante é ter prazer.
2: Descobriu outra via de prazer.
5: Exatamente.
0: Não ergue?
5: Mal. Aí tem que sentar ligeirinho, não vai demorar
4: muito. Como é que é?
0: Não, porque se o cara tá excitado, já deu errado.
4: É tipo aquele chaveirinho do padre, sabe?
2: Cara, é muito cedo pra esse assunto, cara.
1: O cara tá muito cedo.
5: Merda, tu sabe, sem vergonha, tu sabe.
2: Cara, vocês estão loucos.
5: Não, só um pouquinho.
4: Não, vocês não.
2: Não, só um pouquinho, não é hora pra isso. Não, hora pra isso.
0: Tem que explicar.
4: Não, amarelo, faz favor, amarelo. Mesmo critério pra todo mundo. Amarelo pra ti, tu foi extremamente bagaceiro.
5: Se o cara ganha um terrinha...
2: Olha só.
5: O quê?
2: Não, olha só.
5: Pula uma pirata.
0: Uma terrinha, quantos metros?
2: 1:24, não é hora ainda.
1: Ou bota 13, trifásico.
2: Quando eu falo que a gente tem a chance de fazer um programa adulto terra, né, numa plataforma privada e ganhar dinheiro com isso, vocês desprezam o que
4: quero,
2: eu falo.
4: Eu quero, eu quero.
2: Eu vou reunir outro grupo de amigos pra fazer isso.
4: Eu tô dentro.
2: E vocês vão ficar de fora.
5: Não, faça isso. Não,
2: aí
5: não,
2: quando
5: não
2: eu tiver rico, isso, vocês vão ver. E vão se arrepender.
5: Não faça isso, não. Mas... Eu vou contigo. Nós vamos. Vamos nós, eu vou contigo. Nós vamos fazer um programa de sexo, onde vamos falar só sobre isso, sobre coisa séria. Não fala de sexo no programa. É o contrário daqui.
2: Isso.
5: Aqui só falamos de coisa séria no programa.
2: Isso.
5: Não vai.
4: Isso daí tava um baita quadro pro Ivan, um papelão com o Ivan. Tu sentadinho num papelão dando dicas amorosas.
2: No papelão com o Ivan.
5: Aqui, só quem passou a madrugada.
0: Cara, falando em Ivan, vocês viram aquele meme, cara? Eu acho que é da revista Piauí.
2: Qual?
0: Da reunião do Lula com o Trump, que eles estavam definindo a isenção da taxa de rolha. Então é de moto sentadinho.
2: Não vi.
0: Os caras têm tempo. Tem tempo, é verdade.
2: 1:26, prefeita renuncia após admitir ser espiã do governo chinês.
0: Ô, mestre,
2: em que país
6: ela
2: isso?
6: Errou! Nos Estados Unidos ela era!
1: Dos Estados Unidos.
2: Dos Estados Unidos.
6: Ele tá correto. Eu vi, ele
2: deve ter visto a notícia.
6: E ela pediu pra deitar o cabelo, ia ficar ruim, né?
2: Ia ficar ruim pra ela.
5: Se tem um lugar que fica ruim, mestre.
2: Prefeita da onde?
1: Estados Unidos. Cara, parece roteiro de filme de ação, assim, roteiro de filme de espionagem. Porque em Arcadia, nos Estados Unidos, a Eileen Wang tem. Eileen Wang. Ela tem 58 anos e foi eleita prefeita. E ela, forma bem articulada, desde 2020, influenciava a sua cidade com causas um pouco diferentes, mas que seriam alinhadas com o governo chinês. Uhum. E aí, com o passar do tempo, as pessoas foram denunciando e foram percebendo pequenas movimentações dela, que, pelo nome Wang, era obviamente uma descendente de
2: Sim, mas ela não tinha traços.
1: Tinha. Ela era nitidamente uma pessoa com traços
5: isso.
1: asiáticos.
5: Melhor não. Eu até pensei nos negócios, ia dizer assim, calma,
1: ela
5: tinha lá.
1: Ela começou a ser investigada e encontraram mensagens dela trocadas com o governo chinês pelo WeChat, que é aquele aplicativo que a gente já falou que só os chineses usam. Uhum. Onde ela...
2: Como é o nome do aplicativo?
1: WeChat. Quer que eu fale o WeChat?
5: Não,
2: eu
5: não,
2: eu só fico observando a crítica seletiva. Justamente, só fala quando eu falo.
4: Ele também te criticou.
0: Mas eu acho importante ouvir.
1: Tá, mas é que esse aplicativo é usado aqui. A gente não usa.
0: Tá, mas então como é que se fala o nome desse aplicativo?
2: Mas é que tu tá falando em português.
1: WeChat.
0: Não, não. Isso. Eu quero apertar pro chinês ali. Na China, como é que se fala o nome desse aplicativo?
5: Como que okay, fala?
2: Desculpa ter te interrompido.
5: Pra isso.
1: Neste aplicativo encontraram mensagens dela com o que seria um ministro ou um governador chinês, onde ele mandava instruções para ela e no dia seguinte ela cumpria, citando inclusive as aspas do que foi trocado na mensagem.
5: Fizeram isso no Brasil já.
1: E ela no final de cada mensagem dizia: obrigado meu líder.
2: Obrigado, meu expoente.
1: Exatamente.
5: Meu consagrado.
1: E aí ela...
2: My consagrator.
1: Ela seguia o Ministério das Relações Exteriores da China sem nunca revelar a origem ou o motivo disso. Então, como ela começou a ser investigada, ela já pediu arrego e saiu antes. E então tinha uma espiã chinesa governando uma cidade nos Estados Unidos.
2: Que loucura, hein? Que loucura. Ai, se eu te pego.
1: Nossa, que trocadilho bom esse.
2: Gostou, Sandrinho?
1: Eu gostei.
2: Tem gosto pra te mostrar.
1: Eu gosto quando fala inglês.
2: Os...
4: Oi? É, se eu te pego em inglês mesmo, tem razão.
1: Sim, é o trocadilho com ICE, que tem todo tem o caso político do Trump, Rafinha. Mas se eu quiser mais te ensinar sobre política internacional, tu me avise.
5: Tomou uma botada desse Loki aí, vai. Tem que te fuder,
4: velho. Minha voz não permite.
0: Rafinha tá focado no show do
2: Neto. Tá, ele tá só pelo Colin Hay.
5: Tomou do Loki do Sandrinho. Depois dos vagabundos, eu queima dele.
4: Tu chamou os outros de vagabundo.
5: Não, os vagabundos eu, Joia Raro, amiguinho, nossa turma.
2: Ó, meu irmão, ó. Usuários, Rafinha.
4: Ah, por que eu?
5: De drogas?
2: Porque eu quero a tua atenção.
4: Ah, tá.
5: Baita disco do Planet Ramp, usuário. Muito bom.
2: Usuários, Rafinha, que fizeram trend de paparazzi com inteligência artificial no Instagram, perderam suas contas.
5: Eu não sei o que é isso.
1: Tem uma trend que tá rolando agora, que acho que o Ronaldo, inclusive, acabou de postar.
2: Ronaldo.
1: Tu posta como se tu estivesse numa arquibancada assistindo a um grande evento. Aí tem pessoas que estão postando como se estivessem na Copa do Mundo, como se estivessem assistindo um Grenal, a uma partida da NBA, um jogo de beisebol, que é como se tu tivesse sido flagrado pela câmera do estádio, e aí outro abana pra câmera, etc. Só que tem vários usuários dizendo que depois que postaram essa trend, o Instagram desativou a sua conta, desabilitou, impediu de fazer live, impediu de postar stories. Porque o Instagram, ele tá começando a interpretar essas postagens como manipulação enganosa ou atividade suspeita. Porque as pessoas, número um, não estão deixando claro que o conteúdo criado por inteligência artificial é criado por inteligência artificial. Esta tem que ser uma nova regra, inclusive vale, acho que eu vi o Adams fazer isso e tem mais gente fazendo. As pessoas estão fazendo qualquer coisa com inteligência artificial da figurinha da Copa.
5: Isso.
1: Não tem nenhum problema tu postar conteúdo de inteligência artificial, mas tu precisa avisar no teu Instagram, ainda mais pra gente que trabalha com isso, que é verificado, porque o Instagram tá cuidando manipulação em spam.
0: Quem poderia imaginar que isso ia acontecer, né?
1: Quem poderia imaginar?
5: Mais perto das eleições, né, Oriano? Mas o que mais...
1: Eu fiz também aquele que diz, faça uma charge com as coisas que você sabe sobre mim.
5: Se tu põe na legenda...
1: Aí tem uma outra trend agora do Met Gala. As pessoas estão botando como se elas tivessem assistido pro Met Gala.
5: É que se tu põe na legenda, não necessariamente tu precisa sinalizar ali em cima, onde tem a musiquinha e tal.
1: É isso.
5: Tu tem que dizer... Na que eu fiz, é dizer assim, ó, aqui quem quer fazer a figurinha, fiz esse prompt no Gemini, que é um prompt, que é a fórmula para tu criar a situação, né?
2: Bom, a forma.
5: A forma, exato. Mas só que prompt. Me pega assim, o
1: é que tem uma aba. É que tem uma aba dentro do Instagram. Não é na legenda, não é em nada. Tem uma aba ali, não, quando tá tu prompt. Vai postar. que tu tem que colocar publicação feita com IA.
3: Mas aí que tá, o que me pega é o Instagram, por exemplo. Beleza, eu acho que tem que monitorar muito perto isso. Mas se tu faz uma denúncia de alguém que faz um conteúdo lá, que te xinga, faz um bololô e tal, eles vão lá, analisam e não derrubam esse perfil,
5: velho. Não, mas a tática é o seguinte, tu manda um áudio xingando a pessoa e bloqueia.
3: É isso, velho.
2: Mas por que que tu não... Por que que tu vai fazer queixa de alguém que tá te xingando? Primeiro, a pessoa tem o direito de te xingar.
1: Olha aí.
2: Né? Sempre lembrando que a pessoa que se dispõe a ir num perfil de Instagram destilar o seu ódio contra quem quer que seja, da maneira que seja, em conteúdo de vídeo, em comentário, esta pessoa tem uma vida de merda.
3: Sim, é frustrada.
2: E por que que tu vai parar
3: a tua vida para dar atenção
2: para uma pessoa que tem uma vida de merda?
0: Eu bloqueio. Melhor do que bloquear é silenciar.
2: Melhor que tudo isso é só ignorar.
0: É isso.
1: Silencia no Twitter e restringe no Instagram.
0: Silenciar ele é ignorar porque a fonte desse conteúdo de ódio, ele continua achando que tu tá lendo.
2: Ah,
0: entendi. Só que não tá lendo.
1: E isso, isso continua a dar engajamento pro teu perfil, porque é um comentário pro teu perfil.
2: Certo.
1: Mas tu silenciou, restringiu, e aí tu não vê mais esse conteúdo.
4: Mas nós não vamos fazer de louco aqui. Bate diferente quando o cara toma uma botada.
0: Claro. Mas por que, Rafinha?
4: Porque tu dá muito mais valor quando o cara te dá uma botada do que... Claro que
5: sim. Todo mundo já compartilhou coisa. Eu posto um negócio, tem 1000 comentários.
4: Eu não tô dizendo que
5: um comentário fala, esse gordo não tem graça. É esse que bate no cara.
4: Mas ele se destaca no meio.
5: Dizendo que tu é gênio.
0: Começa a focar nos comentários positivos.
2: Eu posso fazer um contraponto. Eu entendo exatamente, perfeitamente o que tu tá querendo dizer e o que vocês dois estão concordando nisso. Mas a maneira como isso vai te atingir é uma decisão tua.
4: Ou tu
2: é imaturo e fraco pra deixar esse negócio te atingir, ou tu é maduro o suficiente e forte pra saber quem tu é e quem é aquele coitado ali.
5: Porque tu não pode dar bola pro elogio.
2: Quem é aquele coitado ali?
5: Tu não pode te apegar nem o elogio, nem acreditar nele, nem na crítica.
2: Concordo.
5: Perfeito. O elogio tá ali.
4: Mas eu vou te fazer uma pergunta sem hipocrisia. Tu já tomou a botada e foi um dia ruim, tu gostou? Tu fez uma autoavaliação, uma autocrítica?
2: Cara, faz tempo que eu não tomo botada.
4: Mas a gente já compartilhou coisas que nos incomodaram.
2: Já tomei em outro momento da minha maturidade, acusei. E hoje em dia, ainda que não leve botada, até porque não me permito me botar em situação que leve botada, ainda que não esconda opinião alguma.
4: Mas a gente tá exposto pra todo dia tomar botada.
2: Não dou a menor bola, cara.
5: Mas tu não acha, Fetter, que tem mais a ver com o teu momento do dia do que maturidade?
2: Claro. Não, acho que é um momento de vida.
5: Mas eu digo assim,
3: eu acho que é dia, mano.
4: Que vai bater, vai pisar no teu calcanhar.
3: Daqui a pouco não foi nada do que rolou na rede social, no virtual. Mas teu dia tá vindo aquela coisa, então, derrapando tudo. Aquilo
2: aí
3: é o
2: acompanhando esta lógica, então, do teu dia de merda, né? Do teu dia de fúria. No trânsito, se rolar um estresse no trânsito, tu vai descer do carro e vai bater no cara?
3: Cara, mas é o que rola a maioria das vezes quando tem uma desinteligência no trânsito.
0: Mas o cara que o cara que desce no trânsito pra bater em outra pessoa por causa de um problema no trânsito, ele é exatamente aquele cara que vai na rede social e destila o ódio. Ele
4: eu tem acho uma que não. Eu acho que não. Esse cara, ele só destila o ódio ali porque ele se esconde atrás de um perfil.
5: Claro, é bunda mole.
4: Ele é o cara mesmo que realmente quer confrontar.
2: Vamos tentar falar no máximo 3 de cada vez.
0: O que eu tô querendo dizer é o seguinte, o cara que se dispõe a descer do carro pra bater em outro... Ele tem também uma vida de merda.
4: Não, eu sei.
1: Tá, mas o hater de rede social, ele é omisso, ele se esconde, ele não é assim na vida real. Quando ele é exposto, normalmente as pessoas dizem, mas não é possível, fulano é assim. É. Cara, e tem várias
4: Ou às vezes tu responde na elegância e o cara vai te mandar no direct, eu sou teu fã, desculpa.
3: Ou manda a mulher mandar mensagem ainda.
5: Não, o cara faz isso, tu vai falar com ele, que nem teve um que eu falei uma vez, e eu falei, bah, amor, tu tá falando um monte de coisa em horário de serviço e tem o arroba do teu trampo aí, velho. O teu perfil, ele
1: eu já liguei pro trampo do
5: desculpa,
1: cara.
5: Desculpa, não sei. Não.
4: Mas pra tu ver como bateu.
5: Aí o cara falou, desculpa, não sei o que. Então, pô, que o cara eu quer gosto de ti.
4: É,
5: o cara só quer ser respondido.
2: Eu parto do princípio, cara. Eu tô ali com um pouco mais de 700 mil seguidores no Instagram, um pouco mais de 300 mil seguidores no X.
5: Um milhão.
2: Cara, é um milhão de pessoas que me acompanham. Eu não acredito. Eu não acompanho, eu não sigo quem eu não gosto. É difícil eu não gostar de alguém. Né? O cara tem que ser muito escroto para não gostar dele e não seguir. Mas eu não acredito que alguém me siga pra ser desagradável, deselegante, nos siga, né, nas redes sociais, pra ser desagradável, deselegante. Se eu não gosto do cara, eu não sigo o cara, velho. Eu quero nem saber da vida desse cara, velho.
3: Tu tá dando aula de deboísmo, mas a real é que é o contrário. Exato.
1: É o contrário. É. Claro, fica uns urubu na tua voz.
5: Os caras querem só ver tu te ferrar. Não, aí, o cara quer ver tu te ferrar.
0: Ah, mas, ô, meu, eu acho que a questão, eu já me abalei bem mais com isso. Hoje eu me abalo bem mais.
4: Eu também. Lele, eu sou xingar todos os dias.
0: É maturidade. Mas então, cara, eu acho que isso serve, sim, pra tu exercitar e evoluir, cara.
2: É hora de refletir.
0: Porque daqui a pouco, cara...
1: Não, mas eu também sou xingado.
0: Tem um lance que tu fala, Rafinha, que de repente tu tem lá, cara, 700 mil pessoas que estão achando legal. E tem 7 mil que não estão achando legal. Tu não pode focar nessas 7 mil.
4: Não, mas eu não foco, cara. A gente tá falando no momento do dia, tá ruim.
3: Mas ele falou isso.
4: Sei lá, teve um perrengue com teu filho, não sei o que. Entendi. Tu chega aqui, a gente faz uma brincadeira, já não caiu. Todo mundo é ser humano. Aí o cara entra no teu perfil e vai lá no detalhe onde... Porra! Vai tomar no cu,
2: A gente absorve as coisas da maneira como a gente percebe e tem condições de avaliar, claro, né? Com o nosso estado mental e emocional da nossa vida nesse momento. Claro. A gente não pode achar que todo mundo que comenta, que nos esculacha, que nos chineleia, tenha a mesma percepção, a mesma condição, o mesmo posicionamento. Eu não estou falando de classe social nem de grana, estou falando de estado mental. A gente não pode achar que todo mundo tem o mesmo estado mental que nós, porque esse cara pode ser um cara, pode ser um adolescente que não entende nada da vida, não sabe nada de nada e tá ali cagando pela boca, entendeu? Ou pela ponta dos dedos.
3: A gente tá exposto e se expõe. Tem isso, né? A gente tá num totem.
2: Bom, mas aí é o seguinte, não quer te molhar, não vai na chuva, né, velho?
3: Esse é o ponto. Só que eu acho que ao mesmo tempo, a nossa geração agora, e não vou falar nossos comunicadores aqui, tem uma geração inteira de hoje de influenciadores, né? Ninguém é preparado pra isso. Não. Ninguém é preparado. Quando o teu pai te educava em casa, tua mãe dizia assim, ó, ô meu, evita tudo que tu puder pra na hora de se tiver que brigar, não vai brigar. Mas também dá um dedo pra não sair da briga, velho. Tipo assim, o papo era outro, sabe?
4: Mas, idiota sempre teve. Esse tipo de educação, hoje, cara, ele só tem onde se pronunciar. Cada um tem uma rede social pra dar uma opinião sobre
5: e
4: tudo.
5: E hoje tu e o Fetter não vivem mais esse mundo, mas nós quatro a gente vive, que é o muro do futebol. Que aí tu é xingado todo dia.
4: Ah, bom, mas daí...
5: Mas eu digo que também...
3: Mas esse é o que menos me afeta hoje.
5: Não, a mim também.
3: Esse é o que menos me afeta. Te falo bem a real, assim. Isso não me pega.
4: Eu devo ter xingado alguém hoje.
0: Porque tu, antes tu te abalava bastante.
3: Muito.
4: Meu perfil emagreceu.
2: Foram estes. Não, mas isso, os seguidores que um monte de gente perdeu, o Instagram já se pronunciou em função de uma limpeza que o Instagram promove de contas falsas, de bots, né? De contas invisíveis, de contas. Enfim.
4: Fakes, então,
2: todo mundo perdeu.
5: Quem pereceu tem que tirar o Instagram da pessoa.
2: Mas o que importa.
5: Pra liberar o arroba.
2: O que importa nas redes sociais, para quem produz conteúdo, né, os chamados creators, não é a quantidade de seguidor.
3: Claro que
2: é
3: não.
2: O que tu engaja com uma postagem tua, com um conteúdo que tu posta, entendeu? Tem gente que tem 2 mil seguidores, mas tem 60 milhões de compartilhamentos naquele vídeo ali. Então não é o número de seguidores, e é o que tu consegue promover de engajamento com os teus posts.
3: Parabéns.
2: Ontem a gente estava aqui, feliz da vida, no Pretinho Básico. Chegamos aqui para fazer o programa com um prêmio que nos foi dado dentro do Prêmio RBS de Jornalismo, Entretenimento e Esporte, ou Jornalismo, Esporte e Entretenimento. São trabalhos que são desenvolvidos durante o ano aqui dentro de casa, aqui dentro da RBS, e que são premiados pela galera que trabalha conosco, pela galera que nos ajuda a fazer o troço acontecer. Então tinha um monte de trabalho inscrito da Gaúcha, da Atlântida, da Zero Hora, do Diário Gaúcho, GZH, Farroupilha, uma galera
1: 92.
2: Inscreveu trabalhos. E quando a gente chegou para fazer o Pretinho, a gente recém tinha ganho um prêmio, que era o prêmio de projeto para o projeto do documentário dos 18 anos do Pretinho, a história do Pretinho contada pelo seu criador. Aí fizemos o programa, saímos do programa, descemos para o evento que estava rolando aqui no salão de eventos do Grupo RBS e fomos agraciados com mais um prêmio, que é o prêmio Voto da Audiência, que foram colegas aqui de Grupo RBS que entenderam que o projeto documentário do Pretinho era o projeto mais legal daquele momento. Então todo mundo votou, ou se não todo mundo, uma grande maioria votou e nos deu este prêmio também. O terceiro dos quatro prêmios que estavam sendo distribuídos ontem também é da Atlântida, também é do Bola, em parceria com a Rádio Gaúcha, que é a Brazuca League, que onde a gente transmitiu...
1: Categoria formato.
2: Na categoria formato, exatamente. Era um formato que não existia, né? Uma associação de duas grandes marcas para levar um baita produto para duas audiências. Então, eu só queria parabenizar a equipe da Atlântida aqui, no ar. Não sei se todo mundo está ouvindo, já parabenizei nos grupos. Mas, cara, foi um ano de 2025 muito especial.
0: Tríplice coroa, né?
2: Tríplice coroa, onde tinham quatro prêmios a serem entregues e a Atlântida faturou 3 destes 4 prêmios. Muito obrigado também pela sua audiência, pela sua parceria, porque você ajuda a engrossar esse caldo da relevância da Atlântida e do Pretinho Básico.
0: E a relevância desses produtos, ela só existe por causa do público, né?
2: Exato, que nos consome. E da nossa querida parceria comercial, claro, né, que cola suas marcas com a gente aqui para crescer com a gente. 18 minutos para as 2 da tarde. Rafinha Menegaz, com essa cara de deboche, qual é o teu problema?
4: Tá pensando, né, gente? Pensando, acho que a galera não gosta da gente, olha como eles gostam, né, Alexandre? Isso aí, Xander. Vamos lá.
5: Tu tá doente?
4: Ah, eu tenho um e-mail aqui.
0: Vai lá, vai.
4: É? Eu tenho 2.
2: Eu pensei que tu fosse ler uma receita de bolo.
5: É. Ia matar a pau.
4: Eu te dou de biscoito.
5: Um quilo de farinha. Dá uma de biscoito.
0: Opa, dá
5: biscoito.
0: Eu quero.
2: 2, 3, 4, 5, 6, 7, 8.
4: Rosquinha? 150 gramas de manteiga, que é menos trecheira do que a margarina.
1: Sem sal.
4: Derrete, ela não consome.
2: Tu tem escrito essa...
4: Não, de cabeça.
2: Mas tu não tem escrito em algum lugar?
4: Quer que eu te mande?
2: No papelzinho? Não, eu quero que tu enrole isso aqui no rabo. E leia essa porra desse e-mail.
4: Agora bem feito pra ti.
5: Tem meu voto.
4: Sabe por quê? Cara. Porque tu tem os teus preferidos. Isso aí é um tapa.
2: Sim, tu é um deles.
5: Seu tapa na cara dessa.
2: Tu é um deles.
5: Não, tu não.
2: Dessa mesa aqui, eu vou te dizer sem problema algum quais são os meus preferidos. Tu, o Léo, o Gomes, o Adams e o Lelê.
4: Ah, na ordem?
5: Sofia, não.
2: Não tem ordem.
4: Então não me adianta isso. Sou o Fernando.
2: Não é que a Sofia ela não tá no programa, mas sim, ela é uma das minhas preferidas.
4: Esqueceu a Sofia.
2: Os caras são foda.
4: Que grosseria.
5: A mina tá ali na mesa, tu pulou só ela. Quando e você, a carinha dela, quiser. A carinha dela de
2: golpe. Quer botar o teu e-mail?
4: Não, quando tu quiser.
2: Eu quero, já quis há 2 minutos
4: o agora. O Fernando de Matinhos mandou esse e-mail.
2: De onde que ele é?
4: Matinhos.
2: Onde fica?
4: Paraná.
2: Rola umas ondas.
4: Gostaria...
2: lá,
4: hein? Rola. Iago Dora, seu de lá, tu trouxe isso aí, né, Lelê? Formação. Gostaria somente ressaltar, caso vocês não tenham percebido, no programa de ontem, dia 13, presta atenção, Lelê.
2: Ontem, dia 3?
4: E 13, tu tá com problema de audição. Das 18
2: horas. 13 é hoje, abobado.
0: E tu tá com problema de data.
4: Bom,
0: porque hoje
4: então,
0: é
4: o cara botou dia 13 do 5.
1: Programa das 13.
2: Das 13. Meu Deus, ele não consegue ler.
5: Não, peraí.
4: Amarelo pra ti.
5: Tá certo, aqui, ó.
4: Dia 13 do 5.
5: Ó, gostaria de ressaltar, caso não tenha o programa de ontem, dia 13.
4: Só que das 18 horas.
5: Só que aconteceu? O problema é o seguinte, como tu pediu pra não corrigir mais nada nos teus e-mails, o Gomes
0: já desqualificou a reclamação do ouvinte. Já errou até o dia do programa.
4: Não tem problema, o ouvinte é o nosso cliente número 1.
5: Não, a gente, não arruma mais.
2: Só porque o Batistuta... Não, Batistuta, pode tirar.
1: Pode botar.
2: Pode tirar, pode Batistuta. Botar. Só um pouquinho. Batistuta, por favor, pode tirar o amarelo. O Rafinha não tem poder de dar amarelo. Eu só fiz uma brincadeira em off aqui.
4: Tu vê como o Batistuta me respeita, né? Batistuta, tu é fudido. Pode tirar.
2: Cara, se tu não ler o teu e-mail agora, eu vou te expulsar.
4: No programa de ontem, dia 12, às 18 horas, o nosso querido Lelê soltou um belo de um arrotão no microfone, enquanto o senhor magnânimo estava falando ser premiado dentro da empresa que trabalha. O Lelê solta um arroto no microfone, isso aos 26 minutos do programa de ontem. Pra tu ver como tu pode fazer o que tu quiser.
2: Eu quero a prova do áudio.
4: Eu quero VAR.
2: Eu quero o VAR, quero o áudio.
5: O nosso VAR, Daniel Nobre Bins, ali tá vendo já.
0: Ah, não, esse aí já vai me ferrar.
5: Não, ele é teu amigo, esse cara.
7: Aí. É a nossa audiência, cara. Tá, é o carinho que a gente recebe na rua da nossa audiência. Mas também ser premiado dentro da empresa, onde a gente tem como concorrentes internos um veículo como Rádio Gaúcha e um veículo como RBS TV. E dos três prêmios...
5: Não, ele imitou o Pedro, cara.
0: Ele imitou o Pedro Ernesto. Tu falou rádio hoje, eu falei. Um abraço pro Fernando.
2: Vamos ouvir de novo? Silêncio.
7: Viu o quê? Nós ganhamos o prêmio.
0: Dois, né? Eu fiz duas vezes.
5: Cala a boca!
7: Seja interno ou externo, ele sempre é uma fonte de incentivo, né?
5: Com certeza.
7: Mas é que o externo que nós recebemos, Lelê,
1: eu voltei. voltei demais.
5: Agora. Tá bom o programa, vamos ver.
7: Mas também ser premiado dentro da empresa, onde a gente tem
4: como
7: boca internos, um veículo como Rádio Gaúcha e um veículo como RBS TV.
2: É isso aí, não era roto. Não era roto.
4: Eu só li o e-mail.
5: Ah, mas eu gostaria de defender o ouvinte.
2: Amarelinho pra ti, Rafinha. Ah, já tem.
4: Mas por que
1: o alemão!
4: Não, por que eu tô tomando um amarelo?
2: Porque tu quis dar uma botada no teu colega no ar.
4: Ah, então não leio mais o e-mail do ouvinte.
2: É que tu afirmou que ele arrotou também.
4: Eu
3: daria esse amarelo pra produção.
5: Posso ser advogado do Nanico?
2: Pode.
5: O cara é de Matinhos, Paraná, ele não sabe o que é o Pedro Ernesto.
1: Ah, errado ele, errado tu não tá, hein? Agora tu veio muito bem. Mas o Pedro já o Pedro
4: a imitação tá muito ruim, aí ele achou que era
0: A produção já tinha o áudio separadinho ali.
1: Não tinha, ele falou.
2: Não, ele procurou. Eu tô tirando o segundo amarelo do Rafinha, injusto, que seria um vermelho. Tá, retirei.
0: O lance com dois VAR, então.
5: Mas o Pedro Ernesto já rodou no Jornal Nacional na narração dele.
2: Aham. É isso aí.
5: Ele é famoso.
4: É advogado agora.
2: 12 minutos para as 2 da tarde. Tem um e-mail aqui da ouvinte Vanessa sobre o prêmio RBS. Olha, Vanessa. Mas eu vou deixar para depois, se der tempo, que eu quero ler o anterior aqui. Que é o seguinte, é o William, Álvaro Williams, de Manaus. Onde fica Manaus,
4: Rafinha? Lá em cima.
2: Onde?
4: Amazonas.
2: Amazonas. Ele mandou pra ti este e-mail dizendo...
4: Por isso que tu salivou querendo ler esse e-mail.
2: Exatamente. Claro. E tu vai entender no final por quê.
4: Deve ser um elogio.
2: O Rafinha já deu.
1: Ai, opa! Lá ele! Ah, eu sabia que ele não gostava de mim por isso.
4: Ele levantou?
2: Fala, Pretumbras! Agora o mini âncora está demais. Ele precisa de ajuda psicológica urgentemente. Ouvindo o programa do dia 12 de maio, das 13, minuto 15:40. Gomes.
0: Vamos, produção!
2: 12 de maio, 13 horas, não, minuto 15:40.
0: Ontem, 12 de maio.
2: Isso, vocês estavam falando do aniversariante Sérgio Chapelém. Comentavam sobre ser uma lenda do jornalismo e imitavam o seu timbre de voz. Aí veio o minigênio com Jota de jumento. Isso, achei um pouco indelicado.
4: A gente tem que entender a limitação da audiência.
1: Ai! Não, ele vai te expulsar. Eu não tem como
4: não, eu tô respondendo o ouvinte, não, Feta.
2: Gênio com Jota de jumento, cara. E solta um bordão. Aqui, agora.
4: É, passou despercebido.
2: Como se o Sérgio Chapelin fosse o Gil Gomes.
7: Terrível sem as máscaras, né? Mas ele é um grande baterista, hein? Excelente. E complementando a informação, sim, o Charles Gavan tocou no Ira. Boa, Porã. Obrigado pela informação. Sérgio Chapelin. Shaolin. O Sérgio Chapelin é jornalista e tá fazendo 85 anos hoje.
8: Muito bom!
7: Boa. Veja muito hoje bom. No Globo Repórter.
8: A história do homem...
7: Bah, que isso é uma lenda, né? Ele e o Cid Moreira apresentaram anos o Jornal Nacional na bancada dos dois.
0: É verdade.
7: Bah, aqui que agora.
4: Eu lembro disso.
5: E ele foi meter aqui agora, acho que era pro Cid Moreira, que é pior.
0: Isso,
5: que é pior.
0: O Sérgio Chapelin vai pro Cid Moreira, parado de Gil Gomes.
2: Aí o nosso ouvinte Álvaro continua.
5: É fantástico.
2: O nosso ouvinte Álvaro continua. Eu rachei de rir. Alguém ajuda este pequeno homem. Ele não tem mais filtro e solta pérolas atrás de pérolas no programa.
0: É o que vem, né?
2: Rafinha, por favor, continue exatamente assim, o rei dos mangolão. Rafinha Mini Rádio, sou teu fã, solta aí um...
6: Que privilégio!
2: Nayara, que privilégio, Nayara.
6: Nayara, deliciosa!
2: Pra minha mulher...
1: Ele não pediu isso.
2: Não é, não, não é deliciosa, é que privilégio, Nayara.
6: Que privilégio, Nayara.
2: Pra minha mulher, que também é tua fã. Abraços do Álvaro Williams, de Manaus, Amazonas.
4: Williams. Mas é óbvio que eu sabia que não era o bordão do cara, mas eu fiz...
0: É criativa, Rafinha.
4: Não, que eles são contemporâneos ali. Ele apresentava no SBT. Era legal pra caramba.
0: É verdade.
4: Ícone. Faleceu já, né?
2: Gil Gomes faleceu?
4: Claro.
2: Bah, não sabia.
4: Fiz uma homenagem, ele é o programa.
2: Claro, legal, ótimo.
1: Todos os citados, o Cid Moreira...
2: Chapelein não morreu.
1: E o Gil Gomes.
5: Chapelein tá vivo com a baita não, barba, tá, falando... tá com
1: sim,
5: barbão.
1: Sim, claro que ele não morreu, a gente falou do aniversário dele ontem.
3: Morreu no ar.
2: Então, você falou todos os citados.
1: É. Eu quis falar o Cid Moreira morreu. E o Gil Gomes.
3: Não,
5: erras.
3: É, então tu não pode dizer, eu errei.
2: Os demais
3: Lelê agora.
2: Os demais citados.
5: O Lelê tá errando agora.
3: Ele morreu no ar.
5: Quem?
3: O aqui agora.
2: Não.
3: Ele fez aqui agora
2: aqui,
3: e falei
2: assim.
3: E como é que teve?
2: Já voltamos. O Pretinho Básico volta já. 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
22: Ah, tamo de volta com o Pretinho Básico, 2:02. Infelizmente, não temos tempo para mais muita coisa. Tá na hora de fazer a escolha do craque do episódio. E uma pena, porque agora sim, né? Agora tu vai ser expulso. Porque tu não tava dentro do estúdio quando começou o programa e nós temos uma regra. Quem me chamou a atenção para isso foi o teu colega, claro, Rafael Gomes. Porque pô, eu não ia óbvio, nem perceber.
23: Óbvio.
22: Eu tô
23: ele tá aqui
22: para
23: isso.
22: Exato, tá aqui para
23: tá
22: fazer o trabalho dele.
24: É mau caráter, agora só quis me botar contra o cara. Quem falou foi o Léo.
22: Não, foi tu, cara. Tu fez assim, tu apontou pra ele que ele não tava, cara. Pô, foi tu.
23: Puta que pariu. Eu quero o VAR, então. Vamos fazer isso?
24: Mas não tem imagem. Já
22: tem imagem.
24: Tem imagem,
22: não tem imagem. Tem páginas aí.
24: Câmera de segurança.
22: Cara, infelizmente, tu ia ser o craque do episódio hoje. Mas em sendo exposto, não vota nem recebe voto. Hã?
23: Vem aí um episódio, escolhe o filme.
22: Tu não pode mais falar, cara. Tu não pode mais falar. Foi expulso.
23: Denzel Washington.
22: Foi expulso, tá?
24: Mas é verdade.
23: Com quem te convidar?
22: Se quiser sair, eu te agradeço, porque nós temos que acabar o programa.
23: Tá demais isso, hein? Uma hora eu vou me incomodar. Já tô te avisando.
24: Cara, ia ser muito bom se ele entra aqui um dia e te dá um soco e sai. Seria bom, mas
22: que tá... jeito, cara, que ele vai me dar um soco.
23: Cara, mas ele vai ser tipo o Mário quando é pequenininho e dá no tijolinho.
22: Se ele me der uma cadeirada, ok, mas um soco eu acho mais difícil.
24: Aí tá, a musiquinha que vai tocar quando ele estiver invocado, né?
22: 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Lelê, tem um toque para dar dos nossos amigos aí da KTO antes de acabar, Lelê, por favor.
25: 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Tem jogos hoje com vários favoritos, né? E tem um joguinho bom aqui na tarde hoje.
22: Qual?
25: Campeonato inglês. Manchester City e Crystal Palace. O Manchester City joga em casa e ainda tem chance de ser campeão. É difícil, mas ainda tem chance. Então, Manchester City
22: boa,
25: da
22: Lelê,
25: tarde é a minha dica pra hoje na KTO.
22: Muito bem, 2-1. Pode votar, aproveita, Lelê. Já sai votando.
25: Eu ia votar no Rafinha, mas...
22: Não, então, nem fala o nome dele, ele foi expulso.
25: Eu vou votar na botada que tu deu nele na hora ali da receita.
22: Ah, obrigado.
25: Aquela ali me pegou também, então obrigado. Vai em tio voto, né?
22: Muito obrigado.
25: Ela veio de dentro.
24: Não, eu falei aquela hora, já tio meu voto já pra
22: quem?
24: Ti.
22: Eu?
24: Óbvio, a botada da receita de bolo.
22: Obrigado,
24: biscoito,
22: ele veio todo felizinho.
24: Ah, eu tenho a vontade, então dobra e enfia no rato.
22: Então, não, enrola. Né, pra entrar melhor.
24: Ah, mano, tu não conhece ele melhor que eu, né?
22: Conhece.
24: Então eu vou.
22: Vocês deveriam, é que é igual em tudo que é lugar, né? Vocês deveriam
24: não,
22: conhecer
24: não,
22: mais.
24: Não, não é igual. Não, é... Tu que tinha que conhecer mais, não é então igual, não é igual.
22: É,
24: igual,
22: é que é
24: igual.
22: Nem digital.
24: Não, não. Isso, é
22: igual. Bota impressão digital.
24: Não é, não.
22: Não, isso aí. Quem vota em quem, Gomes?
24: Ah, eu vou votar em ti, Alexandre.
22: Obrigado.
24: O trocadilho, ai, se eu te pego.
22: Obrigado. Gostou dessa também? Adorei. Obrigado, muito obrigado. Adams!
24: Vou votar em ti pelo teu festival de deboísmo hoje.
22: Muito obrigado, fico muito feliz.
24: O Dandibidade.
22: Unanimidade. Muito obrigado. Obrigado. Eu voto. Bah,
0: agora eu vou votar em ti pela produção. Todo mundo foi muito bem, mas pela produção eu voto em ti.
1: Tá bom, obrigado.
0: Tem vindo muito bem, muito obrigado. Vamos voltar logo mais às 6 da tarde. Volte conosco para mais um Pretinho Básico. Um abraço, boa tarde de quarta.
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0: tarde pra você. O Programa das Minas está no ar nessa quarta-feira, dia 13 de maio. Eu, @marina.soares, estou chegando diretamente da capital Florianópolis, do topinho do Morro da Cruz, aqui na sede da Rádio Atlântida Florianópolis. Estamos aqui 2h09, logo depois do Pretinho Básico, pra falar de assunto polêmico, porque se não for assim, a gente nem vem. E assim, ó, tem vezes que a maior decepção da nossa vida não vem de relacionamento amoroso, não vem de um trauma de mãe, às vezes é aquela amizade falsa, porque tem amiga falsa que consegue ser muito pior que ex, porque ela sabe teus segredos, ela sabe teu ponto fraco, e aí é um perigo, porque, meu Deus, ela virou tua inimiga, tua falsa amiga, e ela saiu por aí falando mal de ti. Drietelo, você acha que dá pra perceber quando uma amizade não é verdadeira ou às vezes fica muito ali nebuloso? Boa tarde.
1: Boa tarde, amigas. Boa tarde, Santa Catarina. Então, eu acho que tem vezes que fica nebuloso, mas a gente sempre consegue ver a amiga falsa aí, né? E agora, gente? Porque assim, tem amiga que nunca fica feliz de verdade pelas tuas conquistas. Você conta uma coisa boa e ela dá aquela alfinetada. Ou transforma tudo numa grande competição. Você da audiência já viveu isso? Qual é o maior sinal de amiga falsa pra você? Edna Ferretti, boa tarde, amiga. Como o pessoal participa com a gente hoje?
2: Do Dex? Correto aqui pra vocês, tá? Manda aí pra gente no WhatsApp de Floripa, no 489-9188-1009. Se preferir, pode mandar também pro WhatsApp de Join, que é o 479-9249-6532. Ou vem aqui pra Blumenau no 479-9249-7153. E olha, hoje é dia dela. É dia de tarô da Chay aqui no PDM. Chay, bem-vinda!
3: Oi, gente. Ó, o tarô vai acabar com muitas amizades hoje. Então mandem relatos de falsidade que ele tá pronto.
0: Caos! Que deck tu trouxe hoje?
3: Mostra gente, pra hoje gente. Eu trouxe um deck folclórico, mas que ele não traz o folclore só brasileiro. Ele traz coisas do folclore brasileiro, do Oriente, vai trazer
1: que
3: de
1: legal.
3: Todas as culturas.
0: Tá bem legal. Tarô do Divino, bem bonitinho,
3: é bem lindo mesmo.
0: É por causa da festa do Divino? Não, nada a ver. Nada a ver, tô misturando as coisas. Vamos com Vitor Clay, Joyce e Alane, abalo psicológico. Lá no YouTube, como você sabe, a fofoquinha...

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1: 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Estamos de volta com o programa das minas, hoje dia de Tarô da Chay. E a gente tá falando de falsidade. Você acha que tem alguém falso ao teu redor? Uma amiga, um colega, talvez um namorado, uma pessoa que deve estar falando mal de ti. Tu acha que sim, mas tenha dúvida. Manda pra gente que a gente vai ver aí no tarô. 489-9188-1009. Chay, vamos com perguntas polêmicas. Qual o signo mais falso do zodíaco?
2: Ai, gente, meu Deus, é escorpião.
1: Sério?
2: Juro pra você.
1: Eu achava que era gêmeos.
2: Escorpião, a sombra de escorpião é a mentira, né? Gêmeos tá ali, ó.
1: Fala, pau.
2: Juntinho. A sombra de escorpião é a mentira. E o escorpião, ele pode ser o melhor amigo que tu vai ter, o mais intenso e o mais entregue, mas ele também pode ser o amigo que pelas tuas costas fala mal pra todo mundo. Ó, fulana, não sei o quê. Ó, a Marina tá passando por tal coisa, espalha pra todo mundo. Então tem que ficar de olho se o escorpião que tu tem por perto tá na luz ou tá na sombra. Eu tenho amigos maravilhosos de escorpião, mas assim, ó, as pessoas mais falsas que já passaram na minha vida eram escorpianas.
1: Sabe aquela amiga bruxa que eu tava falando antes do programa? Escorpião. Tá vendo? Gente, ui, credo, que coisa horrorosa. Minas, vocês já tiveram amigas falsas na vida, assim, que tiveram que excluir? Dri, começando por você.
3: Cara, eu não me vem nenhuma amiga

0: agora na mente, tá? Porque que me fez alguma coisa. Porque assim, eu dou uma chance. A pessoa me conhece por inteira. Se ela vacilar, nunca mais volta a ser como era, sabe? Só que eu libero perdão, sabe? Quando tipo assim, tá perdoada, você não vai mais ocupar nem a minha mente, nem a minha preocupação, nem nada. Tu só não vai mais fazer parte da minha vida. Você acesso negado, bloqueado.
1: Ai,
0: sabe?
1: Que séria. Achei bem indireta. E tu, Edna, já teve amiga falsa?
2: Já, e por incrível que pareça, de escorpião. E assim, uma das coisas que pra mim funcionou bastante, pelo menos, né, achar lá no YouTube pra você que quer ver as cartas das minas, ela sempre tira uma tiragem, ela faz uma tiragem pra gente. Lá no YouTube exclusivo, então você pode ir em Atlante DSC. Mas uma coisa que funciona bastante, eu era uma pessoa que gostava de ter muita gente perto e tal, lá, lá, lá, lá, lá. Conseguia às vezes? Sim, conseguia. Só que aí, quando eu vim morar aqui em Santa Catarina, principalmente, eu falei, gente, eu vou criar um novo ciclo e eu quero que esse ciclo seja honesto e que seja saudável pra mim. Então, vai acontecer isso. Tipo, demora um pouquinho pra se afastar de algumas pessoas. Mas essa limpeza, eu acho que ela é fundamental, assim, pra você ter uma vida legal. Não é que, tipo, ai, nossa, meus amigos não podem ter defeitos. Todo mundo tem, claro que vai ter. Mas uma coisa ali não pode ser negociada, que é a questão da lealdade, né?
1: Ai, com certeza. Isso. Oxai, e nós, signos de ar, sofremos porque a gente quer ser amigo de todo mundo. Como é que faz? A gente sofre muito com a amizade
3: falsa,
1: né?
3: É que o signo de ar, ele é muito amigo. Ele é mais amigo do que namorado, por exemplo. Uhum. Então, ele quer ser amigo de todo mundo. E acaba sendo um dos signos que mais sofre com traição de amizade. Mais do que de relacionamento. E aí, o que que faz, né? Tem que aprender a lapidar as amizades. Eu fui cair numa conclusão esse ano, olha só. Este ano só, que eu tinha que diminuir meu ciclo de amizade. Que
1: Nossa.
3: Eu não podia ficar querendo ser amiga de todo mundo e fazer amizade rápido. Porque eu sou assim. Saí com o pessoal, aí tu me apresentou assim metade, eu já virei melhor amiga. Ai, passa lá em casa, vamos fazer um negócio, vamos pra tal lugar, vamos viajar. Eu sou assim, então agora eu tô bem assim, segurando.
0: Tu abre a tua casa fácil pra novas pessoas?
3: Eu abro, gente, eu sou assim.
0: Sério?
3: Aniversário mesmo, eu adoro fazer aniversário, né? Ou fazer algum evento, tem um Oscar, tem não sei o que, eu invento alguma coisa na minha casa. Eu adoro chamar gente desconhecida e os meus amigos ficam bravos, porque eles são assim meio, vamos... Só a gente, pessoas mais íntimas. Mas a minha vontade é chamar todo mundo.
0: Você se preocupa com energia entrando na tua casa, não?
3: A gente, eu acho que como eu bloqueio muito as coisas, assim, eu não ligo se a pessoa pega no tarô, se a pessoa entra na minha casa e tudo mais. Mas é uma coisa que eu vou ter que mudar bastante.
0: Blindada.
3: Porque o Richard, quando a gente mora junto, ele é bem discreto. Então ele já não gosta muito disso de uhul.
1: Vai ter que dar uma segurada.
3: Vai ser
1: então,
3: dias especiais.
1: Os que mais sofrem aí com amigos falsos, Libra, Aquário.
3: E Gêmeos.
1: E Gêmeos. Coitados. E Gêmios sofrem.
3: Gêmeos se vinga, porque Gêmeos
1: pois
3: também é falsiane.
1: Gêmeos também é falso. Então, falsidade com falsidade se merece.
3: É mais de boas.
1: Se merecem, né? Gente, quais são os sinais que vocês pegam de uma amiga falsa? Porque eu acho muito difícil. Beleza, às vezes ela deixa claro ali numa expressão que tu fala que tu. Sei lá. Comprei um iPhone e ela faz uma cara assim, meio de inveja. Dá pra perceber.
2: Eu tenho.
1: Ah.
2: Olha, gente, meu segredinho, assim, ó. O segredinho é o olhar. Eu acho que o olhar, ele diz muita coisa. O olhar é a única coisa que tu não consegue mentir com ele, entendeu? Então, existe uma triangulação no olhar, que é o olhar do falso, o olhar da inveja, entendeu? É um olhar diferente. Nunca, ninguém me engana, assim, no sentido de olhar, a não ser que a pessoa vira o olho para eu não ver o olho, mas o olho para mim diz muita coisa.
1: Mas como que é esse olhar?
2: Cara, é um olhar que ele te atravessa, sabe? Tipo, não parece... Não é um olhar como se fosse assim, tô te vendo. Mas é um olhar que diz coisa, gente. Eu não sei. Eu olho pro olho da pessoa, sei,
3: é que a
2: sei o que
3: é um
2: ela
3: olhar
2: tá
3: que a pessoa, ela não necessariamente... Ela liga pras coisas que tu fala, as coisas que tu tem. É uma pessoa que acha que tu não é nada, entendeu? Ai. E eu tenho uma pessoa que... Um parente meu, não posso falar. uma namorada escorpiana. E um dia eu flagrei, eu fui falar uma coisa assim, quando eu virei o rosto, ela tava revirando o olho pra mim. Aí ela disfarçou na hora, gente.
0: Jura?
3: Caraca. Aquilo ali eu fiquei chocada.
1: Chocada.
3: E aí depois eu fui descobrir que ninguém da minha família gostava da pessoa. E tá
1: aí,
3: lá.
1: Cara. É tão bom, né? Quando a gente descobre que não é só a gente que não gosta de fulana. Ai, dá um alívio, gente.
3: Parece que a gente é implicante, né?
1: Ontem eu senti isso, foi tão bom. Eu tava assim, será que só eu que não gosto desse ser humano? Será que não? Eu encontrei um grupo, ninguém gosta,
3: Exato.
1: Não tô sozinha. Eu já tava achando que eu era maluca, a pessoa que odeia todos, mas não.
3: era incomum. Diga, Adri.
0: E sabe outra coisa que casa muito bem com o que a Edna, com o que a Chay estavam falando? É, e o que eu percebo muito na amizade falsa, que é assim, facilmente detectável, gente. É quando você vai contar uma conquista sua e a pessoa ela não consegue se alegrar. Ela finge que se alegra, mas é um fingimento tão escancarado que tu vê que aquilo lá não é real. Sabe, eu acho que ali é o maior sinal de, tipo assim, de amizade falsa. É facilmente perceptível isso, eu acho.
1: É,
0: o olhar que... entrega 100% também nesse momento.
1: É, eu acho que dá pra perceber, mas não sei, tem que ser bem intuitiva, assim, uma pessoa muito perceptiva, porque eu não
0: tu
1: sou...
0: acha, amiga?
1: Eu
3: acho que eu percebo mais na questão da indireta, sabe? A pessoa fica tentando humilhar coisas tuas.
1: Ah, isso
3: eu passei
1: sim.
3: Por isso com gente de escorpião, tipo,
1: verdade.
3: Ficava dando indiretinha, desmerecendo alguma coisa do meu trabalho. Ou tentando falar alguma coisa assim, ah, isso aí não é nada, só que de forma mais leve, mais sutil, era isso que eu vi, assim, era uma indiretinha que me dava uma raiva.
1: Ai, eu lembro que essa minha ex-amiga escorpiana fazia a mesma coisa.
3: É, eu vi isso em escorpião, eu vi bastante isso.
1: Eu tinha um trabalho, aí ela tava em outro trabalho que era mais, tipo, dentro da área do jornalismo. E aí ela falava assim, ah, Marina, mas é fácil tu tá ganhando assim como estagiária, né, tu não tá no jornalismo. Aí, um ano depois, ela tava na mesma vaga que eu. Safada! Mas enfim, né, gente? Coisas que acontecem. Dona Sueli mandou outro sinal. A amiga fala mal de outras amigas pra você. É, aquela pessoa que fala mal de absolutamente todos os seres humanos ao redor dela... Tem alguma coisa.
3: Tem que ficar desconfiado se a pessoa veio falar de alguém em comum. Você pode não ser íntimo daquela pessoa, mas se essa pessoa chega do teu lado e já tá detonando, imagina o que essa pessoa não fala pelas suas costas.
1: É verdade.
3: E eu passei por isso, também... tá?
2: Pode conta, bicha, conta, quero saber. Conta tudo.
3: Gente, eu passei por uma situação, a gente fala muito das amigas falsas, mas a gente tem que falar do gay falso.
1: Tem,
3: entendeu?
1: Também.
3: A gente tem que
0: gente,
3: falar do gay falso.
0: Gente, meu Deus,
3: as minhas tretas sempre foram com gay falso, nunca foi com uma amiga. Eu não tenho nenhuma amiga pra mencionar que foi falsa comigo, era gay mesmo, e sempre, assim, ó, mais
1: cara.
3: De três, e escorpião sempre.
1: Meu Deus,
0: cara.
3: E eu amar a pessoa, falar, nossa, essa pessoa é muito legal, não sei o quê, daí a pessoa já, a primeira conversa, é porque o fulano, olha que mico. Ai. Olha não sei o quê. Já xingando. A pessoa começou a postar indiretinha falando mal de mim. Aí vinha menosprezar meu trabalho. Ai, mas isso aí que tu ensina não é nada demais. Ai, não sei o quê. E eu só aqui, ó, de boas, só de boas. Até consegui me livrar, congelei muitos nomes.
0: Que horror. E assim, ó, é um balde de água fria, né? Porque assim, eu tenho muitos amigos gays. E eu amo eles. Só que aí, tipo assim, quando tu percebe que um amigo teu gay está sendo falso, é uma falsidade bem espinhosa também. É uma falsidade diferente que a gente tem que se blindar, entendeu?
2: Ó, mas também que isso. Eu vou levantar minha bandeira, porque não existe nada melhor do que um bom amigo gay também.
3: Não,
2: na mesma
3: não é que nós somos gente. Mulheres viados, gente. A gente gosta de estar rodeada.
2: A gente ama. Uma galera ali com um comportamento esquisito, mas também tem uma lealdade legal, assim, sabe? Coisas que talvez as suas amigas, as bebidas, elas não conseguem entregar. Elas não conseguem entregar uma questão ali de uma companhia, do entretenimento, uma visão diferente de mundo, uma dica ali de uma diva pop. É muita coisa gostosa.
1: O bom do amigo gay é porque ele ainda é homem. Então ele pega e fala, amiga, tu tá iludida com esse homem, mas ele não presta, ele faz isso, ele tá pensando isso. E tu fala, como é que tu sabe? Porque eu penso igual. Então é algo que a gente consegue entender. Né,
0: eu já fui muitas vezes alertada por amigos gays, porque tipo assim, eu tenho um amigo gay, tipo assim, que é mais menina que eu, sabe? E ele me alerta de muitas coisas do universo masculino que eu fico assim, como é que você sabe, bicha? Tipo assim, meu Deus. E isso é a melhor parte, entendeu?
1: Às vezes é bom. Olha aqui, temos uma fofoca babada, tá? Gente, não fala meu nome, mas eu tenho uma amiga maravilhosa, escorpiana. Eu amo ela. Ela me incentiva atrair, mas trata meu esposo muito bem. Não dá pra entender.
0: Que horror!
1: Tira uma carta pra mim.
3: Ela
1: Chay.
3: Quer pegar teu marido.
0: Gente, ela quer pegar o marido. Sem te informar.
3: Olha, tu tirou um 8 de ouros. Prudência, tá? Muita prudência nessa amizade. Porque o que acontece aqui? No começo, ela pode até não querer pegar teu marido. Mas ela vai pegando essas informações, essas conversinhas que vocês vêm tendo. E uma hora ela vai jogar essa bomba pro teu marido, tá? Então a carta da prudência só fala. Fecha a boquinha. Pode ser uma amiga maravilhosa. Maravilhosa pra comer um bolinho, pra falar da novela. Abriu demais teu casamento, tu vai ver aí essa pessoa te ferrando daqui um tempo.
1: Ai, eu
0: Mas
1: acho
0: também
1: muito
0: tem aquela outra
1: isso,
0: coisa.
1: Porque... Pô, se ela não presta pra ser uma pessoa dedicada, também não presta pra ser amiga de bolinho. Acho que não tem isso.
0: Ou é ou não. E amiga de bolinho não em casa.
3: Mas, gente, eu acho que amiga de bolinho, tu pode já... Não precisa ser o bolinho na tua casa, mas tu vai cortando a pessoa. Porque se tu corta a pessoa do dia pra noite, a pessoa vai encher teu saco e vai te manipular. Vai ficar tentando fazer... Ai, ela tá descobrindo qual é a minha. Então você vai só dando bolinho, vai falando de novela, vai falando uma coisa bem chata e a pessoa vai desistir de você.
1: Ai, que bom. Aí ela se afasta porque quer, né?
2: Aqui... Pra você, tipo... só um conselho rapidinho, pra você que também já se deparou com muitas amigas falsas, não desista, existem amigas legais no mundo ainda, sabe?
1: Existem.
2: Não fica achando que todo mundo vai ser assim, porque também às vezes, vamos supor, você tem um padrão de comportamento que te marcou de alguém que foi falso, e aí você começa a colocar todo mundo que tem esse padrão de comportamento no mesmo lugar, então é importante ter também fatos e dados, né? Igual quando você tá delirando, você precisa de um fato que te coloque naquela situação, então se você tá conhecendo uma pessoa, que ela tá sendo legal, cara, acredita na bondade. Às vezes dá uma boa amizade.
3: Gente, uma amiga escorpiana falciane, vai ter 10 aquarianas maravilhosas dedicadas pros amigos, porque eu vi sua camisa da amizade.
0: Exatamente. E assim, não desista mesmo, porque eu gosto de acreditar que o que a gente procura, o que a gente atrai, encontra a gente, entendeu? Então, se você quer amizade verdadeira, você vai encontrar em ponto final. E aqui tem participações. Boa tarde, lindas. Tudo bem? Pede pra Chay tirar uma carta pra mim, por favor. Ultimamente, me sinto meio sozinha nessa parte de amizade, mas recentemente entrei em um novo emprego e duas colegas de trabalho, C e L, têm se aproximado muito de mim. Porém, já quebrei tanto a cara com essa de amizade falsa e superficial que não consigo me abrir e ser recíproca com essa nova colega. Pergunta pro Tarô se tem alguma energia de falsidade nessa aproximação pra eu já me blindar, por favor?
3: Não precisa se blindar, pelo contrário. Tu tirou um 10 de copas, que é uma carta linda, que fala de amor, de amizade, de união. E nada melhor do que três proletariados se juntando, entendeu? Pra fazer fofoca no trabalho e tomar um cafezinho e falar mal do chefe. Então é maravilhoso, vai fundo nessa amizade, tá tranquilo, tá liberado.
1: Beleza. Olha aqui, a gente tá atrasado, mas a gente vai fazer o Minuto Astral. Porque o pessoal quer fofoca, a gente vai dar fofoca. O que vocês querem, né?
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1: Triteló, bora.
0: Fofoca cósmica agora no ar pra você. Começando com Áries, 21 de março a 19 de abril, Chay.
3: A lua minguante está no seu signo e pede que você tire o pé do acelerador. Não é a melhor semana pra começar algo novo por impulso, mas sim pra cortar aquilo que só está drenando a sua paciência.
0: Nossa, que lindo, espero que minha mãe tenha ouvido isso. Touro, 20 de abril a 20 de maio.
3: Com o sol brilhando para você, a sua presença ganha força e estabilidade. É um momento excelente para revisar as suas finanças e planejar investimentos seguros.
0: Gêmeos, 21 de maio a 20 de junho.
3: Você pode sentir uma necessidade de se afastar um pouco do barulho e do excesso de interações. A semana favorece o encerramento de ciclos com grupos ou projetos que não dão resultados práticos.
0: Câncer, 21 de junho a 22 de julho.
3: Algumas pressões profissionais chegam ao fim e você vai perceber que não precisa comprar todas as brigas no trabalho. É uma ótima semana para finalizar pendências e organizar a sua vida prática.
0: Leão, 23 de julho a 22 de agosto.
3: O céu favorece que você foque na sua estabilidade a longo prazo e pare de agir por impulso na carreira. Conversas diretas mais maduras vão resolver mal entendidos.
0: Virgem, 23 de agosto a 22 de setembro.
3: Excelente semana para organizar e quitar dívidas, cortar gastos desnecessários e reorganizar suas contas conjuntas e burocracias. A energia pede para que você deixe atitudes impulsivas para depois.
0: Ai, que delícia, Edna. Vamos mudar ali. Vamos continuar aqui? O que você acha?
2: Ai, eu quero, entendeu? Eu acho que a gente merece. Agora, seguindo aqui na nossa fofoca cósmica, vocês vêm comigo e com o quê? Com Libra, de 23 de setembro a 22 de outubro.
3: As parcerias e relacionamentos pedem uma faxina necessária, ó, Marina. É hora de colocar os pingos nos is e encerrar dinâmicas de briga ou competição com quem trabalha e convive com você.
2: Escorpião, de 23 de outubro a 21 de novembro.
3: Sua rotina pede uma pausa inteligente. Sabe aquele hábito prejudicial, aquela sobrecarga de tarefas que você assumiu por impulso? A semana é perfeita para cortar isso pela raiz.
2: e Sagitário, de 22 de novembro a 21 de dezembro.
3: Aquela empolgação momentânea com projeto ou romance pode dar lugar a uma visão mais pé no chão. A semana é de fechamento de ciclos.
2: Capricórnio, de 22 de dezembro a 19 de janeiro.
3: Conflitos familiares ou pendências dentro de casa pedem uma resolução definitiva. A semana é ótima para conversas de alinhamento familiar e para planejar investimentos domésticos.
2: Aquário, de 20 de janeiro a 18 de fevereiro.
3: Cuidado para não ser ríspido ou impaciente nas palavras. A semana pede que você reduza o ritmo mental e corte informações ou discussões que não te levam a lugar nenhum.
2: Alô, peixes! Para fechar aqui a nossa fofoca cósmica, de 19 de fevereiro a 20 de março.
3: Segure o bolso e evite compras por impulso de todas as formas. A lua minguante pede um corte real nos gastos desnecessários e uma reavaliação de onde você está colocando seu dinheiro e seu valor.
1: Que delícia! Muito obrigada, Tarô da Chá. E se você perdeu o conselho pro seu signo, corre pro YouTube Atlântida SC ou pro Spotify Programa das Minas. Show do intervalo, a gente já volta, mas vamos com Man I Need, Olivia Dean. E eu queria mandar um abraço pro pai da Renatinha da NSC que ouve o Programa das Minas. Vamos com música.

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9: Yeah! 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Todo mundo tá ouvindo. Estamos de volta com o Programa das Minas. Últimos minutinhos aí pra você mandar a sua participação, perguntando se aquela pessoa da sua vida é falsa ou não. Pergunte pra Tarô da Chay. 489-9188-1009. Temos participações. Ai, babado, hein? Vamos lá. Quero mandar uma pergunta pro tarô da Chay. Tenho um casal de amigos que sempre me questionam sobre os valores e lucros da minha empresa. Será que isso é inveja, falsidade ou só eu que tô com o pé atrás mesmo, Chay?
10: Não. Você não tá com o pé atrás, não tá errado, tá super certo. O que que acontece? Eles não têm aquela inveja de querer que você se ferre, mas são pessoas que querem muito saber em que patamar você está. Eles gostam de se comparar. Então, se eles verem que o teu lucro tá maior, que você tá super bem, eles vão se comparando. Ah, o que que a gente pode fazer para ser parecido, para copiar a ideia? Então, é mais isso ali. Apesar de que vocês têm uma sincronia legal quando vão se divertir, vão conversar, então até aí, ok. Então, evita falar do lucro, né? Corta mesmo, mostra que isso é um assunto que você não quer conversar. É seu amigo, não tem que ficar sabendo quanto você ganha, né? Vai conversar de outro coisas.
9: Ai, eu adoro conversar de dinheiro com os amigos.
10: Ah, eu adoro. Adoro.
11: Aqui tem várias participações também. Oi, Dri, eu sou de Leão e trabalho em uma empresa há quase um ano, mas não consigo me abrir com o pessoal. Sinto que a esposa do dono que trabalha aqui na empresa está sendo legal ou se é mais pura falsidade. Pede pra Chay tirar uma carta pra mim.
10: Ela tirou um 3 de copas, tá? Não é tão falso assim, não. E aí você tem que lembrar que você é leão. Leão é magnético. Então todo mundo olha leão, quer conversar e já cria uma identificação rápida. Então a esposa dele não é tão falsa assim, não. Tirou, inclusive, um 3 de copas, que é aquela carta de brindar, de comemorar, de tomar um vinho. Então tá meio liberado aí essa conversa.
9: Às vezes é só uma pessoa que não bate muito, né? É isso, né, Edna? Só não
12: se chama. Sim. Gente, olha só isso aqui, ó. Eu quase ia falar o nome da pessoa, mas enfim, não me identifique. Mas esse ano eu mudarei de país e ao compartilhar com amigas sobre isso, senti mais sinceridade nas palavras de boa viagem e tudo mais de amigas que conheço há 4 anos do que de amigas de quase 30 anos de amizade. E seguindo aí essa inspiração, teve uma participação de uma diva. Ela tem a sua foto ali no WhatsApp, bem isso, plena, e falou assim, ó, boa tarde, Minas, gostaria de saber se meu marido é falso comigo, ele é de Áries, eu sou de Capricórnio, não divulguem o meu nome, por favor, um beijo pra vocês. Foi isso que ela mandou.
10: Gente, o que que acontece? A gente tem um 10 de paus aqui, tá? Então tem alguma coisinha que tá atritando, que tá inflamando nessa relação. Não é que ele é falso, é que tem alguma coisa que não tá sendo dita, tá sendo omitida. E é isso que tu tem que tirar. Não é uma pessoa que, ah, eu vou enganar ela, eu vou mentir pra ela e vou ser falso. Não, ele tá segurando algo que precisa ser dito. Às vezes uma tensão, uma situação que tá ali acumulada e não foi conversada. Então assim, enquadra ele e fala assim, o que que tu tá escondendo? Solta isso aí agora. Porque esse 10 de paus, ele é uma sobrecarga, tá? Vai ter uma hora que ninguém vai se aturar aí.
13: Ó, mais uma aqui. Oi, Minas. Sempre digo que nunca fui melhor amiga de ninguém. Porém, eu tinha uma amiga da faculdade que depois fomos trabalhar juntas. E durante todo esse tempo, éramos muito amigas. Porém, sempre que surgia outras amizades, eu era deixada de lado. Depois que cada uma foi trabalhar em um lugar, fomos aos poucos deixando de nos falar. Ultimamente, tô pensando em tentar novamente essa amizade. Será que deixo pra lá ou tento novamente, Chay?
10: Olha, no máximo pra se reconciliar, tá? Não é uma amizade ideal pra você ficar ali mantendo por perto. Quer conversar só pra ver se tá tudo bem, por consideração do que vocês viveram? Ok, pra você ficar bem, com seu coração leve. Mas as chances de você perceber que essa pessoa não é uma pessoa bacana pra manter uma amizade, vai vir. Então, o ideal seria só pra você concluir de vez esse caminho com essa pessoa, que ela não tem mais que fazer parte da sua jornada.
13: Dri, mais uma
11: e olha só. Tem várias, gente. Olha só, uma delas. Tive um problema com amizades nos últimos tempos e estou com dificuldade, pois sempre caímos nos mesmos ciclos. O problema sou eu ou os outros?
10: Eu gosto de gente que vê se o problema é esse mesmo, entendeu? Porque muitas vezes é. A gente tem aqui uma sacerdotisa que mostra, assim, camadas de repetição de padrão, situações que você acaba atraindo e você teria que ficar um tempinho distante ali de alguns ciclos pra entender qual tipo de amizade você quer, qual tipo de pessoa você quer ter perto de você. A sacerdotisa pede primeiro pra ficar interiorizado e depois expandir, abrir as vagas pras amizades. Por isso que você tá atraindo sempre o mesmo padrão.
13: Edna Ferretti?
12: Aqui o babado tá cada vez mais forte. Eu tô lendo.
13: Ai, meu Deus.
12: Vamos lá. Boa tarde, Minas. Meu nome é Jaqueline, tenho 12 anos... Brincadeira. Meu nome é Jaqueline, tenho duas cunhadas por parte do meu esposo. Elas não gostam de mim, pois ele está no segundo relacionamento. Elas devem ter inveja de tudo que conquistamos juntos. Será que é, Chay?
10: Ai... Olha, a gente tirou o mago, tem cenários de manipulação, tá? Não é que é uma inveja, eu acho que seria uma palavra muito forte pra essa situação. É mais um querer se intrometer, querer manipular, não gostar 100% de você, mas ao mesmo tempo ter que engolir o cenário. Então, o que, que você tem que cuidar pra não cair nessa armadilha, tá? Porque são bem desenroladas pra você soltar qualquer coisa que depois seja usado contra você. Então, é aquela coisa, distanciamento, um distanciamento, assim, ó, de pelo menos 200 metros de distância, não ficar contando coisas muito pessoais, porque isso pode atrapalhar a tua relação.
13: Boa, temos mais uma aqui. Boa tarde, Minas. Tem aquela, né? Às vezes, nem todo mundo é exibido, ou a gente posta alguma coisa pra se aparecer, né? É o outro que vem com inveja. Eu acho isso. Chay, olha aí pra mim sobre a minha empresa. A minha empresa ainda é pequena, eu tô crescendo aos poucos, mas será que tem olho gordo ou não? Ricardo.
10: A gente tem o 5 de paus, que é justamente a carta do conflito, tá? Essa carta aqui é da rivalidade, pessoas que se comparam a você, ao seu negócio. Às vezes não é nem conhecido, é um concorrente que tá de olho no que a sua empresa faz, tentando prospectar clientes dali, tentando roubar ali, se você tem página no Instagram, por exemplo, roubar quem segue a sua página. Então o 5 de paus aqui pede pra você abrir muitos olhos, porque sim, tem aí inveja da concorrência.
13: Muito famoso, tem várias páginas do Instagram. Vamos julgar, audiência? Tá na hora.
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11: Oi, boa tarde, Minas. Eu quero a opinião de vocês. Para contextualizar, já saí da casa dos meus pais há muitos anos, mas vejo uns amigos que ainda moram com os pais, mesmo com filhos. E aí, recentemente, me peguei pensando nesse assunto, porque vejo que algumas pessoas no meu ciclo consideram quase um ultraje morar na casa dos pais depois de adulto. Outras continuam vivendo normalmente. Na minha humilde opinião, não encaro morar com os pais um grande problema. Até porque hoje em dia está quase impossível conseguir um cantinho. Mas o que vocês acham sobre? Acham que até que idade é aceitável morar na casa dos pais e por quê? Ah, e pra aproveitar, Chay, pergunta aí pro Tarô se tem alguma previsão do meu filho sair de casa. Ele tem 19 anos.
12: Meu Deus.
11: Gente, eu não esperava por essa. Ah. Um desabafo de pai, gente.
10: Gente, eu vou dar uma notícia, tá? As espadas. Seu filho agora é que tá criando consciência do que ele quer, pra onde ele vai, como é que vai ser. E cabe a você mostrar que a independência é importante, porque ele tá numa fase de absorver. Então, se ele vê que, poxa, olha, meu pai é isso, meu pai fez aquilo, minha mãe fez tal coisa, então agora eu vou sair de casa, aí ele tende a sair mais rápido. Mas, por enquanto, bem distante da situação.
11: É um pai pedindo socorro porque ele quer se ver logo longe do filho aí, não morar mais cada um no seu canto. Marina Soares, o que você acha?
9: Cara, eu acho que sim, realmente é um processo individual, ok, mas nada me estressa mais do que adulto que não tem essa consciência de eu tenho que ter o meu lugar, tipo, eu tenho que parar de incomodar meus pais. Porque dá pra ver muito claramente quando os pais querem que os filhos estejam ali e o filho, tipo, encaixa naquela rotina, ele gosta de estar ali, tá tudo certo. E quando, pô, claramente esse filho precisa criar uma independência, sabe? Ele precisa de um canto, ele precisa aprender a lavar uma roupa, a fazer uma comida. Então, eu acho que tem sim um limite, sabe? Eu acho que 19 anos ainda tá cedo, sabe? Eu acho que
10: gente, ó, depende
9: é
10: do,
9: de boa.
10: De como é o filho, entendeu? É. A minha família é de uma política que se tu paga as tuas contas, tu ajuda em casa, tu faz a limpeza,
9: tá tudo bem.
10: Fica até os 50 em casa. Agora, por exemplo, eu tenho um tio que não faz nada em casa e tá incomodando, entendeu? E não sai também.
9: Aí, isso é um problema.
10: E aí não ajuda. Problema. Então, aí é complicado. Aí você tem que expulsar o filho. Mas seu filho tá ali, lavando a loucinha, ajudando, comprando a comidinha, trabalhando, botando a mão na massa, mantém mais um tempinho. Ele vai guardar o dinheiro dele, vai comprar um bom lugar. Porque, assim, sair da casa dos pais, que é um lugar seguro pra juntar dinheiro, pra viver de aluguel e nunca ter nada, ele vai se ferrar, coitado.
9: É verdade.
11: É, boa, ô, boa.
9: Rodri,
11: é.
9: E também, né, tem aquilo. Às vezes, os pais, eles querem voltar a ser casal, né? Eles querem...
11: Exato! Isso! Voltar a ser casal. Um ponto muito bem levantado. Edna Ferret, qual a sua opinião sobre tudo isso?
12: Eu acho que, salvo os casos onde os pais precisam de algum apoio, seja com alguma questão de saúde, alguma coisa assim, aceitável. Porém, tem idade, gente. Eu acho que tem um limite ali, assim, honestamente. Tem um limite. Eu não gosto nem da, muito da minha opinião sobre isso, mas eu acho que é uma red flag muito grande quando você conhece alguém e a pessoa ali já tá com uma boa idade e tá bem acomodada. Eu acho que é bem complexo esse tema aí. Então, assim, vai conversando com teu filho, vai brincando, né? Só não vai chegar um dia do dia pra noite falando assim, ô, o seu filho nunca mais vai olhar pra você. Então, assim, vai conversando, brincandinho assim, ali até os 24 ali já saiu de casa.
9: Gente, tem um absurdo aqui, uma participação. A minha filha saiu de casa com 20 anos. Agora eu tenho que pagar o aluguel e as contas da casa dela.
10: Acontece muito, gente. Então era melhor fazer ela ficar em casa lavando a louça pra ti.
11: Pois é. Exato. Não, porque bicho, a graça de você sair de casa é justamente ir atrás da sua individualidade.
9: Deixar a mãe e o pai em paz, né?
11: Mas vai ter a sua individualidade. Você vai ter que aí aprender a fazer o teu arroz, a tua carne, o teu feijão. Entendeu? Lavar a tua roupa, sabe? Pra deixar os teus pais viver e você aprender a ser adulta, né?
9: É, eu acho que assim, no início um apoio, ok. Agora, a pessoa tá lá, sai todo fim de semana, tá super...
11: Não.
10: Aí é fácil.
9: Usando o cartãozinho do pai. Ah, mas daí é fácil, eu quero também, se puder.
11: Exato.
9: Se puder.
11: Mas tô querendo.
9: Se puder, eu tô querendo. E com essa a gente fecha o nosso programa das minas. Valeu, Dri.
11: Beijo, gatas. Amo começar as tardes com vocês. Amo as nossas quartas com a Chay. Tô lá no @driteló, @atlantidajoinha. Agora com o Vibe pra Joinville e região. Até amanhã.
9: Beijo, Edna.
12: Beijo, Minas. Chay, tava morrendo de saudade de você. Obrigada por ter vindo hoje de novo. Agora bora de Vibe Atlântida aqui no Vale do Itajaí e lá no Instagram, @ednaferret.
13: Beijo, Chay. Passa aí teu Instagram, contato.
10: Beijo, gente. Me segue lá no @tarodachay. Vai lá acompanhar, vai fazer um tarôzinho, vai estudar tarô pra você tirar na sua casa e não ficar aqui dependendo só das quartas-feiras.
13: E, gente, ela tem também site. Então, quando a pessoa tem site, ela é chique. Então, ela tem chá, entendeu? É tarodachay.com.br.
10: Tarodachay.com.
13: Assim, ó, chiquérrima. Com essa, fechamos o nosso programa das minas. Eu sou @marina.soares e vamos encerrar com as divas loiras. Madonna e Sabrina Carpenter, Bring Your Love. A Duda revirou os olhos, não sei porquê. Tchau, gente, até amanhã.

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2: Atlântida, a melhor vibe da FM, a rádio das nossas vidas. Uma boa tarde pra você. Cheguei, hein? 3h05 agora em Blumenau, nesse 13 de maio de 2026. Um salve especial pra você que tá de muito longe, ouvindo a gente pelo Atlântida SC, pelo aplicativo, ou você que tá aí, ó, bem pertinho, sintonizado nessa frequência que a gente tá, assim, ó, todos os dias, 24 horas por dia, online, on e roteando, entendeu? 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Eu sou a Edna Ferretti e nós vamos dando início, então, ao nosso Vibe Atlântida, que, como sempre, vai estar recheado das melhores músicas, das maiores fofocas do momento e das interações de vocês. Para participar, mandar aquela sonzeira que não pode faltar na sua quarta-feira, 13 de maio, salva aí o nosso número, é o 47992497153. Tá liberado, hein? Nesse bloco você já vai curtir comigo aí, abrindo os trabalhos Lil Nex, Jungkook, Detonautas, Bruno Mars. E eu vou te trazer algumas curiosidades agora, então, sobre uma sonzeira nova do Detonautas, que já vai aqui, ó, começar a dar o pontapé inicial, então, no nosso Vibe Atlântida dessa meiuca de semana. Rádio Love Nacional, você já ouviu? Rádio Love Nacional é a música do Detonautas, lançada em 13 de março desse ano, como faixa do álbum do Detonautas Rock Club. O disco marcou uma nova fase da banda, com um som mais moderno, que você vai curtir agora comigo, em alto e bom som. A ideia desse álbum que foi lançado, e também da música, é funcionar como uma espécie de estação de rádio, onde cada faixa acaba representando uma frequência diferente. Vamos curtir? É Detonautas, é sempre bom.

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0: Atlântida, a melhor vibe da FM, a rádio das nossas vidas. Por aqui, no nosso primeiro bloco de Vibe Atlântida, a gente já curtiu Detonautas com Rádio Love Nacional, Lil Nex em That's Why I Want, também rolou Bruno Mars em I Just Might, Fresno com Tentar de Novo e de Novo, Pink Pony Club da Cheaper One, e pra fechar rolou Chosen in Texas da Ella Langley. E é justamente sobre essa música que a gente vai conversar no Tá Na Pista, primeirão do dia.
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0: Chosen in Texas foi lançado no ano de 2025, ano passado, no dia 17 de outubro, como single principal do álbum Dead Lion. A criação da música tem uma história bem curiosa. Ela foi feita durante um retiro de composição em 2024, acredita? Ela escreveu junto com a Miranda, Luke e Taylor, e a ideia surgiu de uma história bem engraçada da Miranda, sobre ser parada pela polícia com um canguru no carro. É isso mesmo. A história, enfim, basicamente, a música conta uma história bem típica country, né? Dá pra perceber pela sonoridade da música também. Uma mulher tá apaixonada por um cara, um cowboyzinho lá. Eles vivem momentos juntos, principalmente em Tennessee, mas ela percebe que ele nunca deixou de amar o Texas e talvez tenha outra família por lá. No final, ele acaba escolhendo o Texas e ela fica sozinha, aceitando que não podia competir com isso. E aí, gente, vem um negócio, né? Ali vem alguns conflitos. A música mostra esse conflito forte do amor por uma pessoa contra a ligação com o lugar de origem. A mensagem central basicamente é: às vezes você gosta de alguém, mas essa pessoa ama mais de onde veio do que você. Triste, porém real. Legalzinho, hein? Gostei bastante. E eu acho que a gente tava precisando de uma sonoridade assim da Ella Langley. Já tem mais música pra você aqui no Vibe Atlântida. A gente curte agora o show do intervalo e depois tem paredão com os artistas locais.
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14: Rolling Stones e Amy Winehouse. Os The Rolling Stones anunciaram o lançamento do aguardadíssimo novo álbum de estúdio Foreign Tongues. O disco chega às plataformas digitais no dia 10 de julho com 14 faixas inéditas. E esse novo projeto deve incluir uma releitura de You Know I'm No Good, um clássico de Amy Winehouse. A informação foi revelada durante uma entrevista de Ronnie Wood, o guitarrista do grupo. Até o momento, a tracklist oficial não foi divulgada. O que se sabe é que o álbum vai ter 14 faixas, com os singles Rough and Twisted e In the Stars, que já foram lançados. E vai contar com participações de Paul McCartney, Robert Smith, do The Cure e Chad Smith, do Red Hot Chili Peppers. 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
0: Atlântida, a melhor vibe da FM, a rádio das nossas vidas. Estamos de volta agora e ao vivaz para todo o Vale do Itajaí para trazer muito conteúdo para vocês, porém, artistas locais também, surpresinhas boas no nosso caminho. Abrindo mais um bloco por aqui, Paredão.
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0: Todo mundo já passou por algum momento assim na vida de pensar, cara, tô fazendo muita coisa, mas poucas coisas por mim. E veio justamente deste questionamento o som da banda Noize, aqui de Blumenau. A canção se chama Faz Tempo. E se você também é artista, conhece alguém talentosíssimo, aproveita, já passa a dica, tá? O Paredão acontece todos os dias aqui, de segunda a sexta-feira, no Vibe Atlântida. E você pode colocar sua música pra rodar aqui na melhor vibe do FM. É só mandar no e-mail paredão, sem acento, tá? paredão@nsc.com.br. Bora de banda Noize e depois a gente curte também o som do Harry Styles, Marcelo Falcão, Chorão, enfim, as melhores. Já já eu volto com Tá Na Pista com fofoca sobre Chris Brown, que tá aí, ó, mais polêmica, servindo horrores, tá bom? Vamos nessa, Noize chegando aqui na Atlântida.
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1: 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Chegou Olhares da Ribeira, um projeto cultural gratuito e inclusivo que acontece em Navegantes. A programação inclui exposições, exibições de documentário, cantações de histórias e cursos de projetos culturais. Todas as atividades contam com acessibilidade, libras e audiodescrição. Projeto realizado por meio da Lei Federal de Incentivo à Cultura, Lei Rouanet, com patrocínio de Porto Nave, MSC, Medlog e Wilson Sons. Apoio do Instituto Porto Nave e realização do Ministério da Cultura. 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Para participar e conferir, acesse dançarebrilhar.com.br.
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7: E essa, meu irmão, é Atlântida, a melhor vibe da FM, a rádio das nossas vidas. Dreadlocks bombando há mil anos e continua sendo uma delícia, entendeu? Por aqui a gente faz aquela mistura do clássico com o que tá aí fresquinho no mercado do reggae nacional e internacional. Bora nessa, pra você que tá chegando agora, esse é o Vibe Atlântida, que rola até as 5 horas comigo, a Edna Ferretti. E agora, Dreadlocks chegando com Sintonize e a voz inconfundível de Tati Portela. Magia é a vida com você. Já diz aí pro seu crush, pra seu arroba preferido. Curte Atlântida agora, nesse momento. Vou até dar uns 2 segundos pra você avisar aí no WhatsApp, tá? Ó. Espero que tenha avisado, tá? Magia Vida com você e depois também Coco Dye com Rock, da Alpha Blondie. E bora nessa! Aproveita que o Dreadlocks passa voando.
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0: Atlântida, a melhor vibe da FM, a rádio das nossas vidas. Com vocês, Ed Sheeran, Shadi, Glass Animals, Alpha Blondy, Sintonize e Tati Portela. E agora nós vamos finalizar mais um bloco, mas peraí que tem coisa chegando depois do show do intervalo, tá? A gente faz a saideira do Vibe Atlântida com tudo que tá bombando, top hits do streaming. Vamos nessa, enquanto isso, tá na pista.
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0: O primeiro filme que Wagner Moura rodou após a maratona do Oscar 2026 foi O Aroma de Pitanga, um título provisório para a obra que será a releitura do clássico do cinema iraniano Gosto de Cereja. Foram divulgadas ontem, na verdade, terça-feira, as primeiras imagens do ator baiano na pele desse longa, que foi inteiramente gravado na cidade de Palmas, capital do estado do Tocantins. A direção é do cineasta argentino Lisandro Alonso, que ganhou Cannes por Jauja. E a trama original acompanha um homem que atravessa a cidade de Teerã, enfrentando profundas questões sobre a vida e a morte, enquanto procura por alguém que lhe enterre vivo. Nessa versão, nessa nova versão, o Wagner percorrerá periférias e zonas industriais na sua caminhonete, em uma jornada marcada por uma busca silenciosa de ajuda, muito bem remunerada por um plano definitivo. A obra é um clássico do cinema do Irã e venceu a Palma de Ouro, prêmio máximo do Festival de Cinema de Cannes, lá no ano de 1997. Foi dirigido pelo lendário Abbas Kiarostami, que viveu de 1940 até 2016, e ele foi protagonizado por um ator chamado Homayoun Ershadi. O elenco da nova obra, distribuída pela Paris Filmes, é composto por German da Silva, Adanilo, Isabela Catão e Adirley Queiroz. O longa está em pós-produção. Não há uma data ainda prevista para a estreia, mas você já pode conferir algumas imagens mandando um hello pra gente no 479-9249-7153. Simples assim. Já já a gente está de volta. Agora você vem curtindo comigo uma canção que chegou prometendo nada e está entregando tudo. É o tipo de música que você começa a ouvir assim, ó, e vai progredindo, sabe? Cada vez você tá ouvindo mais. Viciante. Tô falando de Where My Husband Dry. Vamos nessa, tá chegando, hein? Cadê meu marido?

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3: Nutricionista Camila Passold. Alimentação tem influência na qualidade do nosso sono? Isso é fato ou fake?
4: Nós, seres humanos, somos feitos para comer de dia e dormir à noite. Portanto, hábitos de alimentação impactam muito na qualidade do nosso sono. Procure iniciar o dia com um bom café da manhã e distribua suas refeições ao longo do dia, evitando jantar tarde. Ideal que a última refeição seja realizada até no máximo às 20 horas. O consumo de carboidratos de baixo índice glicêmico, como a batata doce, aipim, e a diminuição dos alimentos que contêm o açúcar simples também auxiliam nesse processo.
5: Acompanhe @cardioprime no Instagram para mais informações.
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19: Álbum novo dos Garotin. O trio anunciou o lançamento do segundo álbum da carreira, intitulado Força da Juventude. O projeto vai contar com 13 faixas e 8 participações especiais, incluindo Marina Sena, Lineker, BK e muito mais. Os Garotin prometem uma sonoridade entre o R&B, Soul Music, MPB e Pop. O projeto chega às plataformas digitais no dia 14 de maio e é o sucessor de Os Garotin de São Gonçalo, lançado em 2024. E o trio ainda se apresenta no Rock in Rio desse ano. Os Garotin se apresentam no dia 11 de setembro no palco Sunset, em um encontro especial com a rapper Duquesa. 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
20: Atlântida, a melhor vibe da FM, a rádio das nossas vidas. Estamos de volta por aqui com o Vibe Atlântida para todo o Vale do Itajaí. E agora, meu caro, é só curtir. Quero saber o que você tá fazendo aí. Manda pra gente no arroba Edna Ferretti ou no nosso WhatsApp, que é o 479-9249-7153. Eu sei que tem uma galera pegando a estrada agora, rumo a Timbó, rumo a Indaial, rumo a Blumenau. É uma loucura, rumo ao nosso litoral maravilhoso. Quando você tiver um tempinho, parar o carro no posto de gasolina ou estacionar, manda pra gente como é que tá aí o trânsito na tua região, se tu tá curtindo a playlist também. Eu amo os nossos viajantes, é sempre muito gostoso aí poder estar conversando com vocês, tá bom? E não esqueça, né, cuida a estrada, vai com atenção, cinto de segurança e nada de mexer no celular dirigindo, beleza? Eu vou te deixar aqui, ó, bem entretida, pode ter certeza, agora com o Top Hits do streaming, chegando com Isa Buzzi, Samber, Alex Warren, uma energia única no nosso final de tarde, viu? Ó, daqui a pouquinho também trago a previsão do tempo com a Defesa Civil de Blumenau. E aí, estão preparados? Ok, let's go! 1, 2, 3, 4.
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1: Atlântida, a melhor vibe da FM, a rádio das nossas vidas. Por aqui com Summer, Isa Buzzi, Riot, Sheeran. Gente, são os melhores, hein? Por isso que é o top hits do streaming. E agora, como prometido, bora de previsão do tempo.
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1: Não sei vocês, mas assim, ó, eu gosto de um friozinho, mas eu estou a sofrer com ele. É um negócio de uma gripe, é uma coisa chegando. Bora entender o porquê isso tudo tá acontecendo e se vai passar ou veio pra ficar mesmo. A Defesa Civil de Blumenau já tá aqui com a gente. Emily Ramos, boa tarde.
2: Boa tarde, Edna. Boa tarde todo o pessoal da Atlântida. No restante desta quarta-feira, vamos seguir com tempo firme aqui sobre a região do Vale do Itajaí, ainda devido à presença de uma massa de ar frio e seco que atua sobre Santa Catarina, e que no decorrer da noite de hoje vai favorecer o declínio da temperatura. Para amanhã, quinta-feira, no amanhecer, ainda vamos ter sensação de frio, com as temperaturas mínimas variando entre 11 a 13 graus. Mas ao longo do dia da quinta-feira, o sol predomina com poucas nuvens e a temperatura se eleva gradualmente, trazendo uma sensação térmica mais agradável no período da tarde e com as temperaturas máximas variando entre 21 a 23 graus. Mas para a próxima sexta-feira, já vamos ter mudanças por aqui. Da Defesa Civil de Blumenau, meteorologista Emily Ramos.
1: Valeu demais, Emily. Obrigada pelas atualizações. E eu quero te agradecer também ao 20 ouvintes, todos que estão aí com a gente. Desde o início da tarde, ou que chegou agora há pouquinho. Obrigada pela companhia. Amanhã eu tô de volta com você, logo cedo, com 20 litros de gasolina no cashback. 9 horas, então, teu encontro é comigo aqui na Atlântida, na 102.7. E à tarde volto com a programação normal de Vibe Atlântida, de Programa das Minas, sempre com essa energia bem alta, porque vocês merecem, beleza? Quero mandar um abraço especial pra Keila Alves, pra nossa querida também Lizzie, que tá muito online, pra Juliette, olha que nome diferente, que legal, Jaqueline, toda essa galera que sempre fica ligada aqui no nosso Vibe Atlântida, muito gostoso dividir a tarde com vocês. Agora, Fever Dream, do Alex Warren, para acompanhar esse finalzinho de tarde. Valeu! Siga online, arroba Edna Ferretti.
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1: Desprogramados, vem aí. Mr. P, porém, convidado.

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12: Tá na Atlântida e todo mundo tá ouvindo, é a melhor vibe do FM na rádio das nossas vidas. Estamos chegando com Desprogramados no seu final de tarde desta quarta-feira, dia 13 de maio. Sim, e hoje ele veio mais bonito do que todos os dias. Ele fez alguma coisa no cabelo, alguma coisa no nariz, uma plástica.
13: Já sei, não lavei. Quanto menos eu lavo meu cabelo, melhor ele fica.
12: Mas
13: sabia
12: então
13: disso?
12: Continue não lavando, que o seu cabelo está muito bem. Seja bem-vindo aos programados.
13: Bom, então é por isso.
12: É por isso.
13: Eu percebi quando eu saí na rua que muitas pessoas me olhavam.
12: Te olhavam.
13: Me olhavam, me desejavam.
12: Será que tu não tá cagado também?
13: Eu achei desagradável pra quem elogiava, né? Pra quem elogiava, pra quem enaltecia.
12: Se tivesse cagado, eu já teria sentido o mau cheiro.
13: Mas que ruim começar um programa assim. Qual a necessidade?
12: Que desagradável.
13: Parece assim que não tem mais nada pra dizer, pra falar.
12: Tem.
13: Chega a bater um desespero nas pessoas.
12: As pessoas ficam desesperadas. E vamos falar a verdade, esse programa hoje tá gravado. Esse programa
13: Mas
12: tá
13: tu
12: gravado.
13: Hoje veio só pra bacalhar.
12: Esse programa tá gravado por quê? Porque daqui a pouco eu vou estar num evento em Chapecó. Aqui o Happy Hour da NSC vai ser muito legal. Então nós resolvemos gravar o programa de hoje pra ficar super tranquilo, pra eu poder ouvir o programa, te ouvir, matar a saudade quando eu estiver distante em Chapecó, ouvir a sua voz, ouvir a rádio à noite, né? Te mandar uma mensagem amanhã pra ver se tu tá ouvindo o programa, se tu tá no programa. Essas coisas, cara.
13: É normal. É normal, vindo de ti, tudo isso é normal. Quer dizer, não há a menor necessidade.
12: Não há a menor necessidade de mentir pro ouvinte que nós estamos ao vivo aqui, tu não acha?
13: Inclusive, mas isso é um bom debate.
12: Inclusive, você na live, você vai estar vendo nada hoje.
13: Não tem live
12: no Yotoba.
13: É um bom debate esse. Porque eu acho, Porã. Agora eu vou fazer aqui um. Eu vou ser preconceituoso. Vou ser preconceituoso.
12: Tá, vai.
13: Vou colocar homens num comportamento e mulheres em outro.
12: Tá.
13: Vou ser preconceituoso. Estou sendo. Mas a verdade é que mulheres têm uma capacidade, uma sensibilidade muito maior do que homens na habilidade em lidar com circunstâncias às quais tu não mente, mas tu não fala para não magoar, para não...
12: Omite.
13: É, mas não é uma omissão ruim.
12: Tu não expõe, tu não põe
13: pra fora. É poupar, exatamente, é poupar. Por exemplo, agora, essa brincadeira aí que nós estamos fazendo, tá gravado. Talvez...
12: Não, não é brincadeira, realmente está gravado.
13: Isto, mas talvez fosse poupar algo que não há necessidade de ser dito. Porque não há uma obrigação. E ninguém tá mentindo.
12: No caso, tu sendo a mulher do programa, porque tu é muito mais feminino do que eu. Não, mas tu é.
13: Isto?
12: Não tô mulher. Tu é Pepeu Gomes, eu também sou. Mas é que o teu lado feminino é mais forte do seu lado masculino. Não fere teu lado masculino. Enfim, pode parar com o celular
13: na gravação. Mas olha aqui,
12: ó.
13: Não, mas...
12: Pode parar com o celular na gravação. A gente precisa gravar o programa.
13: É que é urgente o que eu estou resolvendo.
12: Não, urgente é o programa. Tá fazendo Pix, tá pagando contas.
13: Também.
12: Contas atrasadas.
13: Também.
12: Pensões.
13: Não, pensões não atrasam. Por quê?
12: Porque vem no contra-cheque.
13: Ah.
12: A empresa manda pros teus filhos. E isso tu vê que peso. Mais uma coisa que eu te ajudo. Olha que peso que eu tirei das tuas costas.
13: Verdade.
12: A empresa vai e já encaminha o que é de direito para os teus herdeiros.
13: Muito bom, né? Porém. Eu te agradeço imensamente. Tu é uma das melhores pessoas. As minhas ex
12: agradece.
13: Vão escrever para ti um texto e fazer uma publicação.
12: Não precisa. Não precisa. A tua mãe pode fazer isso. Eu tô esperando pela tua mãe. Eu não quero nada com as tuas ex. Elas já são tuas ex, entendeu?
13: Ah!
12: Eu quero com a tua mãe. Eu quero a dona Lena.
13: Ah!
12: Que ela seja minha mãezinha. Pelo menos por um dia.
13: Ah, mas tu já tá assim.
12: Pelo menos por um dia,
13: tu
12: um colo.
13: Tu já tá assim, a mãezinha.
12: Um colo. Mãezinha, tu quer que eu leve alguma coisa pra jantar hoje? Quer?
13: Ah,
12: não, mãe.
13: Ai,
12: pra gastar nada do meu dinheiro, mãe. Tá tudo bem. Tá, mas o Desprogramado chegou e nós temos um oferecimento de Atacadão, lugar de comprar barato. A gente tá com muita vontade de fazer esse programa, o Pino sai do celular.
13: Não, para com isso.
12: Assim vai ser difícil de fazer o programa.
13: Tá, né? Mas rapidamente. O que eu tava dizendo antes, que tu não me deixou concluir.
12: Conclua.
13: Eu tava dizendo sobre a mulher, por exemplo, porque se tu dissesse, estamos ao vivo nesta quarta-feira, tu estaria mentindo.
12: Estaria mentindo.
13: Mas se tu abre o programa, muito boa tarde, estamos com os programados aqui no ar na Rede Atlântica.
12: Ninguém ia saber que estava gravado.
13: E tu estaria mentindo?
12: Não.
13: Então esta é a diferença que eu quero compartilhar com um amigo. Esta é a diferença quando uma mulher sabe que vai poupar uma mágoa, um desgosto, um sentimento que não agrega valor positivo, ela preserva.
12: Certo.
13: E o homem vomita. Eu estou generalizando, preconceituoso. Tu é.
12: É?
13: Sim.
12: Só porque eu preferi ser sincero com a minha audiência. Com a nossa, né?
13: Com a nossa.
12: Porque 90% das pessoas ouvem esse programa por tua causa.
13: Isso.
12: 10% por minha causa.
13: Sim, mas tu
12: não,
13: é importante.
12: Não, na verdade, 8% por minha causa. 2% não souberam responder. Ai, ai, ai. Mas o Desprogramado chegou com toda essa alegria para a sua vida. E nós vamos agora, então, fazer as boas do programa. Vamos, os assuntos que estão por aí estão por aqui.
13: Tá, sabe que...
12: Tá na hora.
13: Ah, é que vai vir
12: tá
13: a vinheta
12: hora,
13: agora.
12: Vinheta.
13: Não. Sim.
12: A gente tem uma pessoa especialista em gravação de programas aqui, que é o Feio. E o Feio, ele faz o programa melhor do que a gente. Ele monta o programa, ele bota
13: fica
12: a vinheta
13: bonito.
12: Certo. Tá tudo certo com as vinhetas, Feio?
3: Tá tudo certinho, tá tudo no ponto.
12: Tudo no ponto, só disparar?
3: Só disparar, Feio.
12: Quantos anos você trabalha na empresa, Feio?
3: 21.
12: E quais foram os teus melhores chefes?
13: Ah,
12: não, essa tu não precisa
13: não
12: responder.
13: Preciso.
12: Essa tu não precisa responder, Fê, que a gente sabe que fomos nós, eu e o TT Trevisol e o Celo Menezes.
3: Exatamente.
12: Aí, ó, viu? Ah, comprovando que com pressão a gente tira tudo do funcionário.
13: Sim.
12: É.
13: Mas é assim que eu me sinto.
12: Mas o Fê também não tá num bom dia hoje. Eu percebo muitas questões pessoais aqui que vocês estão resolvendo no celular enquanto a gente grava o programa.
13: E eu fui tirar o casaco, porque eu tava suando e bateu um gelo no corpo, não foi bom.
12: Do suandê pro gelo. O que, que vai acontecer com a pessoa de idade? Vai ficar gripado.
13: Agora.
12: Vai ficar gripado. Pessoa te dá cuidado, a pneumonia, hein, Pi? Eu tô te falando. Tu tem que te vacinar contra a gripe.
13: Ah, mas tu tá. Ô, Feio, ele tá agressivo hoje, né? Tá agressivo hoje.
12: Ah, acho que eu tô agressivo, Feio?
3: Muito ostensivo hoje.
12: ostensivo? Policiamento ostensivo.
13: Não, olha aqui, ó. A chefia ostensiva na empresa através de head leader Porã. É impressionante.
12: Não, impressionante. Tá, mas agora a gente pode voltar pra vinheta, que o Feio vai disparar a vinheta pra
13: nós
12: aí.
13: Tem um pessoal nos ouvindo.
12: As boas do programa. Vamos lá.
13: Que legal.
12: Toca aí, tá na hora.
13: Que joia.
9: Tá na hora.
10: Tá na hora.
9: As boas do programa.
10: Os assuntos que estão por aí, estão por aqui.
2: Tá na Atlântida. Tá na batida. De Santa Catarina. Atlântida.
12: Ai, ai, quem sou eu? Quem sou eu de
13: Mas
12: hoje?
13: Mas tu é o Porã, Porã.
12: Não, é a nossa brincadeira do dia.
13: Ah, tá, desculpa.
12: Brincadeira do dia.
13: E quem sou eu na
12: quem
13: brincadeira?
12: Quem sou eu, versão capas de

0: criação do Arvo Festival.
1: Sabe quem são os Gilsons?
0: São filhos e sobrinhos do Gil, né?
1: Netos, primos, irmãos.
0: É a família Gil.
1: Família Gil.
0: É os Gilsons.
1: É os,
0: né?
1: Gilsons.
0: Legal pra caramba.
1: Alguém me disse esses dias que não sabia que era por isso o nome Gilson.
0: É mesmo.
1: Uhum.
0: Mas algumas pessoas agora na nossa audiência descobriram também.
1: Óbvio.
0: E que coisa boa quando tu traz novidades ao programa, quando tu vem bem informado, quando tu traz assim, assuntos que estão assim, no interesse das pessoas.
1: E que ninguém tem obrigação de saber, né?
0: Ninguém tem obrigação de saber.
1: A gente traz porque é uma informação relevante.
0: Curiosidade curiosa.
1: Exato. E é legal, viu? E ao mesmo tempo eles não se apropriam disso.
0: Não.
1: E eles são talentosos.
0: Muito bons.
1: São talentosos. Muito bons.
0: São muito bons.
2: Pode fazer
1: são
2: o que quiser.
1: Essa aí.
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1: Pai.
2: E transborda no meu coração. Só o amor.
1: E me permita.
2: Desde o momento que eu te vi.
1: Isso aí tem muito a ver comigo, contigo, Porã. Porque a gente deixa fazer.
2: Várias queixas.
1: Várias queixas de você.
2: Tá bom. Que fez isso comigo.
1: Não, chega, Porã. Pá, mas o Porã não tem limite, cara.
2: Estamos juntos e misturado.
1: Deu?
2: Meu bem. Quero ser seu namorado.
1: Não quero ser teu namorado,
0: Mas
1: Porã.
0: Eu também não quero ser teu.
1: As capas de disco.
0: As capas de disco, eu falei da capa dos Gilsons que foi lançado agora, e é muito legal, mas tu já sabe escolher a tua capa mais bonita de disco?
1: Ah, eu não vou ser passional, eu vou ser... porque seria muito
0: mas
1: óbvio escolher do YouTube.
0: Mas é a beleza da capa ou é a banda?
1: A beleza da capa.
0: Então qual
1: beleza
0: é a capa mais capa. Bonita de discos do YouTube?
1: Eu não... Ah, do YouTube, porra!
0: Qual que é a mais bonita, tu acha?
1: Eu acho que do O Boy ou War...
0: O Boy é bonito, né?
1: É muito impactante.
0: Eu acho os dois muito lindos.
1: É, não, mas o U2 tem capas espetaculares. Recentemente, aquele que o Larry Millan tá beijando a barriga da esposa também é lindo.
0: Ele é maravilhoso.
1: Lindo. Uma fotografia
0: demais.
1: Impressionante.
0: Verdade.
1: Agora eu vou ficar com, pra mim, o mais clássico de todos, já que eu posso responder primeiro.
0: Uhum.
1: Você e eu. Que é o The Dark Side of the Moon, que é do,
0: é lindo,
1: do Prisma, né?
0: É o Prisma, o disco do Prisma, do Pink Floyd.
1: É uma coisa histórica,
0: é muito,
1: né?
0: Artístico e minimalista, né?
1: E
0: impressionante.
1: Exatamente. E eu acho...
0: Minimalista.
1: Entendeu? E ele diz tanto ao mesmo tempo, talvez não diga nada. É um troço meio bizarro aquilo ali, cara.
0: É muito legal mesmo. Eu tenho dificuldade de escolher. Tem muitas capas bonitas assim que estão na minha cabeça.
1: Por que não vai no óbvio? Que é os quatro Beatles lá.
0: Não. Não é a minha preferida. Tu quer escolher
1: por
0: mim?
1: Sugeri.
0: Não,
1: eu
0: tava pensando, tem um disco do Miles Davis que tem uma capa maravilhosa, que é o Beaches Brew.
1: Pô, mas é que aí tu tá indo alternativo.
0: É, um disco de jazz, né?
1: É, eu queria que fosse no Bob, pras pessoas lembrarem. Entendeu?
0: Um Bob, deixa eu ver qual é a capa do Bob que eu acho mais legal.
1: As pessoas lembrarem.
0: Deixa eu ver qual que eu acho mais... Ah, Survival, do Bob Marley, tem aquela capa com as bandeiras. As bandeiras de todos os países africanos.
1: Legal!
0: Legal pra caramba!
1: Legal! Vamos escolher uma nacional?
0: Uma nacional!
1: Já que nós escolhemos cada um internacional, vamos escolher uma nacional. Cada um escolhe um nacional.
0: Nacional, vamos lá.
1: Eu vou cair na Legião, cara.
0: É mesmo?
1: Eu vou cair na Legião.
0: Qual da Legião?
1: Não, mas tem Mutantes, né?
0: Ah.
1: Mas tu sabe que nacional, vou te dar uma...
0: Mutantes, Jardim Elétrico é linda.
1: Eu vou comentar uma coisa que tu vai perceber. Tem uma característica numa leva de época, ó. Ah, mas até bastante, assim. Anos 70, 80, 90. Onde a capa do disco é o carão do artista.
0: É, tem isso.
1: Pensa no Djavan, pensa no Tim Maia, pensa no Roberto Carlos, pensa no...
0: Tim Maia, os primeiros
1: na Gal Costa,
0: todos com carão.
1: Né? Na Clara Nunes... É tudo carão,
0: escolhi, cara. Escolhi o meu disco brasileiro.
1: Ah, legal.
0: Falou da Gal Costa, eu lembrei do Índia, que é a capa que ela tá de biquininho. Ela tá só...
1: Muito bonito.
0: Mostra só a...
1: Muito
0: como é que
1: bonito.
0: O ventre.
1: Certo.
0: O ventre da Gal Costa.
1: Muito legal, cara.
0: Índia é o nome desse disco.
1: Então tu escolheu esse. Eu vou escolher... Eu pensei num outro que é muito clássico. Muito clássico e muito bem conceituado a capa, o Passo do Lui.
0: O Passo do Lui, do Paralamas, é legal.
1: E ele é um cara que legal. Existe, né? É o Lui.
0: O Lui existe, né?
1: É o Lui na capa.
0: É o Lui na capa?
1: Sim.
0: Ah, que massa. Eu não sabia.

0: pedir só mais uma que tu traz pro programa de hoje.
1: Eu vou pedir depois que as pessoas confirmem isso pra que eu não esteja falando bobagem, mas...
0: Foi. É porque a última vez que eu acreditei em ti nesse programa, não tu tava legal. Falando bobagem.
1: Então agora... Não, vai aí.
0: Não,
1: vai
0: agora
1: aí.
0: Não dá. Não, agora não dá. Dá, que eu vou perder todo o roteiro se eu for lá. Pesquisa tu. Oh. Pesquisa tu no teu celular. Bom, enquanto isso, a gente pergunta pro Feio. Porque pra quem não sabe, o Feio fica aqui nos bastidores da rádio, mas o Feio é um extremo conhecedor de música, principalmente de metal e de reggae. Tu quer escolher alguma capa de disco que tu lembra marcante, Feio, que tu acha foda?
2: Do The Purple. Ah, eu acho que é Tilt in Time, aquele que tem as quatro cabeças de pedra. Assim.
0: Aquele é o In-Rock.
2: In-Rock, esse aí.
0: Purple In-Rock.
2: Exatamente.
0: Algum nacional, Feio?
2: Algum nacional, não... Não
0: Sepultura. Que... Sepultura Roots. Pô, Sepultura Roots é bom.
2: Não, o Arise, né?
0: Ah, o Arise do Sepultura é foda.
1: Lembrei.
0: É muito bom, muito bom. Ó, o Fê escolheu dois aqui, meu.
1: Dois?
0: De Purple in Rock então o Sepultura Arise.
1: Então eu tenho direito de escolher mais um internacional?
0: Ah... Tá, escolhe então.
1: Deixa.
0: Eu vou deixar.
1: Obrigado.
0: Hoje eu vou deixar.
1: Ô, Feio... Tá.
0: O Feio vai fazer um cocôzinho
1: eu
0: e já volto.
1: Eu sei que tu vai dizer pra mim, pá, parabéns. Eu tenho certeza que tu vai dizer pra mim.
0: Tá, mas tu descobriu se o Lui é vivo ou morto, ou existe ou não existe? O Lui do Passo do Lui?
1: O Lui, eu vou botar no Google,
0: assim,
1: tá?
0: O Lui do Passo Lui do Lui existe?
1: É, o Lui é ele na capa
0: não.
1: Do Paralamas?
0: Tu tem que aprender a fazer as perguntas certas pra inteligência artificial.
1: Sim,
0: e para
1: o Lui da capa do álbum Passo do Lui do Paralamas, sucesso é uma pessoa real, um amigo da banda.
0: Ah, muito bem. Quem é que te respondeu isso? Foi o Google ou o ChatGPT?
1: Eu trabalho com o que eu quiser e não te devo satisfações.
0: Ah, não, tem certas ferramentas que tu não pode usar aqui dentro da empresa.
1: Sim, eu sei.
0: Não, tô brincando.
1: E eu trabalho...
0: Qual era a capa?
1: E a única ferramenta que eu não trabalho é fake news.
0: Ah, muito... Não, ganhou o troféu Supla Peladinho... Ganhou o troféu
1: Super Peladinho
0: de hoje. Vou te entregar aqui, ó. Vou dar um beijinho até.
1: Inclusive, e eu vou dar um beijinho,
0: ó, pra ti, ó. Muito bem. Parabéns.
1: Leu
0: o manual de ética da empresa.
1: Finalmente. É o mínimo que se espera,
0: fez,
1: né?
0: O treinamento do compliance.
1: Mas a capa do disco,
0: tá
1: o meu segundo. Tu vai dizer
0: qual é
1: pra
0: o segundo?
1: Mim. Pá, tu escolheu muito bem.
0: Qual é o segundo?
1: Divo, o das batatas.
0: Ah, aquele disco do Divo das Batatas é legal mesmo.
1: Secos e Molhados da Cabeça, das cabeças.
0: Ah, esse é genial, né?
1: Então eu fico com esses dois. Internacionais,
0: trocou.
1: Pink Floyd, Dark Side of the Moon e o Divo. E nacional, o Passo do Lui e o Secos e Molhados.
0: Cara, eu lembrei de uma outra capa que eu acho sensacional. O Fê vai gostar dessa. Uma capa que eu acho espetacular, que é o disco, o primeiro disco do Ronnie James Dio no Black Sabbath.
1: Ah, o Dio.
0: Que é o Heaven and Hell, que é as freirinhas, é os anjinhos fumando cigarro.
1: Puta, claro.
0: Putz, é muito clássica aquela capa.
1: Né?
0: Três anjinhos fumando
1: dois?
0: Cigarro.
1: Três
0: anjinhos fumando cigarro.
1: Pá, e é um
0: capa.
1: Absurdo
0: Heaven
1: essa
0: and
1: capa.
0: Hell. O
1: essa
0: disco.
1: Foi muito bem.
0: É legal pra caramba.
1: É o teu segundo.
0: É o meu segundo internacional.
1: Ah, maravilhosa. Legal.
0: Mas eu tenho outras capas preferidas, mas
1: não,
0: aí eu vou. Aí
1: vai
0: eu vou falar
1: a
0: das
1: graça,
0: minhas coisas alternativas.
1: Não, e aí vai perder a graça, brincadeira. Tu fica dizendo que eu não sei brincar.
0: Eu gosto. É.
1: Para. Tá, e tá nacional, bom. A tua segunda?
0: Eu não escolhi nacional a segunda?
1: Não.
0: Não?
1: Não.
0: Titãs Cabeça Dinossauro.
1: Foi bem.
0: Acho
1: foi muito bem.
0: Boa,
1: foi muito bem. Foi muito bem.
0: Então tá.
1: Olha, muito bom, pode acabar o programa.
0: Rendeu as capas de disco.
1: Porque é sempre bom, porque é arte.
0: A produção tá influenciada, que agora temos um toca-disco na redação da rádio.
1: Ah, tô
0: fui criticado por quem? Por Everton Cunhapi. Todo mundo gostou. Quem não gostou, Everton Cunhapi, meu hater número um. Muito obrigado, hater.
1: E eu pergunto, e o frigobar com uísque, cerveja que eu pedi no estúdio para sexta-feira, depois das 5, a gente fazer um happy hour sempre?
0: O frigobar, ele está em estúdio, mas não para bebidas alcoólicas.
1: É, daí
0: teríamos
1: não, daí
0: cerveja
1: não
0: sem álcool, teríamos iogurte.
1: Não.
0: Iogurte.
1: Eu quero um barzinho no estúdio para depois... Tô abrindo exceção, que não é diário, só na sexta, depois das 6.
0: Tá.
1: Vocês vão tudo embora e eu vou ficar fazendo
0: fica
1: meu
0: aqui.
1: Happy hour.
0: Eu vou fazer o seguinte, eu vou na próxima reunião com a diretoria da empresa, eu vou levar o teu pedido.
1: A minha ideia é pro presidente, ele vai adorar.
0: O presidente, Mário Neves, olha só, o Pi precisa de um barzinho lá no estúdio. Sabe aquele canto onde tem aquela cafeteira
1: ele
0: que o pessoal
1: trocar.
0: Não tá usando? Ele quer que bote um barzinho aqueles.
1: Com uísque.
0: Umas garrafas penduradas, ele quer fazer... E aí, de preferência, um globo daqueles de danceteria, pra ele dançar melhor, e fazer os seus vídeos à noite aqui. Mas ia ser uma festa legal aqui no estúdio da rádio, né?
1: Ah, mas vocês tipo acham assim, que eu sou louco?
0: A gente bota o barzinho, agora tu começou a me ganhar. A gente bota o barzinho, bota um globo, uma luz negra.
1: O toca-disco
0: negra,
1: já tem.
0: O toca-disco já tem. Tem os DJs da rádio.
1: Tem os DJs da rádio toda
0: e a
1: sexta,
0: gente faz
1: depois das seis.
0: O Cafofo do Pi. Cafofo do Pi na sexta-feira à noite. Podemos até fazer quinta pra liberar a galera pro fim de semana.
1: Não, porque
0: acho que
1: daí...
0: quinta é arriscado.
1: Não, claro que é arriscado.
0: Quinta é arriscado, né? Quinta a galera pode se passar e não vir trabalhar na
1: Exatamente.
0: Sexta.
1: Exatamente.
0: Não seria uma
1: sexta-feira,
0: legal.
1: Happy
0: sexta-feira
1: hour,
0: tá liberado.
1: Depois das seis.
0: Isso. Depois que acabou os programados, a gente liga ali o... As aparelhagens.
1: Exatamente,
0: né?
1: Ficamos ali.
0: As aparelhagens, Neco! Né, Neco? Liga as aparelhagens, Neco!
1: Eu vou ter que botar o casaco.
0: Ah, bota o casaquinho, bota um casaquinho. Vai lá, vai lá. É, tá, vamos seguir aqui, ó.
1: Coisa,
0: fomos muito bem nessas escolhas das capas de disco.
1: Fomos,
0: e agora
1: fomos.
0: Nós vamos para os aniversariantes de amanhã.
1: Que é quinta-feira, não esquece.
0: Aniversariantes de amanhã.
1: Amanhã, quinta. Amanhã é
0: quinta. Quinta-feira, querido. É quinta. Quinta-feira.
1: Hoje é quarta.
0: George Lucas, 82 anos, o cara que fez toda a saga Star Wars.
1: Que legal.
0: Ele e o Spielberg.
1: Tu lembra? Um abraço pro lateral que foi do Grêmio, George Lucas.
0: Ele foi lateral, né?
1: É.
0: Também jogou como o lateral do Grêmio, o George Lucas.
1: Sim.
0: Né? Tu gosta de Star Wars?
1: Eu gosto porque eu me sinto no céu.
0: Te sente no céu?
1: Tu não entendeu a brincadeira?
0: Não,
1: eu gosto
0: não
1: de Star Wars.
0: Star Wars. Star Wars é guerra nas estrelas.
1: Ah, eu pensei que fosse o contrário. Star. Eu botei. Eu só traduzi a estrela.
0: Tu parece o Chewbacca, né? Do guerra nas
1: tu já
0: estrelas.
1: Disse isso. E eu achei engraçado.
0: Tá cada vez mais parecido com o Chewbacca. Eu acho que é a cor do teu cabelo.
1: O cabelo, né?
0: É
1: porque o corpo é o teu.
0: Sim. Descobrimos, cara! Descobrimos qual é...
1: A cruz é eu e tu, nasce o Chewbacca.
0: Ah, isso, a gente descobriu, eu e tu, o que que deu o Chewbacca.
1: Vamos fazer o seguinte, vamos fazer uma montagem pra publicar a minha cabeça e o teu corpo e o Chewbacca do lado?
0: Exatamente, vai ser isso aí. Mas a gente já tentou fazer essa montagem, não
1: deu
0: certo.
1: Não deu, não foi uma brincadeira.
0: Mas legal. Eu acho que sim.
1: Tá, mas, mas por que tu falou do Chewbacca?
0: Por causa do George Lucas, ele é o cara que fez Star Wars.
1: Ah, tu perguntou se eu gosto do Star Wars. Gosto, qual o teu personagem preferido do Star Wars?
0: Ah, eu gosto do Luke Skywalker, né, cara?
1: Ah, tu quer seria ser o um mocinho bonitinho.
0: Mas, óbvio, eu sempre quis ser o Luke Skywalker.
1: Ah,
0: imagina se eu fosse o Luke Skywalker e tu fosse o Darth Vader e eu descobrisse que tu é meu pai. Ia ser uma baita de uma merda.
1: Eu
0: ia me soltar que nem o Luke Skywalker se soltou assim e dizer: não!
1: Mas o que?
0: Ai, caiu tudo aqui.
1: Que boa cadeira! Mas o Luke Skywalker caiu mesmo. Porém, Skywalker caiu.
0: Cara, tu sabe que um dos momentos mais emocionantes da minha vida foi que eu tirei foto com o Luke Skywalker, né? Com o ator Mark Hamill.
1: Tu tá brincando.
0: Quando eu fui da outra vez lá em Austin, no Texas...
1: É, meu, cadê essa foto?
0: Na verdade, eu não tava junto com ele.
1: Ah, não, tá mentindo.
0: O Rodgers, não.
1: Não, tá
0: é
1: mentindo.
0: É que agora eu tô lembrando que eu não tirei com ele. Eu tirei foto dele bem pertinho dele. Eu apertei a mão dele. Eu apertei a mão dele e tirei uma foto. Mas eu não apareço na foto, tá?
1: Entendi, ele tava passando.
0: Com o Nile Rodgers, por exemplo, do Chico,
1: não,
0: eu tirei uma foto
1: com ele. Não, esse aí tu já
0: mostrou.
1: Isso, essa é muito legal.
0: E foi nesse mesmo ano, em 2018, cara, porque iam lançar o novo filme de Star Wars.
1: E ele tava ali.
0: E tava aquele... Uma palavra muito jovem, né? Que os jovens usam hoje em dia. Burburinho. Tava um burburinho lá no festival. Ó, parece que o Mark Hamill vai entrar no painel aí que estão falando sobre o Star Wars novo. Cara, e ele realmente entrou. Foi uma...
1: Foi uma comoção.
0: E aí eu consegui tirar uma foto dele. E eu vi ele falando sobre os personagens, tudo. Foi
1: que
0: muito
1: demais,
0: massa.
1: Demais, hein?
0: Né?
1: Que demais.
0: E a gente tá falando tudo isso.
1: Mas o Darth Vader não tava.
0: Não, o Darth não tava. Uma pena, né?
1: Tá.
0: Uma
1: mas pena. Sabe que tu contando tudo isso aí, eu tô lembrando que eu tenho um problema, assim. Eu não, mas eu acho que todo mundo tem um pouquinho.
0: Ah. Tu tinha muito medo do Darth Vader?
1: Não, ao contrário.
0: Tu gostava dele? Por causa da voz?
1: Era isso.
0: Por causa da voz.
1: Exatamente. Louca. Não, exatamente. Não, e é isso que eu ia dizer do meu problema, mas eu acho que todo mundo tem um pouquinho disso, que é o lado vilão. Eu tenho a impressão que todo mundo gosta um pouquinho dos vilões, né? Ah, a gente tem um... A gente
0: mas
1: tem
0: eu morria de medo do Darth Vader. Eu sonhava com ele aparecendo na minha casa.
1: Ah, então tu tinha um fetiche.
0: Não. Ah. Não, eu tinha medo mesmo, cara.
1: E eu gosto... Olha que interessante. É,
0: Princesa nos, Leia. Tu nos, gosta da Princesa Leia.
1: Não, não dá uma bola pra ela. Eu gostava dos vilões. Eu tenho esse problema. Eu tenho esse problema. Eu tenho esse problema. Faroeste, por exemplo, eu torcia às vezes pros bandidos. Entendeu?
0: Ah,
1: por exemplo, no Star Wars, eu gosto do Darth Vader. No Rei Leão, eu acho maravilhoso o Scar.
0: O Scar, porque tu parece o Scar. Tu te identifica.
1: Entendeu? O Coringa, eu sou apaixonado pelo Coringa.
0: O Coringa, ele é doido mesmo.
1: Mas é isso que eu tô dizendo.
0: Fica com esse sentimento
1: duplo. Isto, claro, o Darth Vader, eu tinha esse sentimento duplo. Talvez.
0: Eu morro de medo dele até hoje.
1: Talvez. Agora, deixa eu fazer terapia um pouquinho.
0: Faça.
1: Talvez pela identificação com o sofrimento. Entendeu? O entendimento do porquê levou aquela personagem a se transformar naquela figura.
0: Ah, mas aí tu falou naquele episódio que mostra como Darth Vader virou Darth Vader.
1: Exatamente.
0: Aquele episódio ali é... Né?
1: Então...
0: Porque primeiro, e aí vem aquela coisa, né? Que sempre falam que quando tá lá o cacique da tribo e perguntam, né? Habita em mim dois lobos.
1: Isto.
0: Um que odeia e outro que ama. Quem é que vai vencer a vida? Aí o cacique diz, aquele que tu alimentar.
1: Exato.
0: E mais ou menos é isso que acontece lá no personagem do Darth Vader.
1: Exatamente.
0: Né?
1: E que ele é a vida real, né?
0: Exatamente.
1: É a vida real. Eu tô comentando contigo que cada vez que eu vejo um filme e que se apresenta um vilão, é meio que imediato que vem na minha cabeça já uma reflexão do porquê ele chegou naquilo ali. Algum motivo fez ele se tornar aquela pessoa. E isso vai gerando em mim um certo sentimento de... Não sei se é cumplicidade ou compreensão.
0: Empatia.
1: Ou tentativa de...
0: Pode uma ser. Empatia, uma empatia, talvez uma empatia.
1: Por compreender entender. A fragilidade humana.
0: É
1: isso aí, é isso aí. Obrigado. E aí, aproveitando, o Feio conhece aquela história que eu contei do cacique, do curandeiro?
0: Ah, isso é importante. Vamos ver se o Feio conhece.
1: Aproveitar
0: a participação especial hoje de Maicon Verzola, o Feio.
1: Tu conhece? Não conheço.
0: Não?
1: Então conta pra conhecer? Ele.
0: Não, vou perguntar se ele
1: quer. Conhecer a história tu quer saber dessa história?
3: Estamos aqui dentro mesmo gravando, pode contar, né?
1: Então, tinha o cacique passando muito mal na tribo. Muito mal. Quase morrendo. A tribo foi até o curandeiro. Perguntar o que poderia ser feito para que o cacique sobrevivesse, curasse a doença. E aí o curandeiro diz para ele, coloca tomates, cabeça, cacique, no outro dia, noite passada, cacique bom. Foram lá, colocaram os tomates na cabeça, no outro dia amanheceu, cacique pior. Voltaram para o curandeiro disse, coloca pés, alface, cabeça, cacique, outro dia, cacique bom. Piorou e assim foi. Colocaram várias coisas na cabeça. Até um dia que chegou de novo, ele estava quase morrendo. E o curandeiro disse, coloca ovos, cabeça, cacique. No outro dia, cacique, bom. No outro dia, amanheceu. Foram de novo até o curandeiro. O curandeiro perguntou, como está a cacique? E a tribo respondeu, cacique morreu. E aí o curandeiro, mas como? Por quê? Aí um da tribo respondeu, ovos chegaram à altura peito. Cacique não aguentou, morreu.
0: Tu vê, né, Feio? Tu pediu pra ele contar isso.
1: Gostou? Gostou, gostou.
0: Tu conhece aquela do...
1: Conta, conta.
0: Tu sabe, Jesus, né, tinha vários apóstolos, né? 12 apóstolos, né? 12 que a gente sabe, né, Feio? Porque devia ter mais gente seguindo o cara lá, porque o cara é tão bom que tá 2026 anos aí fazendo sucesso, né? E... Mas os seguidores de Jesus tem muitos que são que nem, né, fã da Legião Urbana, né? O problema não é o cara, são os seguidores. Ou fãs de Los Hermanos também. Mas aqui, aí Jesus tava lá com os apóstolos, né, Fê? Aí ele olhou pra João e disse, João, beije minha mão.
1: Ah,
0: não sabe brincar!
1: Não sabe brincar!
0: Não sabe brincar!
1: Ah, filho!
0: Eu vou contar tudo. João, beije minha mão, né, Pi?
1: Sim, sim. E aí?
0: José, beije meu pé.
1: Claro, certo.
0: Nicolau, por que foges?
1: Aí, ó.
0: Perdeu o punch da piada, Fê. Por isso que tu tá gravando o programa.
1: E não tá aqui contando não, tá no pretinho piada. Básico, tu tem uma piada pra contar, nós tem vamos deixar de contar. Contar não tem. Não quer arriscar. Não quer
0: depois
1: tentar.
0: Depois da piada do diretor, a piada do editor. A piada do editor.
1: Tá, eu vou Anas, contar não... uma outra piada.
0: Conta outra antes da gente acabar aqui com os aniversariantes.
1: A bike tava na calçada. Tava indo. E aí o pneu que tava na frente tava indo, pneu de trás. Daqui a pouco, lá pelas tantas, o pneu da frente disse: "Ih, acho que tô vendo uma taxa." E o de trás disse: "Que taxa."
0: Piadas para crianças com Mr. P, Tio P agora para crianças. Depois do lançamento do Vovô Estrela, ele engata o seu novo espetáculo, Mr. P para crianças. É o Tio P contando aquelas piadinhas que você pode contar a qualquer momento para os seus filhos, sem problema de ter bagaceirice, de ter palavrão.
1: Não, não vai ter.
0: É só piadinha. Conta mais uma dessas.
1: Mais uma dessas?
0: Do tomate.
1: Os dois tomatinhos na calçada, um disse pro outro: "Vamos atravessar a rua? Vamos." Quando chegou no meio da rua, um falou: "Olha o carro!" E o outro: "Que carro?"
0: Contou errado a piada.
1: Mas eu tenho uma outra.
0: O projeto de maior fracasso.
1: Mas eu tenho a outra. Para encerrar no bis. O bis. Mais um. O netinho chegou para a vovó, que estava sentada na cadeirinha de balanço. Chegou na cadeirinha de balanço a vovó. Ali. E o netinho disse: "Vovó, é verdade que na nossa família as pessoas morrem de repente?" Vovó.
0: Essa é boa, mas essa não dá pra contar no novo show de Mr. P para crianças.
1: Não.
0: Essa não dá. Tá, pra terminar os aniversariantes de amanhã, a Kate Blanchett, a Miranda Cosgrove, a Mariana Godoy, jornalista, 57 anos da Mariana Godoy. Tá bem a Mariana Godoy.
1: Sim, mas tu queria o quê?
0: Muito melhor que nós, muito melhor.
1: É.
0: Em 1952, adivinha, doutor, quem tá de volta na praça? Plant Rap, Esquadrilha da Fumaça.
1: 1952.
0: Em 1952 foi criada a Esquadrilha da Fumaça, a original. Depois, a do Marcelo D2 é ali nos anos 90.
1: As apresentações?
0: É. Isso.
1: Que legal, é muito bacana.
0: Legal pra caramba. Legal pra caramba. 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
1: que
0: ele andava fazendo por lá.
1: Vida de gado, povo marcado,
0: Cara, andar com velho é foda, velho. Os velhos começam a falar umas coisas que tu não entende. Vão pro show do intervalo.
1: Andar? Com fé eu vou.
0: Andar com velho eu vou.
1: Que o velho costuma falhar.
0: Vamos pro show do intervalo. E a gente já volta com mais Desprogramados aqui na Atlântida.
1: Acaba o programa logo.
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9: Uou, beijo do gordo, tamo de volta.
10: Tu continua com isso, tu continua, até quando vai isso, cara? Ah, tu não tem vergonha, gordo, né?
9: Nós vamos fazer uma nova votação esse ano de eleição.
10: É, né? Mas é legal,
9: pra
10: eu tava brincando,
9: beijo do gordo
10: é legal,
9: fica,
10: é legal.
9: Não,
10: mas é legal,
9: eu acho,
10: cara,
9: que o povo quer. O povo quer a permanência do
10: Ninguém
9: beijo do
10: percebe
9: gordo.
10: Que tem o beijo do gordo.
9: Ninguém percebe.
10: Mas o importante é que tu faz. Entende? Aquela velha história, o que, que você
9: que
10: estaria
9: que
10: fazendo se ninguém
9: assim,
10: estivesse te vendo?
9: Se isso te faz feliz... Né?
10: Não, isso aí é só... Tu não ouve isso.
9: Se isso te faz feliz...
10: Tu não tem escutado isso.
9: Há muito tempo que eu escuto isso.
10: Sim.
9: Dizem pra parar de fazer o que eu tô fazendo.
10: E tu sabe que isso já vem faz tempo. Já vinha lá da tua mãe, depois pela tua esposa, agora aqui. Ou seja, tu tem que repensar algumas coisas, porque ninguém...
9: Legal, Pi. Tá... Obrigado, Pi. Legal. Como tu me deixou numa vibe muito boa, eu vou falar de coisas melhores.
10: É, tu é muito carente, feio. Vamos aproveitar o feio de novo.
9: Eu sou carente mesmo.
10: Feio, tu fica esperando as pessoas te elogiarem pra que tu fique bem, por favor?
9: Claro que não. Eu também não fico, cara.
10: Fica.
9: Mas tem
10: fica.
9: Algumas pessoas que tu quer ser reconhecido, por exemplo, dentro da tua casa.
10: Pergunta pro Feio de novo. Puta que pariu.
9: Pá, o Feio ganhou o troféu Super Peladinho hoje de participações do
10: Feio,
9: programa.
10: Feio, quantas vezes tu foi elogiado pela família?
11: Pela minha família?
10: É.
11: Pela minha mãe, pela minha mulher, direto. Agora o resto é só crítica.
9: Por isso que ele não sente falta dos elogios, porque a mãe e a mulher
10: esposa
9: elogiam ele. Coisa que eu e tu nunca tivemos. Nunca. Agora vamos falar a verdade nesse programa. Isso é um trauma que a gente traz. E é por isso que a gente tá aqui com esse programa.
10: Eu te confesso,
9: Lixo
10: Porã.
9: Lixo cultural.
10: Eu te confesso, Porã. Que era a última coisa que eu esperava ouvir do é Fê. Que a mãe e a esposa do Fê elogiassem ele.
9: É.
10: Não por elas, mas por ele. Dá...
9: O TT Trevisol também elogia muito ele. Aqui
10: não, olha,
9: dele.
10: Eu tenho que admitir que tu tem razão, Porã. Nós nunca ouvimos isso!
9: Tá, olha aqui, ó. Acabou esse papo e vai acabar o programa, mas antes disso...
10: Quem
9: eu
10: sabe
9: tenho
10: a
9: que...
10: gente fica...
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10: Eu tava pensando, nós não poderíamos colocar num quarto que eu vou me hospedar, colocar vários porta-retratos, vários quadros com a minha fotografia, eu escrever uma poesia, eu autografar a parede, fazer uma
9: tu
10: pintura.
9: Tu quer ficar num quarto
10: e aí eu vou
9: com
10: decorar
9: fotos tuas.
10: Isso, e deixa lá para valorizar o quarto e aí ficar escrito, aqui se hospedou Mr. P.
9: Que ideia péssima, cara. Que péssima ideia. Não é isso que a gente quer que tu faça. Tu vai lá e faz a rede social bem bonitinha, tu tomando café, Mr. P e a esposa. Não, tu não tem esposa. É, Mr. P e. Estão ligando pra mim. Então vai começar o programa. Olha aqui, ó. Então... A gente faz um post. Tu no café da manhã, tu no, nas instalações, tu no quarto, tu tomando banho, tu jantando.
10: Sim,
9: né?
10: Entendi.
9: Vai levar alguém contigo?
10: Então, se alguém quiser ir comigo, pode fazer isso.
9: E eu que sou carente! Eu que sou carente! Tu mendigo! Não, tu vai para um dos melhores hotéis da cidade.
10: Sim.
9: Tu vai para o Caplatz Hotel.
10: Exato.
9: Tu tá mendigando uma companhia. Não. Tu não precisa disso, eu te digo, tu é o Mr. P. Elas se querem! Tu não precisa disso.
10: Não, eu só tava me colocando.
9: Para de mendigar.
10: Eu me colocar à disposição
9: seu
10: é chato.
9: Velho.
10: Velho mendigando?
9: Seu velho carente.
10: Carente sim, velho não.
9: Tá, acabou o programa de hoje, tá?
10: Que bom.
9: Dá cá um abraço.
10: Não.
9: Dá aqui um abraço.
10: Não. Tá, abraço
9: tá,
10: feio.
9: Hoje tá gravado, tu vai
10: um abraço, um abraço
9: vem,
10: de três.
9: Vem.
10: Um abraço de
9: abraço
10: três.
9: Abraço coletivo feio, vem.
10: Ah,
9: vem. Aê.
10: Aê. Ficou legal.
9: Ele ficou com medo que eu fosse beijar ele de verdade.
10: É
9: eu
10: óbvio.
9: Não quero te beijar.
10: Claro, tu
9: eu não
10: fica
9: quero.
10: Com essas beijas.
9: Eu já bebi contigo.
10: Eu conheço.
9: Eu já bebi contigo e não te beijei.
10: Porque eu não
9: sabe,
10: deixei.
9: Quando eu bebia, eu era
10: porque
9: loucão,
10: eu não,
9: né?
10: É, mas porque eu não
9: fazia
10: deixei.
9: Fazia coisa, de louco.
10: Claro, tanto
9: foi
10: é que eu vi. Tanto é que eu vi, fiquei assustado. Aquele não. Monte de homem.
9: Tá bom, acabou o programa. A gente vai tocar umas músicas legais aí pra finalizar os programados de hoje. E daqui a pouquinho, eu tô aqui em Chapecó e o Pi tá em Floripa. E daqui a pouquinho vai ter o grande evento da NSC aqui na cidade. Então vamos receber nossos clientes do Oeste Catarinense num grande evento da NSC hoje à noite em Chapecó. Beijo pra todos. E amanhã a gente se fala a partir das 5 da tarde no Desprogramados. Mr. P na rede A7. Pretinho Básico tá chegando aí, mais um campeão de audiência. Tchau!
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7: Programa não recomendado para menores de 14 anos, meu irmão.
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7: Ano 18. Ele até senta quando
14: boa
7: o Peter
14: tarde,
7: não tá.
14: Boa tarde, meu amigo Rafinha Beneguer.
7: Muito boa tarde, 6h06 na Rádio das Nossas Vidas. É o Pretinho Básico que está no ar já na noite de quarta-feira, hoje dia 13 de maio de 2026, para mais um Pretinho Básico. 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E de cara já trago aqui os destaques com a apresentação, os destaques, meu irmão! 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Os destaques, eles fazem parte também da apresentação da mesa. Boa tarde, da Pena!
3: E aí, meu irmão?
7: Tá feliz?
3: Ansioso, né, velho?
7: Tom de voz mostra felicidade, né?
15: Pegou no pé de apoio.
3: Ansioso, né? E aí, meu irmão? Tô ansioso, tô preocupado.
7: O que houve,
3: porque
7: meu
3: irmão? O Alexandre...
7: Sim.
3: Tá com o meu ingresso pro Bela Tuorque.
7: Não, mas tá comigo.
3: Então talvez eu não consiga entrar.
7: Não, irmão, tá comigo. Eu também faço a mão pra ti.
3: Ah,
7: nós estamos em casa, tu vai comigo, não faça papagaiada, tu vai comigo.
3: Eu vou contigo,
7: vai comigo.
3: O Alexandre falou, eu vou te pegar aí 6h30.
7: Tá, então tu fica aí esperando aí. Tu fica às 19h.
3: Ele vai ir ou não?
7: O que que tu acha? Vamos ver assim.
3: Ah, não deixar ele ir.
7: Não, eu acho que ele, afim ele é. Mas eu acho que não deixaram. Beleza da pena. Neto Fagundes!
15: Fala, meu querido, ele não vai.
7: Ele não vai, né, Neto? Ele veio falar pra mim.
15: Ele não vai, vai.
7: Não vai. Beleza, Neto, beleza. Coisa linda, vamos junto, Rodrigo Adams.
2: E aí, Dom Rafinha,
7: vamos nessa barca, não, Adams?
2: Cara,
7: ruim pra ti, né?
2: Hoje ficou ruim pra mim, por motivos de compromisso aí e tal.
7: Tá certo. Mas,
2: bom show, velho.
3: Juventude de São Paulo hoje, né?
2: É, tem que curtir esse jogo aí. Tem a Série B do Gauchão também.
3: Tem, hoje tem jogaço. Pô, tem Brasil de Pelotas e Guarani de Bagé agora.
7: Que horas?
3: 7h.
7: Juventude de São Paulo. Ruim pra nós, né? Ruim pra nós. Produtor do programa que, com a ausência de feta, ele senta. Boa tarde, Rafael Gomes.
8: Boa tarde, Rafinha. Eu tava cuidando do nosso programa, eu quase nada.
7: Obrigado.
8: Criançada Gomes. Ligou.
7: É um dos dias mais legais, se não o mais legal, a quarta da criançada.
8: Dá uma reenergizada, então muito
7: exatamente.
8: Obrigado pela oportunidade.
7: É, pra quem é de Santa Catarina, tem uma galera que ouve pelo aplicativo, pela a TLTV, mas pro Rio Grande do Sul, a gente faz um aquece do Pretinho, que é o quase nada, e na quarta-feira a gente faz a quarta da criançada. Pô, a molecada
3: super,
7: adora se ouvir,
3: super
7: cara.
3: Super compreensível você que é de Santa Catarina e ouve no aplicativo, né?
7: Dá, claro.
3: Tem que ouvir o porão lá, é foda.
7: Não. Bom, aí vai sozinho, né? Vai sozinho nessa aí, né? Um abraço, Porazinho, meu parceiro. E o Léo Oliveira também, tá Léo Oliveira?
3: E aí, jovem?
7: Tô bem, Léo.
3: Tô bem, cara.
15: Manda um abraço pro Porã, hein?
3: Porã, eu amo Porã.
7: Ah, o Léo, ele assiste os programados.
3: Eu sou eu que assisto.
7: Ah, o Léo Oliveira. Muito bem. Apresentado aqui a mesa, vamos assim até às 19 horas. Já dei os destaques, já dei os patrocínios âncoras aqui do programa. Pô, desculpa, Ivan, mil desculpas. Boa noite,
3: Ivan. Enquanto tu tá aí, eu nem me apresento muito.
7: Por quê?
3: Não, eu e o amiguinho vamos ficar mais de canto hoje.
11: Eu quebro esse povo também.
3: E o mestre, tá vendo?
9: Mestre, tá meio baleado.
3: Que mestre. Mestre, tá baleado.
9: Mestre, é lareira, frio, calor, e ele fica meio ruim. É um privilégio ter lareira, mas às vezes ele fica ruim.
15: Nem te gasta.
7: É verdade. O Gianluca, ele é empresário de gravata aí, 26 anos.
15: Grande abraço, muito
7: cara,
15: obrigado.
7: Quando mete empresário, tá a gente fica, né? Tá de aniversário, 20 aniversariantes. Quando o aniversariante, quando ele fala aqui que é empresário, a gente pensa o que quiser, né?
2: É trocador de figurinha.
3: É empresário.
7: Claro. É empresário.
3: Se o cara tiver uma banca no camelô, ele é empresário.
7: Exatamente.
8: Empresário pode ser muita coisa.
7: O nosso amigo em comum, Vico.
20: O Vinícius, Melquisarx, ele é empresário. Além de motorista de aplicativo.
21: O John, empresário.
20: O John é empresário, exatamente.
22: Quem mandou os parabéns foi a irmã dele, disse que ele é o filho favorito.
20: Maravilha, sempre tem, né?
21: Tu é empresário.
20: Eu sou empresário.
21: O neto é empresário.
20: Somos todos um pouco, né?
21: Não, eu não tenho nenhum tipo de negócio.
20: Não, mas tu vai ter. O operador de lives é o nosso querido Zé Carona, José Thiago. Abraço, Zé. Grande levando essa live legal aqui da TLTV. Agora,
23: meu, eu vi uma cena, acho que era vocês na hora. Eu vi o Zé Carona chegando aqui de bike.
20: Ah, ele...
23: Só que com a bike do lado, ele não sabe andar de bike.
21: Tá, ele é o Jaiminho, o carteiro.
22: O sonho dele não era andar de bike, era comprar
20: uma bike.
23: Cara, meu, eu vi, eu disse, não. O cara tem uma bike e fica andando com ela do lado, cara.
20: Essa é a mesma história de um amigo. Vou ter que voltar, assim, do Zé Carona, do Vico, que é um parceiro meu. De longa data, morador desde sempre da Coriga, ali aqui na frente do Olímpico, né? O antigo Olímpico aqui em Porto Alegre. E o sonho dele era ter uma caranga, né? E aí, beleza.
22: Cara, ele não quer comprar meia moto. Cara.
20: Não, e aí, Castelhano, antes de mais nada, ele comprou o rádio. Quem vendeu foi o Carioca. Um parceiro meu, mais traíra ainda, que vende um rádio pro cara sem carro.
22: O
20: rádio eu já
22: tenho. O louco vendia até ombreira pra minhoca.
20: É isso aí, cara. Bah, olha, os amigos são os campeões, velho. Vamos lá com os destaques. PM é investigado por usar viatura 25 vezes pra visitar a namorada.
22: Cara, esse lance tem que ter um cuidado muito especial, cara.
20: Concordo.
22: Quem nunca, né, deu uns pulinhos no horário de trabalho pra dar uns beijos, né, Rafinha?
20: Eu com a móvel, Deus o livre.
22: Tu tá falando com o mestre agora, tu tá falando com o mestre.
20: Mestre da móvel, o anão era fodido da móvel.
21: É. Se o anão pega a época de celular agora,
20: não deu. Nada.
22: O segundo sargento da Polícia Militar de Goiás, André, cara, tá sendo Goiás investigado na Justiça Militar e pelo Ministério Público de Goiás. Porque...
21: Eu não entendi agora, o cara não pode ir em casa almoçar?
20: Não, 25 vezes pra visitar a namorada.
22: No horário que ele está de serviço, como fazendo ronda ou patrulhamento, ele não pode abandonar o posto, e normalmente essas rondas, esses patrulhos, são em duplas.
21: Mas quando...
22: Então ele, inclusive, abandonou um colega ou uma colega.
20: E tirou uma viatura de circulação.
22: Pegou a viatura, gastou a gasosa e, em vários momentos...
20: Isso é um tapa.
21: Ficou, não, sabe, eu discordo, sabe,
22: ficou um tempo indeterminado na casa da namorada. Não foi uma passadinha.
23: Cara, estava em diligência.
20: Tá, esse vagabundo tá assaltando alguém, precisa dessa viatura.
21: Aí, azar, alguém vai chorar. Ele vai ser a mãe do policial.
22: Bonfinópolis, que fica onde?
20: Aonde? Desculpa.
22: Bonfinópolis.
20: Bonfinópolis?
22: Perto do Pronto Socorrópolis, aqui em Porto Alegre.
20: É, eu acho que deve ficar aí, sabe aonde?
22: Onde?
20: Minas Gerais.
22: É não. Goiás, como eu falei na abertura da...
21: Se o policial
20: não
21: é de Goiás.
20: Ué, eu sabia. Não prestei atenção que o
21: Datena... podia ser divisa.
22: Então ele foi acusado de descumprimento de missão policial.
21: Ele foi atender o prazer, meu irmão.
22: E abandono de posto. São dois crimes graves.
21: Tá para a queda da sociedade,
22: senhor. Autoridades.
20: Tirou uma viatura.
21: Precisa da viatura, Rodrigo Adams, para prender o Barzidel. O vagabundo, ele tá dando prazer.
22: Ele foi lá fazer uma revista.
23: Querido, eu acho que ele foi através de uma denúncia.
20: 25 vezes ele foi fazer a revista.
22: Não, ele foi a namorada dele.
21: E daí? Tu sabe?
22: Ele, com 25 anos, é a namorada de 21.
20: Tá explicado. Eles são muito novos.
21: Então, mas eu liberaria.
23: Tensão, né?
20: Mas é a viatura da Polícia Civil.
22: Polícia Militar.
20: Militar? Nenhuma, puta, nenhuma. Daí tu tá andando com a móvel da polícia.
23: E a farda dá tensão.
20: Imagina, eu lembro quando eu chegava de móvel nos lugares.
21: Aninhos, 21.
20: Oi?
21: 21 ali.
20: 21, né? E o policial com 25.
21: Então, encara inteligentíssimo, né? O cara com essa ideia de sargento.

0: É uma dupla.
1: Não, né? Elas são baixinhas, cara.
0: A Anitta e a Shakira. Shakira teve agora em Copacabana, no Rio de Janeiro. E a Anitta, que tá no novo momento, né? Lançou esse álbum Equilibrium, que é uma outra vibe e tal. Parou de dançar muito.
2: Como,
0: né?
2: Tá bem, Anitta?
0: Tá bem, Anitta, né? Elas foram acusadas de plágio por cantoras argentinas.
2: Cara, eu ia dar um toque para ela quando eu reconheci
0: isso. Ah, é mesmo, Castelhano?
2: Primeiro acorde, cara. Primeiro acorde, eu digo, vai se ralar, Anitta.
0: Tá ali, ó.
3: Mas olha, Castelhano, tá viralizado esse vídeo, pra quem tá vendo na live. Essas são a Tusca e a Rebebe. São duas cantoras, um duo.
4: Eu acho que elas não copiaram, eu discordo. Tô vendo a foto delas. Hein?
0: Não, mas é a música, é a imagem, né? Não é o visual, né?
3: Elas alegam que a faixa Atômica, que tem um pouco mais de 8 mil visualizações.
0: Vamos tentar ouvir.
3: Mas tem muito mais agora que viralizou.
2: Cara, vai bombar agora.
3: Que seria muito semelhante ao Choca Choca, que é a música que a Anitta e a Shakira.
0: Choca Choca! Vamos ouvir qual o primeiro.
4: Choca Choca, né?
3: Atômica, da Tusca. T-U-S-H-K Atômica, tá. E a Rebebe.
2: Qual é a Tusca? A Tusca era a vizinha do Enrico, cara.
4: É mesmo?
2: O Enrico ouviu essa música por primeira vez, cara.
4: Qual é a ele
2: no
4: já...
2: muro, no muro.
4: No muro, ele tava ali de ouvidão e...
0: Tá. É Tusca isso, isso. Gomes?
3: T-U-S-H-K.
0: Tusca. T-U-S-H...
4: A gente viu um plágio aí hoje, mais cedo a gente tava ouvindo ali, eu, tu e o Tirolipo.
0: É, né? É, o nome da música é Tusca?
3: É Atômica, cara, é o nome da música. Atômica. A cantora é a Tusca.
2: Ela é a Tusca.
1: Anitta,
2: cara.
1: Meu.
0: Ah, peraí, Tusca.
2: Ara, meu.
0: Tusca, achamos aqui.
4: 6:17, não perde a hora esse atleta.
0: Atômica.
2: Né? Esse vácuo que você está.
4: Que silêncio, eu refio procurando o balcão.
0: Não, mas é isso aí, né? É ruim, né?
1: Primeiro
0: é ruim
1: jogando o jogo da velha, né, querido?
4: Não, vai fechar o Kid Crush.
0: Mas que baita bosta, velho.
1: Cara, que é o signo? Lance, Aquário!
4: É. Dá um signo aí, Hugo.
1: É Aquário, atenção você de Aquário que vai no show do Man at Work Tusca, hoje.
0: É.
1: Who can't be, no?
0: Puta merda. Tusca Atômica. Não apareceu pra mim aqui no
4: bota
0: Spotify.
4: No, bota no YouTube, cara. Pega no YouTube. A
2: Anitta mandou tirar esse lance.
0: Tusca, Tusca. Deixa eu ver a da Anitta primeiro. Anitta e Shakira.
4: Choca-choca, Gomes?
0: E Shakira. Shakira, Anitta e... Choca-choca. Achei, tá aqui, ó. Ó.
2: Ah, é igual no
0: YouTube.
2: Que vibe, hein?
5: Um, coloque o fone.
0: Puta, não dá, né?
4: Tu tem que ter o YouTube Premium, o cara não assina.
0: Não, eu tenho, é que se tu bota no YouTube ao mesmo tempo, ele corta o áudio. Eu achei que dava pra fazer isso.
2: Tchuca, tchuca, estamos apresentando.
4: Tchuca, tchuca na Atlântida.
2: Tchuca, tchuca na Atlântida.
1: Vai. Que bola nas costas.
0: Não, não é tchuca, tchuca, é choca, choca.
4: Tem isso?
2: Ah, cara, que legal. Choca, choca.
4: Essa é a original, é a cópia.
0: Não, essa aqui é a Anitta e a Shakira.
1: E esse é o novo momento da Anitta.
0: Não, ela fez uma participação, mas ela tem o álbum Equilíbrio.
4: Cara, né? O que que ela virou? Ela virou.
0: Ela
4: que,
0: virou.
4: Bicho grilo, não,
0: ela virou.
2: Aqui, ó. Eu tenho um áudio aqui, ó.
0: Vamos ver.
3: Pera aí. A original da Anitta. Puta, com a Shakira. É. Não, a Anitta com a Shakira, agora a original.
0: Tá.
6: Hace 5 meses, nosotros acabamos esta
1: canción. Ai, ai, ai, ai, ai.
0: Pô, é bem parecido.
2: Cara, quero dar um toque.
3: E aí, o que que elas falam? Elas fizeram esse vídeo de denúncia que tá viralizado.
4: Denúncia!
3: Milhões de visualizações no mundo todo. E elas até falam na boa, assim, ó, vamos ser sinceros, a gente até acha que a Anitta e a Shakira não viram o nosso vídeo e nem viram a nossa música.
0: Pode ser.
3: Mas é muito parecido. Então, tipo assim, ó, alguém da produção, alguém que deu o hit, alguém que falou pra elas gravarem, viu. Essa pessoa que viu tá nos devendo alguma coisa.
2: Eu falei pra vocês que muitas vezes nessa ânsia de fazer uma coisa popular, uma coisa simplificada pra pegar mesmo, e pega, né, cara?
4: Música é chiclete,
2: né? Tu escuta uma vez, na segunda vez tu tá cantarolando a música.
0: Tchaca, tchaca, tchaca, tchaca.
2: Então, o que que acontece? Essa simplicidade, muitas vezes, cara, tu pode
0: tu não acha ser... Tu em vários.
2: Pode não ser intencional,
0: é, entendeu?
2: E aquilo bater...
3: E a doideira, Neto, é que nesse vídeo elas mostram, inclusive, os clipes. A paleta de cores e os clipes, eles parecem ter sido inspirados.
4: Não, não, não. Aí alguém deu... Tem que ver quem é que fez a música.
3: Apesar delas estarem fazendo uma acusação, elas até brincam, dizendo, gente, por nós tá tudo certo, é só a Anitta e a Shakira gravarem com a gente.
0: Olha aí, ó. Olha aí.
2: Até que hoje de tarde, um advogado ligou pra ela, calma.
0: Calma que ele pode pingar.
2: Espera aí. Para com esse teu depoimento aí.
3: Não, mas elas falam numa boa, assim. Mas elas deixam claro, olha... Gente, elas podem não saber, elas podem ter sido pegas com as calças na mão.
4: Isso é comum,
3: mas alguém sabia.
2: Mas a música delas vai estourar agora, né?
3: Vai.
0: É.
4: Rod Stewart roubou do Jorge Ben. O

0: Fãs, robô da Austrália
1: Crown. É. Não é robô, né? Robô, tem riffs robô, bem não, parecidos.
0: Não,
1: né?
0: Robô, se não botar aí, não vai ver que é um negócio.
1: O Foo Fighters, então, robô do The Coach também, o XL Sanctuary do Times Like These, né? Tem muita coisa parecida.
0: Jimi Hendrix, robô do...
1: Não, é do Rapa, né? Hey Joe, é verdade. Passageiro de ônibus tem as cinzas da mãe! Ai. Roubadas em assalto!
2: Puta merda.
0: Achamos quem foi, tá
1: tossindo.
0: Engoliu assim.
1: Não é que forcei, mano.
2: São João de Meriti, no Rio de Janeiro. Passageiros de um ônibus de turismo foram assaltados na linha vermelha. Oh,
0: São João de Meriti, leste, cara.
2: Pararam um ônibus ali, pra quem tá vendo nas imagens, e fizeram o Rapa em geral. Pô, é. Roubaram,
1: falando no Rapa,
2: roubaram, inclusive, a chave do ônibus.
1: Meu Deus.
0: Tá? Aí é trairagem.
1: Aí é trairagem, coitado, né, galera?
2: Não levaram o ônibus, mas a chave do ônibus foi levada. E todos os pertences de quem tava no ônibus, né? O bom e velho arrastão, digamos assim, o Rapa. Só que um dos passageiros tava carregando as cinzas da sua mãe. Ué. E aí ele tá tentando entrar em contato numa boa, assim, dizendo, bah, gente, olha só.
1: Oh, por favor.
2: Meu celular, meu relógio, tá tudo bem, mas a mãe, vocês roubaram a mãe.
1: Mãe.
2: Então tem um, digamos assim, uma aliança, uma corrente na internet pra que chegue até os assaltantes e que eles devolvam a mãe do
0: cara,
2: rapaz.
0: Eu já, essa hora a mãe já virou outra coisa. Eu ia falar, a mãe dele já rodou no mato lá, já.
1: Quando os caras abriram ali a...
0: E viram que não era nada.
1: A combuquinha só... viu que, bah, erramos.
0: Vai, pô!
1: Ah, que loucura.
0: Farinha do Nabento aqui não, deixa eu falar, vamos jogar longe. Né?
1: Idosa... É multada após dirigir Porsche a 228 km por hora.
3: Cara, aqui não pode?
1: Cara, eu não sei onde é que foi isso, né, quer dizer, mas acredito que não possa.
0: Tem alguma parente com Porsche ou não?
1: Não, da família, os que tinham muita grana já subiram.
2: Na França. Uma Porsche 911 GT3. Foi flagrada em alta velocidade numa via autoexpressa.
3: Querido, cara, mas lá tem a linha que dá para andar mais de 200.
2: Não era o caso. Exatamente. Nesse caso, Castelhano, era uma via expressa de 100 km por hora.
1: Aí ruim para ela, ela só dobrou mais um pouquinho.
2: E aí, quando, não, mas ela
3: lá
2: ainda
3: tem
2: não,
3: patinete também?
2: Ela ainda não tem. E ela ainda não tava tão veloz. Só que quando ela viu a polícia atrás dela, ela acelerou.
1: Ah, a vozinha...
2: E ela foi acelerando,
1: a polícia tá maluca.
2: Acelerou. E aí, quando a polícia conseguiu parar a Porsche... que estava a 228 km por hora, saiu uma senhora de 92 anos.
1: Ah, demais. Não dá pra multar uma mulher
0: anos?
1: Assim.
2: 92.
0: Ah, não.
1: A 228, mano.
0: Idosos e Furiosos.
3: É o lançamento do
2: novo filme. Ela tava em Maine et Law, na França, e acabou, obviamente, tendo que assinar um termo de conduta por condução perigosa. E por desobedecer as autoridades, que na verdade até a maior infração dela não foi nem correr.
1: Não foi parar, né?
2: Passou quando... e não parar quando a polícia
1: tentou. Muito ruim quando não ouviu, não para, né?
0: É mesmo?
3: Cara, você que tem mais de 90 anos.
1: Isso,
3: não acelera. Acelere, sem a polícia mandar parar.
1: Ah, coisa linda. Que baita os destaques, hein? E último por aqui, mulher perde 10 anos de memória após fazer aquele cocôzinho com excesso de força.
0: Então, só
1: a pressão, né?
0: Já entendeu uma coisa.
1: Ela foi aos pés.
0: Ela foi fazer um...
1: E eu acho que a pressão de liberar, afrouxar o paiol, fez
0: e
1: ela perder...
0: E às vezes uma... Não, pode
4: estourou, rir. Tem uma interligação de veia.
0: Estourou não, o cabo do Wi-Fi. Nada... Isso é que nem vento quando tá nos fios.
1: Corta a internet. Só não corta se for em meganet.
0: Ou quando o cara... É verdade. Aí eu corto. Ou quando o cara toma um foguetazo e desarma o Wi-Fi.
1: Também.
0: Sim, nesse caso dela.
2: Hong Kong. Hong Kong da pena.
1: Acredito! Kong. Só comem muito rolinho primavera!
2: Uma senhora. Uma senhora que a gente não sabe a idade aproximada, mas ela teve amnésia global transitória.
0: Acontece muito.
2: Ela tava fazendo o número 2.
1: Bota o Armandinho pra ela!
0: Qual?
2: Quando? Quando a pressão exercida durante o ato afetou temporariamente o fluxo sanguíneo.
3: Sim, fez muita força.
2: E oxigênio no cérebro.
0: Já aconteceu com um amigo meu já.
2: Ah, o que que hoje?
0: Não, teve isso aí, o problema no lóbulo frontal.
2: Não falei lóbulo.
0: O que que tu falou?
4: Esse é lóbulo anal.
2: Fluxo de sangue de oxigênio no cérebro.
0: Ele já teve isso aí.
2: Tá. E aí ela acabou perdendo grande parte das memórias a curto prazo.
0: Tijolaço na nuca.
2: 1, 2, 5 e até 10 anos.
1: Bah,
2: só que com o tempo ela foi recuperando.
0: E ela se limpou?
1: Ela esqueceu.
2: Ela apagou inicialmente.
0: É. Não, 10 anos com bunda suja.
1: Vai brincar,
0: é um
1: então,
0: problema.
1: Com a saúde. Não,
2: ela não ficou 10 anos com a
0: bunda suja.
2: Falou
0: que mandou cantar o mandinho.
1: Mas é porque tem um garotão que perdeu a memória, tu viu, Nu? E aí ele lembrou a música do Armandinho, ele canta e começa a chorar. É
0: claro,
1: sério,
0: pô,
1: cara.
0: Tá lembrando de uma música?
1: Tô te falando,
0: tu não viu
1: é
0: isso?
1: Piada,
0: eu
1: cara,
0: vi
1: no... é sério.
0: Eu quero ver. Eu vi na Cristina Rosolim.
1: Opa, fala baixo, fala mais baixo que o produtor tá dormindo.
0: Quer um café? Vou beber um café pra ti.
1: Não, pega um café, um energético ali, um
0: café pra ti. Pera
3: dá uma cutucada.
1: Pega lá, pega lá.
0: Um café pra ti. Tá bonito, hein?
1: Tá bonito. Tá numa vibe Pearl Jam, assim, o Ed Vedder. Bom, foram os destaques do Pretinho, 6h26. 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
3: Meu querido, bota o fogo, meu querido.
1: Isso. Oh.
3: Deixa baixar a chama do fogo.
1: Chama.
3: Fica só no braseirinho ali
1: e
3: aí tu encosta ali a linguiça do
1: e Nego o Velho. Hambúrguer do Nego
3: Deus
1: Velho.
3: Livre, meu
1: coisa
3: querido.
1: Linda. Vamos lá, Neto.
3: Meu querido, aqui ó, escrevendo novamente aqui de Quaraí.
1: Opa!
3: Artigas, perto do Uruguai. Sou parente do Luiz Menezes. Luiz Menezes, um grande compositor gaúcho aí, né? Já nos deixou. Poeta Luiz Menezes.
0: É
3: cara
0: o Mano
3: que...
0: Menezes.
3: Não é o Mano Menezes, é o Luiz Menezes. Grande Luiz, figura né? mesmo. Nego Velho, com a pat... Aqui, ó, essa eu tenho que esperar o Léo.
1: É, ele... Ô, Léo. Aí, Léo, tu precisa de ti, garotão. Tu saiu e voltou.
0: Nada, virou
1: lá buscar bolacha e café.
3: Bota o fone. Bota o fone.
1: Ah, ele tá comendo também, não? O momento tá ideal pra fazer isso. Momento ótimo.
3: O cara mandou lá de Quaraí essa piada aqui. Lá na fronteira com Artigas ali, quase no Uruguai. Meio Uruguai, meio Rio Grande do Sul. Nego Velho com a patroa cavalada, castigando, gritaria, tapa, puxão de cabelo, gemidos. Ah, aizinho! Determinado momento, entra o filho do casal no quarto, vê aquela cena, assustado, o guri sai correndo, chorando, apavorado. A mãe do menino fala pro marido, vai lá e diz pra ele que a gente tá brincando, tu tem que acalmar o guri. O Nego Velho sai à procura do piá e não acha, de repente escuta uma gritaria. Ah, o gemido, parecia que tava matando um porco num quarto. Ele entrou no quarto e tá o guri juntando a avó de 70 anos no ovo. Juntando no ovo, meu querido.
1: Ai.
3: Do mesmo jeito, tapa pro chão de cabelo. E aí o pai apavorado, que é isso, guri? O que tu tá fazendo? Isso aí é pra tu sentir o que que a gente sente quando alguém tá comendo a mãe da gente.
1: Meu Deus do céu, cara.
0: Olha só.
3: Foi o Marcelo Carvalho que mandou, mas com o aval de Rafa Gomes.
1: Olha, é bom, tá com o aval da produção. essa aí deu uma volta boa.
0: É,
1: né?
0: boa.
1: Tu gosta, né, Ivan?
0: Eu posso contar uma ruim?
1: Ruim?
3: Ah,
1: por favor.
0: Pode. Eu acho que tu vai me xingar, mas eu vou contar igual.
1: Ah, eu não...
0: Tá de boa?
1: Tô de boa.
0: Essa é pro Rodrigo Guarda, ele vai gostar.
1: Rodrigo
0: dois
1: Adams.
0: Dois mendigos, estavam passando na rua, quando encontraram um marmitex. Aí um deles falou...
2: Quem é o marmitex?
0: Não.
3: Encontraram
0: ah, desculpa, uma marmitex.
2: Tá.
0: Ô, gordão, tu sabe o que é marmitex.
2: Eu achei que era um apelido de um amigo teu.
0: Um homem isso. E outro homem estavam andando na rua quando encontraram uma marmitex.
1: Tá.
0: E aí um deles falou, olha, a marmitex tá cheia de macarrão. Tu quer um pouquinho? Aí o outro falou, não, tá muito gelado. Gelado eu não como. Aí o amiguinho começou a se botar a comer o macarrão. Daqui a pouco ele passou mal. E vomitou todo o macarrão. O outro que não quis olhou e falou, agora eu quero que tá quentinho.
3: Puta que pariu.
1: Nossa, que nojo. Mãe, que piada terrível. Não, tu falou que era... Nem o Adams, a expressão do Adams
3: olha,
1: diz
3: olha,
1: tudo.
3: Olha,
0: eu
3: o
0: fiquei
3: Adams.
0: Profundamente triste, cara.
1: É, eu também, né, cara.
0: Por quê?
1: É.
2: E eu achei muito cuzão não, o apresentador. Nem o Adams riu dessa.
0: Ah, é porque eu falei que era podre.
1: É, que ele falou, Adams, é pra ti.
0: Eu
1: o Adams
2: essa
1: prestou
2: tu vai
1: atenção.
2: Gostar.
0: E não
1: o Adams
0: gostou.
1: Zerou.
0: Mas sabe o que é isso? Errei.
1: E piada, é.
0: Errei.
1: Ah, tá, tu vai meter essa errei, agora. A, do humildizão.
3: Olha, aí, pede desculpa.
1: Ah, humildizão, errei. Olha, aí,
0: errei.
1: Me desculpa, Adam.
0: 6h40.
1: Não, 6h30 bateu o sinal da tampa. Vamos ver, Adam. Salva o garotão.
0: Vamos então com uma piada aqui.
1: Olha aí, a piadas.
0: Enviada pelo Denilson de Gramado.
1: Oi, joga Denilson. Muito. Gramado tá bom agora.
2: Fala, faixa.
0: Um homem. Ele encontrou um pato na parada de ônibus. E o pato começou a falar com ele. E ele ficou impressionado. Nunca tinha visto um pato falante.
4: E lá, né, papo vai, papo vem, ele pato pediu vai, pato... que o pato fazia da vida. E o pato respondeu:
5: eu sou gesseiro, coloco forro de gesso em várias obras aqui na cidade.
4: O cara ficou impressionado, lembrou que tinha um amigo que tinha um circo, né, já pensou, pô, esse pato falante aí vai ser uma baita atração lá no circo. Ele olhou pro pato e perguntou se o pato tinha interesse em trabalhar no circo, né, porque ele tinha o telefone de um contato, de um amigo dele, que era dono do circo, e o pato...
5: Ah, mas deixa eu perguntar uma coisa. É aquele circo tradicional de lona?
4: O homem olhou... É esse aí mesmo. Sim. Aí o pato olhou pra ele...
5: Ah, mas então ele não vai querer colocar gesso lá?
3: Boa, boa, boa, boa.
4: Denilson.
2: Né? Fala,
1: boa,
2: faixa.
1: Foi boa. Não, foi boa, foi boa. Tem a pergunta pro Rafinha aqui.
3: Alô, Rafinha.
1: Rafinha, você sabe quando sua namorada tá ficando gorda? Ah, manda aí,
0: Rafinha. Não.
1: Espiado pra mim.
0: Tá aí, como é que o cara sabe?
1: Rafinha, você sabe quando sua namorada tá ficando gorda? Não, eu não. Quando ela começa a usar as roupas da sua esposa. Ah, não, que grosseria não, do cara, aí. Meu.
0: Ah, eu gostei.
1: Pelo amor de Deus. Rafinha, tu é melhor independente da posição na bancada ou como âncora, quando te boto, tá bom, tá. É. O Rodolfo Melo, meus ovos, obrigado, Rodolfo. Essa aqui eu achei que era uma baita numa parada, tu me botou nessa sinuca aqui.
0: A risadinha, segura.
1: Não, meu, vai aí, é ruim. Vamos, nego, começar uma...
6: O assunto é...
2: É pessoas gordas.
6: Gordinha, te pega, meu irmão?
1: Não, eu fico nervoso.
6: Tu nunca
1: nervoso,
6: ficou com nenhuma,
1: né?
6: Gordinha?
4: Pois é, querido. Tu já? Gosta? Como é que é o bracinho, né, que tu gosta?
1: Eu acho que já.
6: Tu ficou com uma gordinha?
1: Cozinheira? Ah, mas não é isso, né?
6: Eu fiquei com medo de tirar o fôlego.
4: Tia da lanchonete?
6: Ela veio por cima.
1: E aí, quando ela saiu de ti...
6: Voltei a respirar.
1: Voltou a respirar, tá bom.
6: Mas normalização
1: aí...
6: quase, né?
1: É que eu fico nervoso, o assunto, assim, daí é mais sério.
6: Quando fala gorda, tu ri, é isso?
3: Suadinho. Correção.
1: Por favor, Neto, ajuda.
3: Me chamo Guilherme Flores, eu sou de Santa Maria, no Rio Grande do Sul, no coração do Rio Grande.
6: Gorda.
3: Atualmente moro em Dourados, no Mato Grosso do Sul. Sou magro, acompanho vocês por bastante tempo.
1: Sou magro, é foda.
3: E escuto diariamente.
0: Um magro.
3: Resolvi...
1: Um gordo.
6: O programa tá muito calmo, o programa, tá muito calmo.
1: Aí o Rodolfo ferrou a barca aqui.
3: Voltando, então, Rodolfo. Guilherme Flores, natural de Santa Maria, tá. Magrinho, atualmente mora em Dourados, no Mato Grosso. Acompanho vocês há bastante tempo e escuto diariamente. Então, resolvi mandar essa mensagem apenas como uma contribuição.
1: Tá.
3: Mas também como uma correção sobre uma informação comentada no programa de hoje, dia 13, né? Durante o programa foi citado que a música Você é Doida Demais seria do trio Parada Dura.
2: Bah, fui eu que falei.
3: Porém, essa informação não está correta.
6: Bah, ChatGPT, né? O cara só vai.
3: A canção é originalmente interpretada pelo cantor gaúcho Lindomar Castilho.
1: Olha aí, cara. Pô,
6: não sabia disso.
3: Para as novas gerações que não sabem quem é o Lindomar Castilho, tem um caso envolvendo ele que ficou bastante conhecido nacionalmente, porque ele foi condenado pelo assassinato da sua ex-esposa.
6: É verdade,
3: cara. A também cantora Eliane de Gramont. Crime ocorrido em 1981. Após cumprir pena e passar alguns anos preso, ele retorna à carreira musical. Recentemente, o Lindomar faleceu, o que acabou trazendo novamente seu nome e a sua história para muitas discussões e também muitas reportagens. Como gaúcho que sou, essa referência acabou me chamando a atenção bem na hora. Então, achei válido compartilhar com todos vocês essa correção. Então, grande abraço do sulista perdido no Centro-Oeste e muito obrigado pela companhia diária que ajuda todos a matar a saudade.
4: Música, do... Você é gorda demais.
1: Não, você é doida demais.
3: Doida, muito doida.
6: Era a abertura dos normais.
3: Aquela versão ali popularizou mais essa música, né? Mas ela é realmente do Lindomar Castilho.
1: Quero um conselho para um podcast. Fala, meu querido. 25 para 7. Me chamo Anderson Ferreira, sou de Caxias e tenho um Instagram chamado Papo de Banda. Papo de Banda, Papo com de o Demudo ali.
6: Pô, tu podia participar.
1: Nele falo curiosidades e posto vídeos de bandas do Sul.
4: Pô, meu, falar
1: estou
4: de
1: migrando.
4: Lá,
1: podia, claro, estou à disposição, irmão. Tô migrando pro YouTube em forma de podcast, em poucos dias começa as gravações. Mas aí vem o motivo do meu e-mail. Eu sou fascinado por todos. Na questão da comunicação, difícil ter um grupo tão bom ao mesmo tempo. Digo isso, pois trabalho como motora de aplicativo e escuto rádio o dia inteiro para aprender a cada dia mais com vocês. Gostaria de saber de toda a mesa. O Rodrigo Adams conduz o despertador e o bola nas costas brilhantemente. Mas no pretinho, ele dá uma segurada. Me vejo muito nele nessa parte. Sozinho eu sou um monstro para falar e me comunicar no microfone. Mas quando tem mais gente perto, com nível acima, assim como vocês, me sinto um pouquinho acuado e não consigo ser eu.
0: O cara sozinho, você nunca ninguém brocha sozinho.
1: É, mas é que o Adams faz um programa com a Carol Sanches, né? Ele não tá sozinho, né?
2: E o Bola tem 10 nego, meu. Da onde?
1: Qual conselho ou dica vocês podem me dar? Abraço e espero um dia estar com vocês no podcast.
4: É que por exemplo, no Pretinho, acho que eu me considero muito mais um ouvinte premiado, assim, aquele cara que tem a oportunidade de estar rindo ao vivo do que um fazedor de graça. Eu acho que a gente tem os humoristas, os comediantes, e tem os caras que são meio que, meu, a escada, o cara que vai impulsionar.
1: Sim.
4: Por isso que eu gosto muito de interagir com o Ivan, daqui a pouco, até com o Peter, quando tá no ar e tal.
1: Querido, hoje eu tô fora.
4: Eu acho que eu vou mais nessa daí, e eu gosto de preencher muito o espaço com a risada, porque acho que é a maneira da audiência tá aqui também.
0: É. Mas aí, pô.
1: Ah, mas o conselho pro Magrão é pra ele se sentir à vontade, porque, né? Quanto mais solto, mais verdadeiro tu fica.
2: Na hora do microfone, todo mundo é teu melhor amigo.
0: Conhaque.
2: Larga o telefone.
1: Mas ele é motorista de aplicativo, ele só pode beber então quando largar, né?
0: Mudamos então, não podemos beber de jeito mais.
1: Ah, no podcast pode, mas depois, né? Depois.
2: Não, mas é melhor não.
1: Enfim,
0: dirigindo.
1: Agradecer a audiência do Magrão aqui, boa sorte nesse podcast, videocast também, que agora ele tá migrando pro
2: primeiro
1: YouTube.
2: Primeiro episódio, Rafinha me ligado.
1: Não, pode ser o segundo Léo Oliveira pra falar de futebol.
2: Não, mas é de música o podcast.
1: Mas ele vai misturar música e futebol.
2: Não, ele quer só música.
1: Não, tu não sabe.
0: Mas tu é teu produtor?
1: É, tu é o produtor do podcast.
2: Ele mandou e-mail falando que é papo de banda.
1: Tá, tudo bem, bandas do sul. Agora ele tá migrando pro YouTube.
4: Papo de gorda?
1: Ah, não, mas aí tu tá de sacanagem.
0: Não, aí já tá sendo ofensivo com a gorda. Tá amarelo. Era um baita gordão. Só porque ele faz agora tênis em quadra de tênis de salão, ele fica nessa daí.
1: Amarelinho pro Adams.
0: Como é que tênis de salão que o homem que fala, né?
1: 23 Bordão, minutos para 7, tem mais uma aí. Dá apenas destaques, meu irmão!
0: Cara, eu sempre tenho, meu irmão.
1: Sempre tem, meu irmão.
0: Cara, quando eu vejo ali Fetter fora, eu já vou lá no arquivo e a gente
1: e pega
0: busca,
1: os destaques,
0: né,
1: meu irmão?
0: E aí, meu irmão, tranquilo? Só convidar a galera agora, sabadão. Sabadão vai ter
1: sábado
0: um
1: agora.
0: Grande evento.
1: Pô, na Redenção, Kélis. Acho. Ah, não, eu não quero.
0: Na Redenção, não. Como tem na Redenção?
1: Tem Fresno, né, gratuitamente pra galera da Grande Porto Alegre, região ali da banda, Fresno vai estar tocando ali. Banda, que né, que sai daqui de Porto Alegre, do Rio Grande do Sul, e desbravando o mundo todo,
0: um
1: né?
0: O show do Tavares, do sábado?
1: Não tem como, né? Pô, mas o Tavares não faz mais parte da Fresno, né?
0: Não
1: era
0: faz?
1: Só, não, não.
3: Só o então, Lucas, que é o Lucas.
1: É, o Lucas, entre Lucas outros, né? Ah, não gosto do Lucas. Bom,
0: prefiro o Di Ferreira.
1: Lançaram uma música, um disco novo, acho que uma carta
0: eu gosto
1: de adeus,
0: da, eu gosto da música dele com o Pablo Vittar, é muito bom.
1: De quem?
0: Da Fresno.
1: Qual?
0: Tem, tá no Spotify. É. Eles tocaram até no show, o Gordulão foi no Araújo Velho. Mas assim,
1: mas vamos
0: eu
1: lá.
0: Não gosto, eu só queria convidar a galera, tipo, é cover bariátrico.
1: Pô, voltou.
0: Tocando grandes clássicos. Agora tá de volta, né, meu irmão?
1: Voltou.
0: Sabadão, ele tá com tudo, tocando grandes clássicos.
1: Do quê? Do Men at Work.
0: Regzinho. Ele vai cantar junto com um convidado que é um gari, amigo nosso. Trabalha contra a VIP e toca violão.
1: Ah, é?
0: Tony Varrido. Ele canta só clássicos do...
1: Hoje é...
0: Cidade de quem?
1: Cidade Negra.
0: Raça Negra.
1: Ah, do Raça Negra.
0: Versão reggae.
1: Tá, pô, que legal.
0: Cheia de mania. Cidade
1: engasa. Fica tudo bom.
0: Muito bacana. Então, só esse convitezinho.
1: Tá, esse convite foi.
0: Poucos destaques para não tomar tempo. Vi que tá um pouquinho sem paciência.
1: Não,
0: então, vamos lá,
1: bem,
0: então. A Disney, meu irmão, Disney vai lançar a história muito triste, cara. Uma personagem que entrou no crack. Uma coisa tristíssima.
1: Ah, porra, mas aí é foda. Cara.
4: Aí vem. Agora vem.
3: Vai, tá fundo agora.
4: Me trouxe de volta.
1: Vai ser matadora, cara.
0: Ela começa a usar crack com os ursinhos. E a Disney vai lançar um filme da Cachimbos Dourados.
3: Que
1: merda! Tão imbecil, cara.
0: Acho que eu vou embora.
4: Tem o filho do Rei Leão lá que curte fumar um cigarro.
0: Qual?
4: O Gimba.
1: Tu vai trazer mais.
2: Achei que era o Fubasa.
1: cachimbos do armário. Ah, tá,
6: acho que eu achava que essa era pior e fui primeiro. Aí me quebrei agora.
1: É, ela é boa, né?
3: Que é premissa.
1: Mais uma, então, só.
6: Premissa é melhor que a piada, né? Leandro Bortolazzi, meu irmão, é contratado.
1: Ah, o Lelê?
6: Pra ser garoto propaganda de um salgadinho pra curar a hipotência.
3: Ah, por isso que ele não tá aqui hoje.
6: Isso aí, né? Vai ser garoto propaganda de um novo salgadinho. Embaixador.
1: Tá.
6: Salgadinho cura a hipotência.
1: Uhum.
6: Doritos. Difícil acertar duas, faz anos que eu não
1: acerto.
6: Pelo menos que eu acertei duas, tinha mais gente no programa. Ó, meu irmão, eu vou.
3: Valeu, meu irmão.
6: Acho que eu vou nessa.
3: Não,
6: forte abraço. Não tenho. Eu até tenho, mas aí.
3: Vai, bota a trilha, bota a trilha. Bota
6: só mais um aqui.
1: Ele quer, ele quer.
3: Nós estamos entregues, para, nós estamos
6: entregues. Mas é diverso.
3: É só te concentrar.
6: A pesquisa revela. Pesquisa, meu. BGL, velho. Bem se rebro. Só convidar a galera. Só convidar a galera. Que a gente vai estar dia 9 agora com o tributo ao Tony do Amuleto na Pedreira ali, viu, meu irmão?
1: Pô, ali em Curitiba.
6: Não, na Farrapos. Amiga nossa, Giovana, ela tá viciada.
1: Achei teu convidar pro sexto todo pretinho, né? Em Canoas ali, mas não.
4: É só
1: não,
4: é que o Dapena.
6: Dapena não foi no show, me cortaram?
1: Ah, não
6: cortamos,
1: acredito.
6: Cortamos, eu era o segundo pior, deixa eu te falar, e me cortaram.
1: Tá bom, mas igual tem sexto todo pretinho no Boteco Comedy em Canoas.
6: Mas já não acabou os ingressos?
1: Eu não sei, se acabou é a segunda sessão.
3: Acabei de perguntar, fiquei com essa dúvida e não me respondeu.
1: Vamos esperar. 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
6: Na nuquinha,
1: e para entrar num momento relax, Neto Fagundes. Quem tu quer dar um recado,
3: cara,
1: aí,
3: quero
1: Neto?
3: Quero dar um recado que a gente está comemorando 45 anos do Canto Alegretense esse
1: louco,
3: ano.
1: Louco, parabéns, velho.
3: Canto Alegretense do tio Nico, Antônio Augusto Fagundes, do meu pai, Bagre Fagundes. E a gente vai estar com um espetáculo chamado Canto Gauchesco e Brasileiro, que vai, inclusive, excursionar para outras capitais do Brasil.
1: Boa!
3: Tá? E vai estar em Porto Alegre no dia 29 de maio, no Teatro Simões Lopes Neto, às 20 horas. Então, os ingressos já estão à venda e a gente agradece muito a colaboração da RBS TV, que também tá apoiando o espetáculo, Engenho da Arte também. E os ingressos estão à venda para assistir o Canto Gauchesco e Brasileiro e entoar conosco o Canto Alegretense, comemorando 45 anos de história. Uma história
1: coisa linda,
3: maravilhosa, velho.
4: Ô, Neto, aproveitar que tu tá aqui, cara, mandar um abraço para um camarada que é o Vintasso nosso, mora em Madrid e hoje tá em Buenos Aires. E ele é top 30 no mundo no pádel, velho.
3: Olha aí.
4: Um cara chamado Lucas Campagnolo, que é do Alegrete. E o apelido dele no mundo do pádel é o Toro do Alegrete.
3: Toro do Alegrete!
1: Toro
4: do Alegrete! E na camiseta dele tem escrito lá, não me perguntes onde fica o Alegrete.
3: Caraca, cara.
4: E hoje
3: legal.
4: Ele classificou aí pras oitavas. Legal, um abraço pra ele, tá jogando Premier em Buenos Aires e que tenho bacana. Certeza vai ficar feliz.
1: O esporte
4: feliz
1: é muito legal, rapaz, muito demais. Legal.
3: Hoje à noite tem no Grass também o tributo ao Steve Wonder.
1: Ah, que legal. Hoje é aniversário
3: Juliano
1: dele.
3: Juliano Barreto, né? Hoje é o aniversário dele, né? 13 de maio e muito, um bandão lá, o Paulinho, meu irmão, vai dar uma canja também. Juliano Barreto vai estar lá pra... Cara, é uma aula do Steve Wonder, assim, incrível, porque ele é um grande cantor internacional, né? Canta muito bem em inglês, vai estar com uma banda magnífica. Então, lá no Grass hoje à noite tem Juliano Barreto.
1: O Steve onde? Lá no Grass.
3: Steve onde?
1: Que piada de merda.
6: Steve onde?
1: Vai bater 15 minutos para 7. Vou também dar dois recados. O primeiro, agora sexta-feira. São três. Sexta-feira, agora, depois de amanhã, na Grande Porto Alegre, em Canoas, tem mais uma edição do Sextou do Pretinho Básico. Esse novo show completamente diferente. Showdopretinho.com. Sem ser essa sexta, na outra tem ingresso ainda?
2: Eu ia dizer exatamente isso. Acabei de descobrir. São 30 ingressos que faltam.
1: Então tá.
2: E são mesas.
1: Pra segunda sessão.
2: de quatro pessoas ou duplas compartilhadas.
1: Muito bem.
2: Então a segunda sessão das 10h30 da noite é o que tem ingresso ainda. A primeira sessão já está esgotada. Então 10h30 da noite, sexta-feira, o sextou do PV.
1: Show do Pretinho.com e na outra sexta-feira, sem essa, depois de amanhã, no Teatro Túlio Piva, em Porto Alegre, para a galera da capital gaúcha.
3: Que legal, hein?
1: No dia 25 agora de maio, vai cair numa segunda-feira. Eu vou estar na cidade de Farroupilha, subindo a serra aqui, gaúcha, um pouquinho antes de Caxias. Sim. Cidade muito legal, vai estar rolando um evento aí com uma galera que está fazendo um trampo muito legal, alguns influenciadores da região ali da serra, chamado Panelinha Digital. Tem gente ali da gastronomia, tem galera da fotografia e eu vou representar a galera da área da comunicação aqui, falando um pouquinho de rádio em Farroupilha, arroba Panelinha Digital. E no mês de junho, joguei ali nos stories a banda das Aranha. Eu também vou estar na área fazendo um som 20 de junho no Bar Opinião, tocando uma regueira das melhores, meu irmão! É isso aí.
6: Isso aí, meu irmão.
1: Tu queria falar alguma coisa?
6: Não, deixa pra lá.
3: Ia, mano. Quando ia, mano.
6: Fala, eu te conto.
1: Tá bom.
7: É clá-clá, é clá-clá, é clá-clá.
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5: Meu brother é Marquinhos.
1: O quê? Ah, da Redmac.
3: Era Marquinhos, cara.
5: É, meu irmão, fechamento.
3: É comandante, né, cara?
1: Comandante. Um abraço para toda a equipe da Redmac. Vamos ver, Gomes.
2: Fala, pretinhos. Me chamo Leonardo, sou engenheiro eletricista, militar do exército e piloto de avião. Venho por meio desse anunciar um monstro de computador que eu montei no ano passado para rodar alguns programas pesados e simulações. Atualmente eu não uso ele quase nunca, raramente para jogar, e decidi anunciar para venda.
5: Eu também, Neto, eu tô contigo. Eu achei que era um bailão de beira de estrada.
3: Claro, eu achei.
2: Não, isso aí é a CPU, ela é toda montada, porque
3: agora
5: entendi.
2: O computador gamer, ele é tipo um carro tunado, assim. Tu compra a melhor memória, a melhor placa de vídeo, a melhor... E aí tu vai montando,
5: tu vai trocando
2: ele
5: as coisas e botando coisas melhores.
2: Isso, tu vai tunando
3: ele. Cara, tu é gamer.
1: É o Velozes e Furiosos do game.
2: Não sou, eu admiro, mas não sou.
4: Mas parece a casa da sogra descendo ali na serra, né?
2: É verdade.
5: Pô, já fui ali, já.
2: Foi todo montado... Olha aqui, ó. Foi todo montado por mim. 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
1: É, eu não domino esse e-mail, não sei se é caro, barato, se é o preço ou não, não sei.
2: R$39.900 pelo PC. Agradeço desde já pela ajuda de vocês. Gordo, Léo e Rafinha, sou o público de vocês.
5: Não, mas nós falamos que a gente pensou, tu não vai ser mais.
1: É.
2: Forte abraço do Leonardo, meupcnopb.com.br.
1: Ah, vai vender, cara.
5: 40 mil, todo mundo
1: mas
5: tem.
1: Mas pra quem é nerdzão, assim, dessa parada, vai comprar.
5: É, muito legal,
1: Olha aí, ó. Tá aí, ó.
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17: Tamo de volta com o Pretinho Básico. 4 minutos para 7 para entregar aqui o craque do programa dessa edição para kto.bet.br. 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A KTO assinando o craque do programa. Teu voto, Neto Fagundes.
18: Cara, tem que votar direto no Léo Oliveira.
17: Léo Oliveira.
19: Obrigado, Burbu.
17: É o Léo, né? O da pena. Bem.
19: Obrigado, Neto.
18: Oh, valeu, Léo. Era o Léo, né?
17: É, Léo Oliveira. E tu, Léo?
19: Burbu, vota aí, velho.
17: Vai votar no da pena.
19: Vota em ti,
17: Léo. Ah, vai votar em mim,
19: não,
17: da pena.
19: Não. Se o Léo votar no da pena, ele vai criar um problema pra ele, que ele não precisa, né? Eu voto em ti, Burbu.
17: Obrigado, da pena.
19: Se eu tô aqui hoje, Burbu, É porque tu me ouviu no banheiro um dia.
17: Que frase meio perdida.
19: Eu não esqueço,
17: né?
19: Isso.
17: Tá certo.
19: Eu guardo aqui, ó.
17: Tu guarda no...
19: Se alguém
17: olha,
19: para,
17: olha
19: vou
17: outro
19: vomitar aqui,
17: ah, não,
19: cara.
17: Não. Meu, que patuscada, meu. Bah, é,
19: um,
17: é, ele, é um, ele é um mongolão,
19: ele é um
17: mongolão,
19: nego velho com a calça...
17: todo ferrado, meu. Bah, mas é... É brincadeira.
19: Ali, cara, tá sujo tua camisa de água sanitária.
18: Ali, babá, ali, babá.
17: Pelo amor de Deus, cara. Tá tudo errado, mano. Teu voto, Adams.
19: Votar em ti, Rafinha.
17: Obrigado, Adams. Teu voto, Rafael Gomes.
18: Eu voto no da pena.
19: Obrigado, meu irmão.
17: Dá pena. Vou votar em ti também, dá pena.
18: Eu no banheiro. E na hora enchi a boca d'água.
19: Vai, vamos
17: Obrigado,
19: meu irmão. Agora partiu pela network.
17: Partiu pela network, né?
19: Para o rabo do Lelê, tem um monte de hit. A banho, Lelê.
17: Ah,
19: cara.
17: Lelê vai dormir.
19: Pô, foi aquela banda que copia o Ace. Como é que o Ace copiou?
17: O Beatles.
19: Não, essa é outra porcaria. Não, eu tô falando que esse cara de... Que ele gosta, só ele gosta.
20: Ah, os cachorro grande, querido.
19: Tá, essa é legal, porque assim...
17: Puta, não vamos é queimar com todo mundo.
19: Stone Rose,
20: não,
19: pode
20: não,
19: ser.
20: Não. Aqui copia a comunidade ninjitsu.
19: Aí vai tu sozinho.
17: Tá demais. Neto, obrigado pela presença. Valeu, voltamos amanhã. Grande beijo.
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2: Opa, 7:03 desta noite de quarta-feira, 13 de maio de 2026. Chegamos por aqui, depois do Pretinho Básico. Agora o nosso papel é executar aquela trilha sonora tradicional, já consagrada, agradável. Vamos até às 9 da noite, quando surge a Voz do Brasil. Uma breve interrupção de uma hora. Às 10 retomamos com o pijama e seguimos até a meia-noite aqui na Atlântida, a rádio das nossas vidas, a melhor vibe do FM. Já partimos para a primeira canção. Depois da saudação do Boa Noite, tudo começa com The Verve, Look Man, maravilhosa e combina com essa noite fria. Saudações, aí está. Seja bem-vindo.

0: Ouvimos Marcelo Falcão e Tony Garrido refletir. Antes, Pearl Jam na Classical Live, Lagoon, bem melhor, Justin Timberlake, Vitor Clay, The Verve. No início com Look Man. Aproveitando que tocamos Lagoon e Vitor Clay, vamos lembrar, a Siri apresenta o Atlântida Festival 4 de julho. Além de Vitor Clay e Lagoon, teremos Das Aranha, teremos Marina Sena, Jota Quest, 4 de julho, ok, muito bem. Ingressos antecipados, uhu.com, garante ali, vamos estar junto nesta grande celebração da Atlântida, a rádio das nossas vidas. 7h28, intervalo e já voltamos. Mr. P na rede, volta já.
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0: Estamos no Atlântida 27 para as 8 e Human com Lenny Kravitz.

0: Atlântida, Rádio das Nossas Vidas, Good People, Mumford and Sons, Marvin, Titãs, Dua Lipa, ainda ouvimos Blind Melon, Strokes e Nando Reis lá no começo. Sábado agora, Rolo Arvo 2026 no Cartódromo de Canasvieiras, a partir das que horas começa? Eu ia dizer a partir do meio-dia, a primeira apresenta, 14 horas. Já começa tudo, abertura do ambiente. 16 horas o primeiro show. Tem, entre outras atrações, Gilsons, Baiana System, Fundo de Quintal, João Gomes, JP Arvo Festival. Espetacular neste sábado, repito, Canasvieiras. Promoção da Atlântida. 8:02, vão para o intervalo e voltamos em seguida por aqui. Mr. Pina Rede volta já.
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0: 8h03, boa noite de quarta-feira. Estamos na Atlântida, tem Jota Quest.

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0: seguimos na Atlântida. 18 para as 9, nesta noite de quarta-feira, ouvimos Billie Eilish. Antes, Hooptime, Capital Inicial, Corona e Madine. Magic, não é Madine. Para toda Santa Catarina, pela Atlântida.
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0: 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Correção feita, seguimos com Pitch.

Ouvimos Alanis Morissette antes, Speech. Vamos encerrar o Mr. P na Rede aqui na Atlântida hoje com Harry Styles. Vem a Voz do Brasil a partir das 9 até as 10 e retomamos tudo outra vez, exatamente no horário que me referi agora, 10 da noite com o Pijama. Até daqui a pouco.

0: Opa! E a sequência da noite, contemple as suas expectativas positivas. Encerramos aqui, Mr. P na rede. Aí está. Atlântida!
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3: E olha só a dúvida da Valentina. Doutor, toda vez que eu acaricio os meus gatinhos, eu tenho uma sensação de bem-estar, de tranquilidade, de felicidade. Isso é coisa da minha cabeça ou tem alguma explicação por trás? Valentina, a tua pergunta é boa, né? E é interessante a gente perceber que acariciar os nossos animais de estimação desencadeia na gente a liberação de um hormônio conhecido como oxitocina, que promove o vínculo social e vai aliviar o nosso estresse, a nossa ansiedade. Inclusive, esse carinho também faz com que o seu bichinho de estimação libere oxitocina e ele também tem uma sensação de bem-estar. Essa interação, ela não fortalece só os lados emocionais, mas também ela pode produzir conforto, provocando uma resposta biológica de prazer mesmo. Então, não é da sua cabeça, não. Essa sensação que você tem de bem-estar e de felicidade é mediada por respostas biológicas, respostas químicas. E, inclusive, as terapias com animais, esse contato próximo com animais de estimação, são indicados em uma série de situações ou de questões psicológicas, psíquicas e até psiquiátricas, tá bom?
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0: Está no ar a Voz do Brasil. As notícias do governo federal que movimentaram o país no dia de hoje.
1: Olá, boa noite.
2: Boa noite para você que nos acompanha em todo o país.
1: Quarta-feira, 13 de maio de 2026.
2: E vamos ao destaque do dia: medida para conter a alta no preço do combustível.
1: O governo do Brasil anuncia subvenção a produtores e importadores de gasolina. Gabriela Noronha.
3: A expectativa é que essa subvenção reduza em até 62 centavos o preço do litro da gasolina ao consumidor após a mistura obrigatória de etanol.
2: E ainda, número de empregos formais no país cresceu 5% no ano passado.
1: São quase 60 milhões de vínculos ativos entre trabalhadores dos setores público e privado. Pablo Mundim.
4: Nos últimos 3 anos, foram mais de 7 milhões e 800 mil novos vínculos registrados. O resultado confirma a continuidade da expansão do emprego formal no país.
2: Você vai ouvir também: Brasil registra o menor número de homicídios da década para os 3 primeiros meses do ano.
1: Aumenta também a apreensão de armas e munições.
2: Para falar como o país alcançou esses resultados, vamos conversar ao vivo com o secretário nacional de Segurança Pública, Chico Lucas.
1: Hoje, na apresentação da Voz do Brasil, eu, Mariana Jungmann e Nazi Brum.
2: E acompanha a gente ao vivo, acesse radiogov.abc.com.br ou o canal Gov na sua TV aberta.
1: O governo do Brasil anunciou hoje mais uma medida para conter os impactos da alta dos combustíveis em razão dos conflitos no Oriente Médio.
2: A nova medida foi publicada agora há pouco em edição extra do Diário Oficial da União e vai garantir subsídios para a gasolina produzida aqui ou importada de outros países.
1: O valor do auxílio será definido por meio de portaria do Ministério da Fazenda.
3: Para conter a alta dos combustíveis provocada pela guerra no Oriente Médio, o governo do Brasil anunciou nesta quarta-feira uma subvenção aos produtores e importadores de gasolina. A expectativa é que essa subvenção reduza em até 62 centavos o preço do litro da gasolina ao consumidor após a mistura obrigatória de etanol. De acordo com Alexandre Silveira, ministro de Minas e Energia, o objetivo é tentar uma ação imediata sobre os preços dos combustíveis com resultados efetivos.
5: Nenhum outro país do mundo teve menor impacto do que o Brasil, exatamente porque nós fomos rápidos, proativos.
3: A nova subvenção começa